0: Ativistas discutem como a ciência pode atuar a serviço da vida nas ruas brasileiras. Cleide Lopes.
1: O objetivo é transformar conhecimento científico em prevenção.
2: ECA Digital completa um ano.
0: Estatuto trouxe novas regras para que as plataformas digitais garantam a proteção de crianças e adolescentes na internet.
2: Os principais avanços são destacados em entrevistas por IAG Miola, diretor da Agência Nacional de Proteção de Dados.
3: Uma mensagem central dessa legislação para as plataformas digitais, que a partir de agora elas têm o dever de atuar preventivamente para evitar que danos e riscos para crianças e adolescentes sejam consumados.
0: Hoje na apresentação da Voz do Brasil, eu, Mariana Jungmann e Nazi Brum.
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0: Uma operação em 15 estados para desarticular o comércio de celulares roubados.
2: Numa primeira fase, foram enviadas notificações a pessoas que compraram aparelhos com notificação de roubo no programa Celular Seguro.
0: Com base nessas informações, foi montada a Operação Última Chamada, com foco nos comerciantes que estavam vendendo esses aparelhos.
4: Pelo menos 200 estabelecimentos comerciais localizados em 15 estados foram alvo da segunda fase da Operação Última Chamada, voltada ao enfrentamento de irregularidades relacionadas à venda de aparelhos celulares. O ministro da Justiça e Segurança Pública, Wellington César Lima e Silva, destacou que a operação pretende quebrar a cadeia que envolve o roubo e o furto de celulares.
5: A única forma de combatermos o crime organizado, bem como outras modalidades de criminalidade comum, é exatamente através dessa atuação integrada de todos os órgãos.
4: Como resultado da ação desta quinta-feira, 50 inquéritos policiais foram instaurados. Também foram realizadas prisões em flagrante e 635 aparelhos celulares foram recuperados. Cerca de 280 policiais participaram diretamente da operação nos 15 estados. O secretário nacional da Receita Federal, Robson Barreirinhas, alertou que os consumidores devem consultar o e-mail do aparelho sempre que for comprar um aparelho celular por meio do site ou do aplicativo Celular Seguro. O e-mail é o número de identificação único e global, que funciona como o CPF de um telefone celular. Segundo Barreirinhas, essa consulta deve ser efetuada mesmo no caso da compra de celulares novos.
5: Esse cuidado tem que ser feito também na aquisição de celulares novos em lojas não tão conhecidas, porque em uma das ações aqui nós encontramos caixas de celular novo, caixa vazia. Para que serve isso? Muitas vezes para esquentar o celular roubado. Às vezes, mesmo com a aparência de novo, é importante que o cidadão, quando não seja de uma loja conhecida, verifique o e-mail para ver se aquilo lá não é produto de roubo.
4: Já a recomendação para os cidadãos que tiveram o celular roubado é que indiquem os dados do aparelho na plataforma Celular Seguro. Na internet, o site Celular Seguro pode ser acessado pela conta gov.br. Já o aplicativo está disponível para baixar de graça nas lojas de aplicativo para celulares. Reportagem Luana Karen.
0: E as Forças Integradas de Combate ao Crime Organizado, as FICOS, divulgaram os resultados da Operação Força Integrada 4, de combate ao tráfico de drogas e de armas, à lavagem de dinheiro e a organizações criminosas violentas.
2: Foram cumpridos em 20 estados 173 mandados de busca e apreensão, além de 137 prisões.
0: Também foram apreendidos 18 veículos avaliados em R$1,5 milhão, além de 7 armas de fogo, 49 munições, 11 quilos de cocaína e 90 quilos de maconha. Os bens bloqueados somam R$510 milhões.
2: As FICOS estão presentes em todo o país, com 41 unidades que promovem o compartilhamento de informações de inteligência e atuação integrada.
0: Uma oportunidade para empresas privadas ou públicas que estão com pendências na Receita Federal.
2: Até o dia 10 de novembro, elas poderão ajustar os pagamentos de PIS/PASEP e COFINS sem a incidência de juros de ofício.
6: A regularização é destinada a empresas privadas, órgãos públicos e entidades sem fins lucrativos, que pagam PIS/PASEP e COFINS. A iniciativa faz parte da ação de regularização de créditos da Receita Federal e busca o ajustamento espontâneo das obrigações tributárias. De acordo com a Receita, existem inconsistências que somam 1 bilhão e 300 milhões.

0: Milhões de reais. Os avisos para regularização foram enviados pelos Correios e para a Caixa Postal do Contribuinte no portal ECAC, o Centro Virtual de Atendimento. Para fazer a regularização, não é preciso comparecer às unidades da Receita, nem enviar comprovação das retificações. O prazo para que esses contribuintes façam os pagamentos sem a incidência de juros de ofício vai até o dia 10 de novembro. Após essa data, a Receita Federal vai realizar novas verificações e os contribuintes que não efetuarem os pagamentos serão fiscalizados. Na última edição dessa ação, foram regularizados 900 milhões de reais. Thaísa Vitória para a Voz do Brasil.
1: Há um ano, o Brasil dava um passo importante para garantir os direitos das crianças e adolescentes. Era sancionado o ECA Digital.
2: Inspirado no Estatuto da Criança e do Adolescente de 1990, que foi um marco para a proteção dos pequenos, o ECA Digital trata das obrigações das plataformas com a segurança deles, também no ambiente virtual.
1: Mais cedo, eu conversei com o diretor da Agência Nacional de Proteção de Dados e a GEMIOLA sobre os avanços desse novo marco legal e as mudanças que estão sendo implementadas para uma navegação mais saudável nas mídias digitais. Acompanhe. Diretor, bem-vindo à Voz do Brasil para a gente falar desse marco que é a criação do ECA Digital, né? O que, que o senhor destaca como principais avanços trazidos por essa legislação ao longo desse período?
3: Acho que tem uma mensagem central dessa legislação para as plataformas digitais, que é que a partir de agora elas têm um dever de atuar preventivamente para evitar que danos e riscos para crianças e adolescentes sejam consumados, para que eles aconteçam nas plataformas digitais. Então, é um dever de agir de maneira preventiva e proativa. As plataformas têm que, desde a concepção do produto que oferecem para crianças e adolescentes, durante toda a operação desse produto, tem que tomar conta, né, tem que tomar medidas para que esse produto seja muito seguro para crianças e adolescentes. Isso se concretiza em uma série de obrigações que essa legislação cria para as plataformas digitais no Brasil. Então, por exemplo, as plataformas com o ECA Digital passam a ter um dever de adotar medidas que evitem que crianças e adolescentes sejam expostas a conteúdos ou práticas que podem colocar em risco a sua integridade física, como práticas conhecidas de incentivo ao suicídio ou automutilação. Uma outra obrigação muito concreta que o ECA Digital traz é o dever das plataformas digitais de prevenirem que o uso da plataforma ou do serviço digital seja compulsivo, excessivo por crianças e adolescentes. Então há um dever aqui de mudar, né, incentivos que as plataformas às vezes fazem para um uso para as crianças e adolescentes ficarem conectadas excessivamente, né, de maneira, ou seja, são medidas para evitar o vício nas plataformas digitais. Um outro exemplo são obrigações das plataformas garantirem que crianças e adolescentes tenham contato apenas com conteúdos que sejam adequados à sua idade. E para mencionar um último exemplo aqui de uma obrigação das plataformas digitais criadas pelo ECA Digital, está a obrigação de que as plataformas ofereçam mecanismos de supervisão parental. O que significa isso? Ferramentas para que os pais, as mães, os responsáveis por crianças e adolescentes consigam acompanhar o uso das redes sociais e das plataformas em geral por crianças e adolescentes e fazer escolhas para que esse uso seja mais seguro para essa criança e para esse adolescente. Então, por exemplo, limitar, né, ferramentas que permitam ao pai ou à mãe limitar o contato da criança ou do adolescente com estranhos, ferramentas que permitam limitar o tempo de uso e assim por diante.
1: Grande parte dessas obrigações está ancorada na questão da aferição da idade, né? Para que essas políticas sejam implementadas, é preciso fazer a aferição da idade. E está correndo o prazo para as plataformas se adequarem a isso. O que elas precisam fazer até o início do ano que vem?
3: Para cumprir uma obrigação que eu mencionei aqui, de garantir que crianças e adolescentes tenham contatos com conteúdos que são adequados à sua idade, a plataforma precisa saber se o usuário é ou não uma criança ou um adolescente. Então precisa aferir a idade deste usuário. E o ECA Digital dá uma mensagem muito clara, principalmente para aqueles conteúdos, produtos e serviços que são considerados proibidos para crianças e adolescentes do ponto de vista da lei brasileira. Então, o álcool, o tabaco, as bets, né, os serviços de aposta, os conteúdos pornográficos, isso é considerado pela lei brasileira proibido para menores de 18 anos. Então, o que o ECA Digital, nesse caso, faz é proibir aquela autodeclaração. Então, o ECA Digital diz, não funciona mais simplesmente ter aquela mensagenzinha de dizer eu tenho mais de 18 anos e poder acessar. Tem que ter um mecanismo que funcione de maneira adequada e efetiva. O que a NPD fez quando o ECA Digital entrou em vigor em março desse ano foi estabelecer um cronograma para que as plataformas consigam se adequar a essa obrigação, porque ela é uma obrigação também tecnicamente complexa, né? Então, a NPD, já em março desse ano, publicou uma série de orientações para as empresas, dizendo, ó, o que a gente espera desses mecanismos que vão ser adotados, que vocês devem adotar para aferir idade, é que eles tenham algumas características, que eles sejam confiáveis, como diz a lei brasileira. O que, que significa isso? Eles têm que ter acurácia, ou seja, eles têm que acertar a idade do usuário, né? Então, eles têm que ter alguma confiabilidade de que eles vão analisar de maneira adequada qual é a idade daquele usuário. Outra característica que a NPD diz que é importante é eles têm que ter robustez. O que significa isso? Não pode ser fácil fraudar esse mecanismo, senão ele não vai ser efetivo. Então, a gente viu alguns, né, sair na imprensa antes mesmo do ECA Digital entrar em vigor, exemplos de crianças ou adolescentes que simplesmente, por exemplo, no mecanismo de aferição de idade que faz o reconhecimento facial, pintam uma barba para se passar por uma pessoa adulta. Se o mecanismo de aferição de idade não consegue identificar que isso é uma fraude, esse é um mecanismo que ele não é confiável. E tem que ser mecanismo também, outra característica importante, que respeitem a privacidade, que protejam os dados dos usuários. Então, a NPD começou orientando as plataformas sobre de que maneira elas devem adotar esses mecanismos. E o que a gente está fazendo desde março agora é detalhar esses requisitos técnicos para que as plataformas saibam exatamente o que, que a NPD, que é o órgão regulador responsável por fiscalizar essa obrigação, espera das plataformas. E a NPD também já começou a fiscalizar.

0: responsáveis por crianças e adolescentes consigam acompanhar o uso das redes sociais e das plataformas em geral por crianças não é confiável. E tem que ser mecanismo também bloquear determinados usuários por desrespeito às regras da plataforma ou às regras do ecodigital, como é que isso funciona. E um terceiro conjunto de informações também muito importante que deve constar nesse relatório de transparência diz respeito à avaliação de impacto das plataformas sobre os seus próprios serviços, ou seja, as plataformas vão ter que publicar ou publicizar quais são os principais riscos que identificam nos seus produtos e serviços para crianças e adolescentes. Então, um conjunto de informações muito importante para que a sociedade brasileira como um todo consiga acompanhar de que maneira as plataformas estão se adequando e cumprindo essas obrigações criadas pelo ecodigital no Brasil.
1: Muito bem, nós conversamos com o IAG Miola, diretor da Agência Nacional de Proteção de Dados. Muito obrigada, diretor, pela sua entrevista à Voz do Brasil.
0: Obrigado.
2: Empresas de transporte que pagarem abaixo do peso mínimo do frete agora correm o risco de serem punidas.
1: A Agência Nacional de Transportes Terrestres, a ANTT, vai suspender o registro das transportadoras que descumprirem de forma recorrente o valor do frete.
3: A Agência Nacional de Transportes Terrestres, a ANTT, iniciou os procedimentos para suspender cautelarmente empresas que descumprem de forma reiterada o piso mínimo do frete rodoviário. A suspensão do Registro Nacional de Transportadores Rodoviários de Cargas, o RNTRC, vai ser publicada no Diário Oficial da União e terá efeito 72 horas depois. O prazo pode variar de 5 a 30 dias para empresas que acumularem mais de 4 autuações em datas diferentes, no período de 6 meses, quando houver risco de continuidade das irregularidades. A fiscalização foi reforçada por novas regras que ampliaram o controle das operações de transporte. A repetição das infrações também pode levar ao cancelamento do RNTRC por até 2 anos e a multa de até R$1 milhão. As medidas não se aplicam ao transportador autônomo de cargas que atua exclusivamente como contratado. Claudimário Carvalho, para a Voz do Brasil.
1: A Semana Nacional de Trânsito começa amanhã, 18 de setembro.
2: O tema é Desacelere, seu bem maior é a vida.
1: Este ano foi feito um debate de como colocar a ciência a serviço da vida no trânsito.
2: O objetivo é traçar novas estratégias para diminuir os acidentes de trânsito no país.
4: Os acidentes de trânsito causam cerca de 1.200.000 mortes por ano no mundo, segundo a Organização Mundial da Saúde. E o Brasil ocupa o segundo lugar no número de óbitos por esses sinistros. Durante a abertura da Semana Nacional de Trânsito, especialistas em trânsito e segurança viária nacionais e internacionais discutiram pela primeira vez como colocar a ciência a serviço da vida no trânsito. Os técnicos vão usar como ponto de partida dados do Centro Nacional de Estudos de Sinistros de Trânsito na investigação preventiva de acidentes graves. Criado em maio, o Sinest é inspirado no modelo do CENIPA, que investiga acidentes aeronáuticos. Para o ministro dos Transportes, Jorge Santoro, o objetivo é transformar conhecimento científico em prevenção.
5: O CENIPA é referência não só no Brasil, mas no mundo inteiro, e a gente foi beber dessa experiência para a gente poder avançar num novo ciclo de estudos em que a gente consiga produzir materiais fundamentais para a gente avaliar o que precisa ser feito para a gente poder ter uma agenda de correção. O trabalho nosso aqui é identificar as causas, buscar novos caminhos para resolver esses problemas e para a gente evitar novos acidentes.
4: A ideia é abrir um espaço de diálogo, cooperação e construção conjunta para aproximar experiências internacionais da realidade brasileira. Para o secretário nacional de trânsito, Adroaldo Catão, com o Centro Nacional de Estudos de Sinistros de Trânsito, o Brasil inaugura um novo modelo de gestão de trânsito.
6: O debate tem que se dar sobre os dados e até que ponto aqueles dados podem ou não levar a iniciativas A, B, C e analisar as consequências, analisar os resultados. Isso é muito importante.
4: A Semana Nacional de Trânsito 2026 vai de 18 a 25 de setembro, período em que o país amplia a mobilização e a reflexão sobre a segurança viária e sobre a responsabilidade responsabilidade que cada um tem na construção de um trânsito mais seguro. O tema das ações de 2026 é Desacelere. Seu bem maior é a vida. Reportagem Cleide Lopes.
1: Bom, como nós ouvimos aí na matéria da Cleide Lopes, o conhecimento científico pode contribuir em diversas áreas da nossa vida. É disso que a gente trata no quadro Ciência na Prática.
2: E hoje o assunto é sobre um inseto fundamental para o equilíbrio da natureza, a abelha.
1: Você sabia que existem milhares de espécies além daquela tradicional que produz mel e tem ferrão?
2: Uma pesquisa da Universidade de São Paulo se dedica a decifrar a evolução desse animal importante para a produção de frutos e reprodução de plantas.
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8: Muito além dos zumbidos nos jardins, as abelhas guardam uma diversidade surpreendente de espécies nativas.
9: Eu sou Eduardo Almeida, sou biólogo, professor do Departamento de Biologia da Universidade de São Paulo. A pesquisa que nós desenvolvemos se baseia principalmente no entendimento da diversidade de abelhas. A pesquisa, ela teve, né, para diferentes grupos de abelhas que nós pesquisamos, e eu vou dar uma ênfase, às abelhas como um todo e às abelhas sem ferrão. Eu acho que nos últimos 30, 40 anos, nós pudemos entender a evolução das abelhas de uma forma como não havia um precedente anteriormente. Mais recentemente, nós tivemos avanços muito importantes da genética e até mesmo de comparações entre genomas de grupos de abelhas. Isso abriu uma janela para a compreensão das diferenças e das similaridades, que foi muito importante para o entendimento da evolução dos seres vivos.
8: Ao cruzarem dados de DNA com a anatomia detalhada dos insetos, cientistas da USP mapearam como as abelhas se transformaram ao longo de milhões de anos, um conhecimento crucial para proteger espécies e garantir a polinização nas lavouras.
9: As abelhas são conhecidas da toda a população, mas normalmente não se entende a quantidade de espécies que existem, as diferenças entre elas. Então foram duas pesquisas similares, né, que buscaram então entender a história evolutiva, produzindo então um avanço, forneceu um norte. E mais recentemente nós fizemos duas publicações que documentaram então as diferenças anatômicas e nos permitem então entender como a anatomia das abelhas evoluiu ao longo dessa história. Essa etapa então concluiu, né, um passo importante da pesquisa proposta, e os desenvolvimentos previstos para o futuro incluem o entendimento de questões específicas, né, a evolução de determinados comportamentos que tem consequências para entendimento da diversidade, as perspectivas para interações desses grupos de organismos com plantas e com outros organismos ao longo do tempo evolutivo.
8: Acompanhe a pesquisa na página da Universidade de São Paulo. E esse foi o Ciência na Prática, com produção de Warby Calil e edição de Edinaldo Júnior. E nosso encontro com o Saber Científico volta na próxima semana. Até lá!
1: O valor da produção agrícola brasileira alcançou mais de 920 bilhões de reais.
2: Os destaques foram para as culturas de soja e milho.
10: 927 bilhões e 200 milhões de reais. Esse foi o valor alcançado pela produção agrícola brasileira em 2025, segundo dados divulgados nesta quinta-feira pelo Instituto Brasileiro de Geografia e Estatística, o IBGE. O valor é 18,4% maior do que havia sido registrado em 2024. O avanço na produção brasileira foi impulsionado por culturas como a soja e o milho, que juntas responderam por quase 90% da produção de grãos do Brasil. Henrique Noronha, analista da pesquisa do IBGE, explica os fatores que influenciaram no resultado.
11: Questões climáticas que propiciaram uma melhor condição na condução das culturas nas principais regiões produtoras. Como as condições climáticas foram favoráveis, a gente teve aumento de produtividade na maioria das lavouras, com exceção de algumas regiões no Rio Grande do Sul e Oeste Paranaense e áreas do Nordeste que sofreram com a seca.
10: O Centro-Oeste superou o Sudeste e assumiu o primeiro lugar no ranking de valor da produção agrícola, com alta de quase 32%, totalizando 288 bilhões de reais. Somente o estado do Mato Grosso foi responsável por quase 18% de toda a produção nacional. Em todo o país, a área colhida foi de mais de 100 milhões de hectares, aumento de 4,2% em relação a 2024. Reportagem Gabriela Noronha.
1: Yes. Essas foram as notícias do Governo Federal.
2: Uma realização da Secretaria de Comunicação Social da Presidência da República.
1: Com produção da empresa Brasil de Comunicação.
2: Fique agora com as notícias do Poder Judiciário e do Congresso Nacional. Uma boa noite.
1: Boa noite e até amanhã.
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14: STF suspende decisão que determinava a execução de emendas parlamentares de 2025 em Teresina, Piauí.
15: Para o STJ, criptomoedas podem ser usadas para pagar obrigações contratuais e variação de valor não é justificativa para invalidar negócio.
14: Acordo de 193 milhões de reais beneficia quase 800 trabalhadores na Bahia.
15: Boa noite, eu sou o Arthur Filho.
14: E eu sou Walter Lima.
15: O Supremo Tribunal Federal suspendeu a decisão que determinava a execução de emendas parlamentares de 2025 em Teresina, no Piauí.
14: A decisão foi do presidente do STF, ministro Edson Fachin, que analisou um pedido de suspensão contra decisão do Tribunal de Justiça do Piauí, que havia atendido à solicitação de um vereador de Teresina para determinar o pagamento das emendas. Carolina Chaves.
16: No Supremo, a suspensão foi pedida pelo município de Teresina, que argumentou o risco de grave lesão à economia pública. O município alegou que o cumprimento da ordem exigiria anular despesas já programadas, podendo comprometer serviços nas áreas de saúde, educação e infraestrutura. Ao acolher o pedido do município, o ministro Edson Fachin verificou que as 9 emendas somam valores que não foram empenhados no ano passado nem inscritos em restos a pagar. Por isso, a execução causaria uma mudança no orçamento deste ano. O presidente do Supremo ressaltou que, embora as emendas parlamentares individuais sejam de execução obrigatória, a implementação precisa seguir as normas legais de planejamento e execução das despesas.
15: É válida a cláusula de contrato que prevê o uso de criptomoedas na compra de bens entre particulares.
14: Para o STJ, o negócio é válido, mesmo que esses aditivos digitais não sejam considerados moeda de curso obrigatório no Brasil como o real. Fátima Uchoa.
17: A vendedora de um carro e de um imóvel ajuizou ação de rescisão contratual e nulidade de cláusulas contratuais que previa uma transferência de um tipo de criptomoeda como parte do pagamento. O Tribunal de Justiça de Santa Catarina determinou a rescisão do contrato de compra e venda do imóvel, mas manteve a validade quanto ao do veículo. No STJ, a relatora ministra Nancy Andrighi apontou que a lei assegurou que esses ativos digitais possuem valor e podem ser usados em pagamentos ou investimentos, e por sofrer variações no poder de compra, as partes devem avaliar os riscos antes de aceitar a criptomoeda como forma de pagamento.
15: Aplicativo e-título passa a enviar alertas com orientações para as eleições 2026.
14: As notificações reforçam informações sobre serviços da Justiça Eleitoral. RIMAC Souto.
18: O Tribunal Superior Eleitoral iniciou o envio das notificações oficiais pelo aplicativo e-título. Os alertas orientam eleitoras e eleitores com informações dos serviços eleitorais, consulta aos locais de votação e contribui para o enfrentamento da desinformação. O aplicativo substitui o título eleitoral de papel para quem tem a biometria cadastrada e fotografia no aplicativo e pode ser utilizado como documento de identificação no momento da votação. O e-título está disponível gratuitamente nas lojas oficiais de aplicativos para Android e iOS. É importante manter o aplicativo meu nome atualizado e ficar atento aos comunicados oficiais emitidos pelo TSE ao longo do período eleitoral.
15: Acordo de 193 milhões de reais beneficia quase 800 trabalhadores na Bahia.
14: A ação faz parte da Semana Nacional da Execução Trabalhista, o tirão promovido para acelerar o pagamento de dívidas judiciais trabalhistas. Larissa Batista.
19: 761 trabalhadores fecharam por meio do Sindipetro um acordo de 193 milhões de reais com a Petrobras. A negociação foi feita pela Justiça do Trabalho, na Bahia,
20: E eles são apenas algumas das milhares de pessoas beneficiadas pelo mutirão da Justiça do Trabalho em todo o país. Já foram arrecadados mais de 3 bilhões de reais em cerca de 56 mil audiências, realizadas nesta edição da Semana Nacional da Execução Trabalhista.
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15: A você, uma boa noite.
22: Ou 100 reais por mês. Bem baratinho, é tudo abandonado.
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22: É do meu tio. Ou 100 reais por mês.
24: Agora ficou fácil soldar peças em casa. Achei na Shopee.
22: Aí, ó. Dois alqueiros vendendo aqui, ó.
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25: Eu sou Humberto Pinheiro. E estes são os destaques de hoje do Jornal do Senado, que começa agora.
22: Aí, ó. Dois alqueiros vendendo aqui, ó.
25: Lei do Redata cria incentivos fiscais para a instalação de data centers no Brasil.
22: R$100 por mês.
25: Novas regras da ANAC prevêem multa e suspensão para passageiros indisciplinados. Senado vai analisar marco legal para reduzir riscos e atividades com agentes biológicos.
22: 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Aí, ó. 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
25: A presidência da República sancionou a lei do Redata que cria incentivos fiscais para instalação e ampliação de centros de processamento de dados, os data centers. A medida busca estimular investimentos no setor e fortalecer a infraestrutura digital do país. Em contrapartida aos benefícios fiscais, as empresas terão de cumprir regras e metas previstas na legislação. A nova lei também estabelece punições para os casos de descumprimento das exigências e dos compromissos assumidos pelos beneficiários. Repórter
22: Douglas Castilho.
26: Com as novas regras, o Estado brasileiro abrirá mão já esse ano de arrecadar o equivalente a 5,2 bilhões de reais em troca de incentivar um setor considerado estratégico pelos parlamentares. As isenções de impostos serão concedidas na compra de produtos de tecnologia da informação e comunicação, além de componentes eletrônicos a serem utilizados nas novas infraestruturas. A líder do governo no Senado Federal, senadora Tereza Leitão, do PT de Pernambuco, manifestou otimismo com o texto.
27: O Brasil deve ser potência da economia digital, conciliando soberania tecnológica, desenvolvimento, sustentabilidade e segurança pública.
26: Durante a audiência pública no Senado, especialistas apresentaram preocupações com a sustentabilidade ambiental e social dos empreendimentos. Por isso, a lei traz mecanismos de contrapartida para que a empresa participe do Redata, como firmar o compromisso com energia limpa e eficiência hídrica. Caso os requisitos não sejam cumpridos, a empresa deverá pagar todos os tributos isentos com juros, além de multa de mora.
22: 35 mil.
25: E as novas regras da ANAC para passageiros indisciplinados já estão em vigor. A resolução classifica as condutas de acordo com a gravidade e prevê punições que vão de orientações a multas de até R$17.500. Em casos mais graves, o passageiro pode ter o direito de voar suspenso por até 12 meses. Entre as condutas consideradas gravíssimas estão agressões físicas contra tripulantes, atentados contra a dignidade sexual e tentativas de acesso não autorizado à cabine de comando. A reportagem é de Luísa Melo.
28: As novas regras da Agência Nacional de Aviação Civil, a ANAC, para passageiros indisciplinados começam a valer a partir desta semana. Os casos de má conduta devem ser classificados de acordo com a gravidade e as punições variam de instruções ao passageiro a multa de R$17.500 e suspensão temporária do direito de voar por até 12 meses para casos considerados como graves e gravíssimos. Entre os comportamentos julgados como gravíssimos estão incluídos violência física contra membro da tripulação e atentado contra a dignidade sexual de tripulante ou passageiro. Ricardo Mota, especialista em direito do consumidor, aponta que um dos maiores desafios das novas normas é a aplicação prática.
29: A regra ficou mais clara no papel. A regra real só vai aparecer quando os primeiros casos concretos forem discutidos, seja na justiça, seja nos canais de defesa do consumidor.
28: As regras são válidas para voos domésticos, incluindo trechos nacionais conectados a voos internacionais.
22: Dois alqueiros vendendo aqui, ó. 35 mil. que é do meu tio.
25: Para reduzir riscos de atividades com vírus, bactérias, toxinas e outros agentes biológicos, o senador astronauta Marcos Pontes, do PL de São Paulo, apresentou um projeto de lei que cria um marco legal da biossegurança e bioproteção. O texto apresenta diretrizes de produção, armazenamento, transporte e descarte de materiais biológicos para instituições que vão desde universidades e laboratórios de diagnóstico médico até grandes centros de pesquisa tecnológica sem engessar a liberdade científica. Repórter Márcio Maturana.
0: O avanço acelerado da biotecnologia traz oportunidades, mas também traz preocupação sobre segurança. Por isso, o senador astronauta Marcos Pontes, do PL de São Paulo, apresentou um projeto de lei que cria o marco legal da biossegurança e bioproteção, com regras claras para qualquer atividade que envolva agentes biológicos, como vírus, bactérias, toxinas ou materiais genéticos. São diretrizes de produção, armazenamento, transporte e descarte que deverão ser seguidas por instituições que vão desde universidades e laboratórios de diagnóstico médico até grandes centros de pesquisa tecnológica, sem engessar a liberdade científica. O texto aguarda a definição das comissões por onde deverá ser discutido e votado. As medidas de biossegurança são ações práticas para evitar que um vírus, bactéria ou toxina escape por acidente ou contamine profissionais e o meio ambiente. Já as medidas de bioproteção são controles para impedir ações como roubo, sabotagem e uso indevido de informações. O projeto prevê também a criação de uma coordenação nacional permanente e um sistema integrado de informações para proteger dados de segurança nacional. Sobre tecnologia biológica com inteligência artificial e outras semelhantes, o projeto cria a categoria de pesquisa de uso duplo de preocupação. São considerados estudos com fins legítimos, mas que podem ser usados para causar dano. Neste caso, precisa passar por avaliação e supervisão adicionais. Na justificativa do projeto, o senador informa que, apesar de o Brasil já ter legislações importantes nessa área, existem lacunas que podem ser preenchidas de forma moderna, integrada e acessível.
3: Eleições 2026.
22: Dois alqueiros vendendo.
25: Neste ano, o eleitor irá votar em dois senadores. Mas atenção, são dois senadores diferentes. Um voto para cada candidato ou candidata. Primeiro, o eleitor escolherá um candidato e confirmará a escolha. Em seguida, registrará um outro voto. Se o eleitor repetir o mesmo número nas duas oportunidades, apenas o primeiro voto será considerado válido. O segundo será anulado automaticamente pela urna eletrônica. Também é importante lembrar que na votação para senador não é possível votar na legenda, ou seja, o eleitor não poderá digitar apenas o número do partido. Caso isso aconteça, o voto para senador será considerado nulo. No dia da eleição, é permitido levar os números dos candidatos anotados no papel. O primeiro turno da eleição ocorre no dia 4 de outubro. E para ajudar o cidadão a se informar melhor, o Senado Federal criou uma página especial para a cobertura das eleições. O site pode ser acessado por meio do endereço senado.leg.br/eleições. E foi sancionada a lei que cria a Política Nacional de Minerais Críticos e Estratégicos. A medida busca estimular a pesquisa, a extração, o beneficiamento e a transformação desses materiais no Brasil, com incentivos de até 7 bilhões de reais para projetos do setor. Os minerais críticos e estratégicos são utilizados em tecnologias como carros elétricos, painéis solares, smartphones e equipamentos de alta tecnologia. Mais informações com o repórter Rodrigo Rezende.
4: Após a aprovação pelo Senado Federal, foi sancionada a lei que cria a Política Nacional de Minerais Críticos e Estratégicos. A nova legislação determina o foco no processamento destes minerais, também conhecidos como terras raras, no território nacional. A senadora Tereza Leitão, do PT de Pernambuco, afirma que a lei traz ainda responsabilidade ambiental.
27: Ele cria um certificado mineral de baixo carbono e o Cadastro Nacional de Projetos de Minerais Críticos e Estratégicos. Nós não vamos produzir só para exportar. Nós vamos produzir também para nossa utilização.
4: Estão previstos até 7 bilhões de reais em incentivos do Estado para projetos envolvendo os minerais. O senador astronauta Marcos Pontes, do PL de São Paulo, destaca que a medida pode transformar o futuro do país.
1: Nós temos condição de enriquecer terras raras aqui no Brasil, que são utilizadas para uma série de aplicações estratégicas para o país. Nós temos o material, temos os cientistas.
4: As terras raras são um grupo de 17 elementos químicos utilizados na fabricação de diversos tipos de eletrônicos, ímãs para turbinas de energia eólica e em equipamentos da indústria da defesa.
22: É do meu tio, ó. Uns 100 reais por mês. Bem baratinho, é tudo abandonado.
25: Com trabalhos técnicos, Eliseu Caires. O Jornal do Senado fica por aqui. Acompanhe agora as notícias da Câmara dos Deputados. Boa noite e até amanhã.
22: Bem baratinho, é tudo abandonado. Aí, ó. Dois alqueiros vendendo aqui, ó. 35 mil. É do meu tio.
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5: Projeto prevê incentivo à compra de livros com a criação do Pix da Leitura.
6: Avança a regulamentação da divulgação de imagens de crianças na internet.
5: Câmara define regra para nomear doença transmissível e evitar preconceito.
22: Aí, ó, dois alqueiros vendendo aqui, 35 mil.
6: Os deputados aprovaram uma proposta que estabelece regras sobre a nomenclatura de doenças transmissíveis com o objetivo de evitar discriminações. A repórter Paula Bittar tem mais detalhes sobre a proposta.
7: A Comissão de Constituição e Justiça da Câmara aprovou um projeto que define regras para a nomenclatura de doenças transmissíveis no Brasil. O objetivo é evitar nomes que causem estigma ou preconceito contra países, etnias, pessoas ou animais e adequar a legislação brasileira às recomendações da Organização Mundial da Saúde. O texto aprovado determina que os nomes das doenças devem ser curtos, fáceis de pronunciar e baseados em características clínicas, epidemiológicas ou no agente patogênico. Ficam proibidos termos que provoquem medo ou que tragam referências geográficas, nomes de pessoas, grupos étnicos, ocupações ou outros organismos que não o próprio patógeno. Segundo o autor da proposta, deputado Sérgio Souza, do MDB do Paraná, a mudança na legislação é urgente para evitar desinformação e violência. Ele citou como exemplo os ataques contra macacos ocorridos após a associação equivocada desses animais com o vírus monkeypox ou varíola dos macacos.
22: 35
7: a proposta que define regras para a nomenclatura de doenças transmissíveis no Brasil segue agora para análise do Senado.
22: Abandonado.
7: Da Rádio Câmara de Brasília, Paula
22: Bittar. Dois alqueiros vendendo aqui, ó. 35 mil. Que é do meu tio, ó.
5: O projeto de Zé Silva, do União de Minas Gerais, garante a aplicação domiciliar pelo SUS de vacinas e imunobiológicos previstos no Programa Nacional de Imunizações para pessoas com transtorno do espectro autista. Ele argumenta que o objetivo é reduzir o impacto dos deslocamentos.
8: O autismo, ele não é uma doença. Ele é uma condição de vida, e essa condição de vida é preciso o mundo adaptar. Então, para que deslocar essa pessoa para a unidade de saúde, para a unidade básica de saúde? Por isso, é um projeto que parece muito simples, mas ele tem um alto impacto na vida das famílias e das pessoas autistas.
6: De acordo com Zé Silva, a proposta não gera impacto financeiro para o Estado, porque utiliza a estrutura já existente das equipes de saúde da família. Ele acrescenta que a iniciativa faz parte de um conjunto de ações voltadas à inclusão.
5: A Câmara analisa projeto que institui o Programa Nacional de Atenção Integral à Obesidade no SUS. A proposta de Fausto Pinato, do União de São Paulo, estabelece uma linha de cuidado prioritária para pessoas com obesidade de alto grau e comorbidades com atendimento nas unidades básicas de saúde.
6: Segundo Fausto Pinato, o tratamento deve combinar acompanhamento médico, nutricional, psicológico e atividade física. Ele reforça que o projeto prevê ainda o acesso a medicamentos já incorporados ao SUS com aplicação supervisionada nos postos de saúde.
5: Pinheirinho, do PP de Minas Gerais, apresentou um projeto que garante o fornecimento gratuito e contínuo nas unidades básicas de saúde de medicamentos que combinam corticoide inalatório e broncodilatador para tratar a asma pelo SUS. Segundo o texto, a entrega será feita mediante receita médica de cadastro do paciente. De acordo com o Pieirinho, esses remédios já são aprovados pelo SUS, mas hoje ficam concentrados em farmácias especializadas, o que dificulta o acesso. Para ele, descentralizar a distribuição ajuda a prevenir crises graves, evita internações e reduz mortes causadas pela asma.
9: É de autoria de Eduardo da Fonte, do PP de Pernambuco, projeto que obriga maternidades a orientar pais ou responsáveis sobre os cuidados essenciais com o recém-nascido antes da alta hospitalar. Ele aponta que a matéria prevê capacitação prática para prevenir acidentes como engasgos.
5: Eduardo da Fonte explica que o treinamento poderá incluir demonstração com simuladores anatômicos, além de orientações sobre alimentação, higiene e sono seguro. O deputado ressalta que a preparação dos cuidadores pode reduzir mortes evitáveis durante a primeira infância.
9: Gervásio Maia, do PCdoB da Paraíba, apoia a criação da Frente Parlamentar em Defesa da Política Nacional de Plantas Medicinais e Fitoterápicos. O deputado integra o grupo que assinou o pedido de registro do colegiado na Câmara em março deste ano.
5: Gervásio Maia ressalta que a medida também beneficia a agricultura familiar por incentivar o cultivo orgânico de plantas medicinais. Para ele, a iniciativa valoriza o conhecimento popular e a biodiversidade brasileira como instrumentos de saúde pública e soberania nacional.
22: Aí, ó, dois alqueiros vendendo
10: direitos humanos.
22: 35 mil, isso aqui é do meu tio, ó.
9: Os deputados estão discutindo um projeto que estabelece regras para a divulgação de imagens de crianças na internet. O texto já foi aprovado na Comissão de Comunicação, como informa a repórter Maria Neves.
11: A Comissão de Comunicação da Câmara dos Deputados aprovou um projeto que visa limitar a exposição de crianças e adolescentes na internet. A proposta obriga os sites a remover imagens, vídeos e dados pessoais que possam violar a privacidade, a dignidade ou o desenvolvimento de crianças e adolescentes. A medida vale mesmo quando o material for publicado ou autorizado por pais ou responsáveis. Aqui, ó. Ainda de acordo com o texto apresentado pela deputada Rogéria Santos, do Republicanos da Bahia, os provedores de internet também deverão promover a desindexação das páginas com material impróprio de crianças e adolescentes. O objetivo é evitar que o material seja republicado com alterações ou continue a aparecer em mecanismos de busca. O projeto estabelece ainda que quando a publicação puder afetar direitos da personalidade, a criança ou o adolescente deverá ser ouvido, de acordo com a sua idade e com o grau de maturidade. O relator na Comissão de Comunicação, deputado Jadiel Alencar, do Republicanos do Piauí, ressalta que o objetivo não é restringir os direitos dos pais, mas proteger menores de 18 anos de abusos.
12: A proposta não proíbe a publicação familiar ordinária. O objetivo é prevenir abusos e assegurar que a autoridade parental seja exercida de acordo com o melhor interesse, a dignidade, a privacidade, a segurança e a autonomia progressiva da criança do adolescente. Nesse sentido, o enunciado recentemente aprovado na 10ª Jornada de Direito Civil reforça a necessidade de considerar o melhor interesse a participação da criança conforme sua maturidade.
11: Quanto à exploração da imagem de crianças e adolescentes com finalidade de lucro, o texto determina que os responsáveis deverão adotar medidas reforçadas de proteção dos direitos da personalidade. Isso vale mesmo quando não houver remuneração direta, monetização pela plataforma ou pagamento em dinheiro. O projeto também estabelece que a divulgação de imagens, voz ou dados pessoais de crianças e adolescentes poderá gerar indenização por dano moral, ainda que não seja comprovado prejuízo. A reparação será devida quando a publicação ocorrer sem autorização exigida pela legislação ou provocar exposição indevida, abusiva, vexatória, discriminatória, degradante, exploratória ou incompatível com o melhor interesse da criança ou do adolescente. A mera autorização dos pais ou responsáveis não dispensa a responsabilidade das plataformas quando houver dano ao menor.
22: vendendo aqui, ó. 35 mil.
11: O texto ressalva que as regras não se aplicam à aparição ocasional de crianças em conteúdos jornalísticos, educativos,
22: dois alquiro vendendo aqui, ó. 35 mil.
11: Ou relacionados à segurança pública, desde que não haja exploração ou exposição abusiva.
22: Aí, ó.
11: O projeto que limita a exposição de crianças e adolescentes na internet ainda será analisado pelas comissões de Previdência e Assistência Social, Infância, Adolescência e Família e de Constituição e Justiça. Se aprovado, poderá seguir para o Senado. Da Rádio Câmara de Brasília, Maria Neves.
10: Ciência e Tecnologia.
13: Raimundo Santos, do PSD do Pará, apresentou uma proposta para criar a Política Nacional de Inclusão Digital da Juventude. A iniciativa reúne ações para ampliar o acesso de jovens à tecnologia, à qualificação profissional e ao empreendedorismo digital.
14: Raimundo Santos afirma que a política deve priorizar estudantes da rede pública inscritos no CadÚnico e jovens em situação de vulnerabilidade. Além disso, a matéria incentiva cursos gratuitos, doação de equipamentos e parcerias para ampliar a inclusão digital.
10: Educação.
13: Ampliar o acesso ao programa PEDMEIA para estudantes do ensino médio da rede pública é o objetivo de uma proposta de Renildo Calheiros, do PCdoB de Pernambuco. O texto prevê a inclusão gradual de todos os alunos inscritos no CadÚnico, inclusive da educação de jovens e adultos.
14: A expansão seria feita dentro dos limites orçamentários e daria prioridade às famílias de menor renda que ainda não receberam benefício. Renildo Calheiros afirma que a medida estimula a permanência dos estudantes na escola e ajuda a reduzir o abandono e a evasão escolar.
10: Cultura.
13: Avançou na Câmara dos Deputados o projeto que cria o Pix da Leitura. O repórter Luiz Cláudio Canuto traz mais informações sobre a proposta.
15: Está na Comissão de Cultura da Câmara projeto que cria o programa Pix da Leitura, um incentivo financeiro com créditos culturais a quem comprove o hábito de ler. No final de junho, a proposta foi aprovada pela Comissão da Amazônia e dos Povos Originários e Tradicionais. O benefício deve ser usado exclusivamente para a cultura, principalmente a compra de livros, mas também cursos, oficinas e eventos culturais. A proposta determina que o registro da leitura seja realizado de forma simples e não avaliativa. A comprovação seria feita, por exemplo, com resumo escrito, comentário livre ou registro em áudio, nunca por meio de provas escolares, avaliações de conteúdo, atribuição de notas ou juízo de valor sobre a leitura. A prioridade para a implementação do programa seriam moradores do Norte e do Nordeste e comunidades tradicionais e de regiões de fronteira. Segundo o autor do projeto, deputado Duda Ramos, do Podemos de Roraima, a medida busca valorizar e recompensar a leitura e romper, assim, a imagem da leitura como obrigação escolar ou prática de elite. O relator, deputado Alexandre Lindenmaier, do PT do Rio Grande do Sul, defendeu na Comissão da Amazônia o mérito da iniciativa e disse que o programa tem potencial para ampliar o repertório cultural da população e fortalecer a economia criativa.
16: A leitura constitui um instrumento essencial para o desenvolvimento humano, para o fortalecimento da cidadania e para a ampliação das oportunidades educacionais e profissionais. Neste contexto, políticas públicas que estimulem a formação de leitores contribuem diretamente para o desenvolvimento social, econômico e democrático do Brasil. A concessão de crédito cultural cria um círculo virtuoso, no qual o incentivo à leitura também fortalece o mercado editorial, livrarias, cinemas, teatros, museus e demais agentes da economia criativa.
15: Segundo o relator, a proposta está de acordo com as diretrizes da Política Nacional do Livro e do Sistema Nacional de Cultura. Segundo pesquisa da Nielsen, publicada em fevereiro deste ano pela Câmara Brasileira do Livro, o mercado editorial brasileiro melhorou no ano passado, com 18% dos adultos afirmando que compraram pelo menos um livro nos 12 meses anteriores, 2% acima da pesquisa de 2024. São 3 milhões de novos consumidores. A proposta que cria o Pix da Leitura vai ser analisada ainda pelas comissões de Cultura, de Finanças e Tributação e de Constituição e Justiça, antes de seguir para o Senado. Da Rádio Câmara de Brasília, Luiz Cláudio Canuto.
10: Segurança Pública.
14: Bruno Ganem, do Podemos de São Paulo, destaca a aprovação de projeto que cria um protocolo de atuação em casos de acidentes aéreos. O congressista assinala que a proposta prevê um comitê coordenado pela ANAC para integrar instituições públicas e privadas na resposta a tragédias da aviação.
17: Esse protocolo busca repetir um quadro que acabou sendo positivo em meio à tragédia do acidente da Voipes. As instituições envolvidas, elas acabaram tendo uma sinergia muito boa, né, e isso favoreceu bastante o acolhimento aos familiares, né? Isso foi uma atuação diferenciada. É claro que é triste, né? A gente tem que encontrar algo positivo naquilo que é terrível, né? Que gera tanto sofrimento, mas o fato é que funcionou muito bem e garante que o que deu certo possa se repetir sempre que eventualmente ocorrer uma tragédia aérea.
18: Bruno Ganem afirma que a medida busca evitar que acidentes aéreos sejam tratados de forma desarticulada e burocrática. Ele explica que o texto transforma práticas de cooperação institucional em regra permanente para o acolhimento às famílias das vítimas.
14: Miguel Lombardi, do PL de São Paulo, quer criar regras mais rígidas para a concessão da saída temporária a condenados por crimes de violência doméstica contra a mulher. O benefício dependeria de uma avaliação obrigatória de risco e da manifestação do Ministério Público.
18: Miguel Lombardi também defende que a vítima seja ouvida de forma protegida e que o pedido seja negado quando houver risco à sua integridade. Nos casos excepcionais de concessão, o deputado propõe medidas como monitoramento eletrônico e proibição de contato com a vítima.
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21: Agricultura.
14: Avança na Câmara o projeto que facilita o trânsito de produtos artesanais pelo país. A repórter Silvia Munhato explica como deve funcionar.
23: A Comissão de Indústria, Comércio e Serviços da Câmara dos Deputados aprovou o projeto que permite a comercialização interestadual de produtos alimentícios artesanais fiscalizados por órgãos de saúde de estados e municípios. O deputado José Medeiros, do PL do Mato Grosso, autor do projeto, explica que a ideia é facilitar o trânsito desses produtos.
24: Nós temos produtos muito caros à nossa sociedade que são comercializados e muitas vezes apreendidos por filigranas das portarias e regulamentos, né? E nós temos uma preocupação porque boa parte da legislação que rege isso aí, não é nem a que é aprovada no Congresso, né? São portarias, resoluções que vão sendo feitas e deixando essas pessoas totalmente à margem da legalidade.
23: O relator, deputado Daniel Agrobon, do PSD de Goiás, também buscou regulamentar a participação dos produtos alimentícios artesanais em eventos internacionais. O texto autoriza a saída desses produtos para participar de feiras, concursos ou provas, desde que haja autorização expressa do órgão federal responsável e sejam observadas as exigências sanitárias cabíveis. O projeto que regulamenta a comercialização interestadual de produtos alimentícios artesanais será analisado agora pelas comissões de Agricultura e de Constituição e Justiça. Da Rádio Câmara de Brasília, Silvia Munhato.
18: Daniel Freitas, do PL de Santa Catarina, votou a favor de projeto. projeto que amplia a fiscalização do mercado de combustíveis. A proposta autoriza a ANP, a Agência Nacional do Petróleo, Gás Natural e Biocombustíveis, a acessar dados de notas fiscais eletrônicas dos agentes regulados.
14: O texto aprovado pela Câmara com apoio de Daniel Freitas permite o cruzamento das informações com os dados já reunidos pela agência para identificar irregularidades como adulteração de combustíveis e sonegação. A proposta seguiu para análise dos senadores.
18: Projeto de Áureo Ribeiro, do Solidariedade do Rio de Janeiro, dispensa a exigência do selo físico do Inmetro em capacetes comprados no exterior ou importados por pessoas físicas. O texto prevê que a medida só vale para marcas e modelos do produto que já tiverem certificado e registro no Instituto.
14: Áureo Ribeiro argumenta que a exigência do selo físico encarece os equipamentos e gera autuações desnecessárias a motociclistas que usam capacetes já seguros. O deputado reforça que a medida não altera as exigências de absorção de impacto.
18: Termina agora o Jornal Câmara dos Deputados, produzido pela Rádio Câmara, com trabalhos técnicos de Wellington Pérez e apresentação de Val Monteiro e Luciana Vieira. Uma boa noite para você.
14: A Voz do Brasil volta amanhã. Boa noite.
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0: Alô?
1: É dos Garotos de Ouro?
0: Sim, pois não.
1: Eu queria falar com o Victor, o cantor do Vucu Vucu.
0: Sou eu, pode falar.
1: Aqui é do cabaré. Nasceu um menino e estão dizendo que é seu. O que você pretende fazer?
0: Ah, se for meu, eu assumo.

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0: velha.
1: É, velho.
0: Então canta um versinho pra mim, quero ver se
1: pode. Posso cantar pra você?
0: Pode, tem toda a chance. Vamos ver, como é que é?

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0: correu.
1: Ai, meu Deus. Mas que buraquice, ninguém. Agora tu vai dar uma tocada que eu vou dar uma com o juvenil. Uma deixada, né? Uma lembrar dos nossos velhos tempos, né, meu velho?
2: Mas claro, girou a velha.
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Aquele que habita no esconderijo do Altíssimo, à sombra do Onipotente descansará. Direi do Senhor, Ele é o meu Deus, o meu refúgio, a minha fortaleza, e nele confiarei. Porque Ele te livrará do laço do passarinheiro e da peste perniciosa. Ele te cobrirá com as suas penas, e debaixo das suas asas te confiarás. A sua verdade será o teu escudo e broquel. Não terás medo do terror da noite, nem da seta que voa de dia, nem da peste que anda na escuridão, nem da mortandade que assola ao meio-dia. 1.000 cairão ao teu lado, e 10.000 à tua direita, mas não chegará a ti.

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Senhor, aqui estou para lhe agradecer por mais um dia, pela minha vida, pela minha saúde, pela minha família e pelo meu trabalho. Enfim, Senhor, por tudo que tens me dado, que muitas vezes nos lembramos apenas de pedir e esquecemos de dizer.

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0: é boa música aqui na Sentinela. Começar o dia de bem com a vida, barbaridade, isso mesmo. Bom dia, nossos amigos do Chimarrão, aos que mateiam conosco. Isso mesmo, vamos começando o dia alegre, contente e de bem com a vida, claro. É, todos os dias nós pregamos isso aí, né? Pra pessoa andar de bem com a vida, para que a saúde também lhe acompanhe, né? Isso. Bom dia, nossos amigos. Vamos chegando para levar para você a boa música desde as 5 horas. Estamos aí, levando para você a alegria do amanhecer. Tem gente que levanta mais tarde um pouco, né? É natural, né? É, tem gente que vai nos bailes, por aí, né? Isso. O tio João tá indo no baile, tio? É, o Antoninho, tá indo nos bailes ou não? Ô, barbaridade. O José Costa. É, isso. Bom dia, José. Bom dia, nosso amigo do Chimarrão. Manda um abração pro amigo lá. Ele diz que chimarreia todos os dias conosco. Isso mesmo. Clube do Ouvinte, parceiro do Chimarrão. Perilo Viana Correia, a Luciane, Vicente. Isso mesmo, estão chimarreando conosco também. Bom dia, bom dia. Assim, vão trazendo mais música, em seguida está no Márcio, vamos com esses políticos por aqui. E depois, daqui a pouco, mais, né, os políticos na obrigação de tocar os políticos por aqui. Vamos tocar então, né? Isso. E logo em seguida vem música. Essa música faz muito tempo que eu não ouvia, hoje cacei ela por aqui, né? É, A Volta do Sorro Manso. Essa é uma baita de uma verdade do saudoso Pedro Hortaça. Isso mesmo, logo em seguida. Depois, de amigo para amigo. É, vamos trazendo para você que está ligado conosco. Primeiro, os dois blocos dos políticos aí, e já voltamos. Com a boa música, claro. Bom dia.
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1: Ai, está o José Monte ligado conosco, né, Zé? Bom dia, bom dia. Ele pede aí, ó. É o Milton Comazeto? Burro de senha? Tá aí, nosso amigo. Bom dia. Vamos assistir uma reunião ouvindo a boa música, bem gaúcha. E o pessoal vai pedindo, vamos tocando. A nossa amiguinha também tá ligadinha conosco. Isso mesmo. Aí uma cortelina, um abraço. Seu Nilton, bom dia, seu Nilton. Bom dia, nosso amigo do chimarrão. Vamos tocando música por aqui, vamos mandando pra senhora, tá certo? Vamos mandando música pra senhora, que chimarreia de manhã cedito. E aí tá então, burro de senha?

Está aí, Burro de Senha, vamos trazendo e atendendo o pedido musical, nossa amiguinha Ilma Corteirinho Trombinha, tá ligadinha conosco, né, Ilma? Bom dia, Tati Marriano, roncando a cuia por lá, né, isto? Paulo Ricardo Santos, lá na Boa Vista, bom dia, nosso parceiro do chimarrão, a nossa roda de chimarrão vai longe de barbaridade, né, isto mesmo, bom dia, nossos amigos. O seu Oswaldo Vitti, Dona Luísa, bom dia, seu Oswaldo, vai cantar pra nós? Isso, hoje, bom, hoje tem gaitaço por aqui, né? Já estamos convocando o seu Oswaldo Vitti aí, né? Seu Oswaldo, um abraço, nosso amigo. Hoje, então, a partir das 7 horas, seu Oswaldo, dá pra vir? Dá pra, tranquilo? Claro. Aí está, vai, um abraço, amigo. Bom dia pro senhor. Abração, nossos amigos, vamos aguardar ele por aqui. Esse é o Nilton no pandeiro, né? E vamos tocar uma gaita aqui, um pandeiro hoje à noite de novo, né? Isso mesmo. Abraço, bom dia, nossos amigos do Chimarrão, Sérgio da Silva, lá na Sanga Funda. Aliás, agora tá lá no Rincão dos Pintos e tá pela cidade. É, semana farroupilha, né, Sérgio? Um abraço, nosso amigo Sérgio. Bom dia. Nosso parceiro do Chimarrão, Santo Antônio Minucci Bruck, também nosso clube ouvinte, amigo do Chimarrão. Tânia Rosalina Mazuio Coca, lá no Cerro dos Teles, aí. Um abraço, amigos. Bom dia. Valdeci Gripa, também é clube do ouvinte, ali no bairro de Túlio Vargas. Bom dia. A Ibrahima Lanes de Oliveira, bom dia, Ibrahima, bom dia, nossa amiguinha do Chimarrão. Vamos assim, daqui a pouquinho chamamos mais clube do ouvinte. Vamos mandar um abraço para os amigos, vamos prosseguindo por aqui. Trago então pedido musical da Ilma, olha só, que chega aí, Caixão de Prata, os irmãos Osório chegam cantando, bom dia.

0: Garcia e grupo Canto Missioneiro. Um dos grandes prêmios que ganhei na vida foi cantar com vocês, meus amigos. Um abraço, parceiro velho.
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É o amanhecer aqui na Querência do Bugio, na capital da hospitalidade. Vão levando para você assim a boa música do Rio Grande. Vem chegando o seu Oswaldo Witt aí, né, seu Oswaldo? Isso. Vamos trazer para matar a minha saudade. Barbaridade. Vamos trazendo para você que tá ligado conosco. E vão avisando, então. Hoje tem gaitaço aqui na Sentinela. É, à noite aí. Estamos confirmando o seu Oswaldo Witt, né, seu Oswaldo? Bom dia, nosso amigo do Chimarrão. À noite, então, a partir das 19 horas, às 7 horas da noite, né? Isso. Vamos estar tocando gaitaço por aqui. Esse é o Newton. Bom dia, seu Nilton. Estamos convocando o senhor, seu Oswaldo. Um abraço, nosso amigo. Vamos lá, então, trazendo mais música para matar a minha saudade. Isso.

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Está aí, esse é o nosso amanhecer aqui na Querência do Buju. Quero mandar um abraço para os vizinhos aí, nossos vizinhos que estão com os rádios ligados, né? Seu Roberto. Ei, seu Robertinho, bom dia, bom dia. Bom dia, nossos parceiros do Chimarrão. O seu Jorge aqui do outro lado, né? Estes, os vizinhos lá, nas laterais aqui, né? Um abraço, nossos amigos. Bom dia, bom dia. O Marronzinho não levantou hoje, né? É. O nosso amigo João Luiz, né? João Luiz está levantadito, longe da Fontoura aqui, São Bego da Fontoura, né? É. Um abraço, nosso amigo João Luiz. Bom dia, nossos amigos do Chimarrão, os que mateiam conosco. É, vai um abraço, então. Martinho Gomes de Almeida, lá na Vila Nova. Bom dia, parceiro do Chimarrão. Aladino Corsini, também, é Clube do Ouvinte. Bom dia. E aí, uma Cortelina Trombini. E o nosso amigo Sérgio tá pedindo aí, Morena Faceira. Vamos lá ligar, claro. Tá aí pra ti, então, meu amigo. Bom, tocando uma boa música aqui. E a melhor música, aquela que você escolhe pra ouvir, né? Esta, tá aí, então, Morena Faceira, Os Milongueiros. Bom dia.

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Este aí, vou mandando um abraço pros amigos que estão ligadinhos conosco. É, tem showzaço do Campo e Rodeio, isso mesmo. Showzaço do Campo e Rodeio hoje, lá no Mandarino. Um abraço, nossos amigos, bom dia. É, um bom dia, nosso amigo, que é o chefe do Campo e Rodeio aí, vai. Um abração aos amigos todos. O Keno Melo, o Gaitino, né? Um abração. Bom dia, tá aí pra você então, Campo e Rodeio. E no sábado, mais outro show, aí sim, né? Barbaridade, né, bom? É, e ainda com sorteios e prêmios em dinheiro, hein? Isso mesmo, em dinheiro. Vai no baile e tá arriscando lá, sair com a guaiaca cheia de lá. Um abraço, nossos amigos, é lá. Isso mesmo, lá no Campo e Rodeio, onde vai estar no sábado fazendo showzaço lá, né? Isso, ó. Lá nos Carriços. Isso, vai, um abraço, amigo.

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0: Olá, muito bom dia, São Francisco de Assis. Muito bom dia, queridos amigos, queridas amigas, ouvintes da Sentinela. Chegamos no seu rádio, manhã de sexta, sexta-feira, sextou, 18 de setembro, em plena Semana Farroupilha. Estamos abraçando a todos, estamos cumprimentando nossos queridos ouvintes nesta manhã, trazendo a informação a todos, né? É isso aí. E começamos com o quadro de abertura. Hoje não temos a presença do Pedrinho novamente, né? Os bailes da Semana Farroupilha me furtaram o companheiro aí. Mas não há de ser nada, né? Semana Farroupilha termina amanhã ou depois. Mas graças a Deus está com sucesso aí a Semana Farroupilha em São Francisco de Assis. Vamos à previsão do tempo, num oferecimento do Mercado do Negrão.
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0: Muito bem, vamos trazendo então os comparativos entre os sites, né? Começamos com o Climatempo. Muito bem, vamos ao Climatempo. Acho que vamos ter só o Climatempo hoje. Estamos buscando aqui, mas acho que não temos outro site, né? Vamos verificando, pelo menos para a gente fazer um comparativo. Qual é o site que nós temos aqui? Climatempo está seguro. E o outro, Tempo Agora. Chegou aqui o Tempo Agora. Vamos então ao comparativo. Hoje, sexta-feira, segundo Climatempo, a mínima é 12, a máxima é 25. E sol com muitas nuvens durante o dia, períodos de céu nublado, noite com muitas nuvens, sem chuva. Não marca chuva hoje, segundo o Climatempo, né? Vamos agora buscar o sábado, amanhã, dia 19. 15 é a mínima, 19 é a máxima. Sol com muitas nuvens e nublado com chuva de manhã. Tarde com temporal e noite chuvosa. Marca 16 milímetros. Não é muita chuva, né? Mas marca chuva para amanhã. No dia 20 de setembro, dia do gaúcho, domingo, 18 é a mínima, 28 é a máxima, 1 milímetro de chuva, segundo o Climatempo. Sol com muitas nuvens durante o dia e períodos de céu nublado à noite com muitas nuvens. Marcando então 1 milímetro para o dia 20, o dia do grande desfile Farroupilha, né? Do dia do gaúcho. Segunda, dia 21, mínima de 15, máxima de 24, sol com pancadas de chuva de manhã e muitas nuvens à tarde, à noite, tempo firme. 8 milímetros marcando de chuva para segunda. Terça, dia 22 de setembro, 10 é a mínima, 17 é a máxima. Sol com muitas nuvens durante o dia e períodos de céu nublado, à noite com poucas nuvens. Não marca chuva para terça-feira, dia 22. Quarta, dia 23, também não temos chuva, porém a mínima cai para 7, a máxima vai a 17 graus, sol com algumas nuvens durante o dia e à noite forma-se nevoeiro sem chuva. Quinta-feira, dia 24, continua 7 graus a mínima, vai a 26 a máxima, sol com algumas nuvens durante o dia. À noite, o céu fica com muitas nuvens, mas não chove. Zero a possibilidade de chuva na quinta-feira. Na sexta, dia 25, 16 é a mínima, 29 é a máxima. Sol com algumas nuvens, nuvens passageiras durante o dia e à noite. O tempo fica firme. 5 milímetros. Está marcando de chuva o Climatempo para sexta, dia 25. E no sábado, dia 26, mínima 21, máxima 29, dia de sol, com nevoeiro ao amanhecer, muitas nuvens à tarde, sem chuva. Noite firme, zero a possibilidade de chuva, né? E no domingo, dia 27, segundo o Climatempo, 17 a mínima, 22 é a máxima, sol com algumas nuvens e períodos de céu nublado, noite com pancadas de chuva. Esse é o Climatempo. Buscamos agora o... Deixa eu ver aqui, é o Tempo Agora, né? O Tempo Agora diz que hoje, sexta-feira, dia 18, a mínima é de 12, a máxima de 25, sol com algumas nuvens, durante o dia e períodos de céu nublado, noite com muitas nuvens, não chove hoje, segundo o Tempo Agora. Dia 19, amanhã sábado, 15 a mínima, 19 a máxima, 91% é a probabilidade de chuva. Então vem, né? Então vem. Sol com muitas nuvens, nublado, com chuva de manhã, à tarde com temporal e à noite é chuvosa. No Tempo Agora, você tem no dia 20 de setembro, domingo, 18 na mínima, 28 na máxima, 76% a probabilidade de chuva. Sol com nuvens durante o dia e períodos de céu nublado, à noite com muitas nuvens. Dia 21, segunda-feira, segundo Tempo Agora, 15 é a mínima, 24 é a máxima, 55%, vai caindo a probabilidade de chuva, né? Sol com pancadas de chuva de manhã e muitas nuvens à tarde, à noite, tempo firme. Dia 22, terça-feira, 10 é a mínima, 17 é a máxima, sem probabilidade de chuva, segundo Tempo Agora, sol com muitas nuvens durante o dia e períodos de céu nublado, noite com poucas nuvens. É o que nós temos aí do Tempo Agora, previsão do tempo. Muito bem, depois da previsão do tempo, nós vamos trazendo aqueles que são os responsáveis por ela, né? 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
2: 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Um bom final de semana Farroupilha para todos nós aí.
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0: Muito bem, estamos de volta com Sala de Notícias, o melhor informativo do rádio aqui na Sentinela, trazendo a informação da manhã para você, né? Programa que informa na manhã. 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
2: Em São Francisco de Assis, pontualmente 8 horas. Estamos na Semana Farroupilha, Semana do Gaúcho. Portanto, vamos imediatamente à execução dos hinos brasileiro e, na sequência, o hino rio-grandense.

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0: Muito bem, estamos de volta com o Sala de Notícias, o melhor informativo do rádio aqui na Sentinela. 8h16, 8 horas e 16 minutos. 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E já estamos chegando aí com a Darcisa, né, que nos vem lá diretamente da loja Benoit nos trazer as informações. Tem coisa boa para ir para nós, Darcisa. Bom dia.
1: Bom dia, Valdevir, bom dia, Pedrinho, bom dia a todos os gaúchos e gaúchas de nossa São Francisco de Assis, né? E hoje nós estamos ainda em clima de Semana Farroupilha e essa semana, Valdevir, me emociona muito, sabe? Porque eu relembro nossos tempos de antepassados. Eu lembro do meu pai que cultuava as tradições e corria no sangue dele o amor pela tradição gaúcha, que ele ia nas cavalgadas, não importava tempo. Então, eu vejo aqueles cavalarianos passando ali na frente da loja, Valdevir, isso me emociona muito, sabe? Cada cavalo que cruza aqui nas ruas, eu lembro dele. E como tu teve a oportunidade de conhecer, eu me sinto nesta oportunidade de comentar que meu pai foi um grande lutador pela semana, pelas tradições do nosso pago, e ele lutava pelas crianças, que as crianças tinham que participar do nosso tradicionalismo, que era o único movimento sadio que nós temos dentro dos CTGs, dentro das entidades, dentro das associações, e ele lutava por isso. E ele lutou tanto que ele foi numa cavalgada e chegou doente, né? E aí, é isso aí, né, Valdevir? Mas eu me emociono muito. É uma semana, assim, ó, que eu relembro meus antepassados. Isso é bom, né? Eu acredito que todos vocês têm um pouco de lembrança dos nossos antepassados. Que todos vocês relembrem algo que toque o coração nesta semana. E, Valdevir, tu lembra de nós pequenina, né? No CTG, cultuando as tradições. Eu tive a grata oportunidade de ser prenda mirim, juvenil e adulta. E a gente foi representar também o nosso CTG Pedro Teles na região, mas não tivemos sucesso, né? Mas o importante é que a gente lutou e chegamos até lá. Então, isso eu carrego dentro de mim e nunca vou esquecer, Valdevir. A gente tem muitos ensinamentos dentro dos centros de tradições e a gente leva para a vida da gente. Isso é muito bom, a gente faz amizade, um círculo de amigos, convivência, é umas amizades sadia, né? Então, quem tem oportunidade, deixe seus filhos, façam com que eles participem dessas tradições gaúchas, porque é o único meio que é sadio e é bom para a vida tanto pessoal quanto profissional da gente. Hoje, eu já não vou muito, não sou muito ativa devido ao nosso trabalho, né? Que a gente fica meio restrito. Mas podendo, a gente sempre está junto, almoçando, jantando e convivendo com nossos amigos. O Valdevir também foi uma grande parceria. Eu, desde pequena, ele nos orientando e mostrando. Então, para te ver, essa amizade nossa é de longa data, não é, Valdevir? Agora o Pedrinho também. Isso é muito bom. 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
0: Muito bem, está aí a Darcisa, então, falando diretamente lá da loja Benoit, né? Trazendo as ofertas de lá. E nos fez lembrar aí bons tempos de semanas farroupilhas que já passaram, né? E, inclusive, falando no seu pai, Honorival Vite Paz, que hoje é um nome que é a denominação do grupo de cavalarianos de São Francisco de Assis, responsável pela busca de chamas crioulas a nível de Estado, a nível de região, né? Honorival Vite Paz, que foi patrão do CTG Pedro Teles Torém, que desenvolveu um excelente trabalho para o tradicionalismo, em prol do tradicionalismo assisense e regional. Nosso abraço a Darcisa e nossa homenagem ao grande Honorival Vite Paz. Agora são 8h23, 8h23, temos a Vanessa que nos fala diretamente da Clínica Sims. Alô, Vanessa, bom dia!
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0: Muito bem, informações que nos vêm lá diretamente da Clínica Sims. Em seguida temos mais informações, aí está chegando mais informações aqui no Sala de Notícias.
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7: Muito bem, agora são 8h30, 8 horas 30 minutos, 8h30, né? 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
7: Muito bem, agora pontualmente 8 horas 37 minutos, 8h37, nós vamos trazendo as informações da Por Menos. É a Mônica. 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

Bom dia, 9 horas 5 minutos, 9:05. Está começando agora mais uma edição do programa Sentinela Comunidade, aqui pela Rádio Sentinela Pampeana. Manhã desta sexta-feira, dia 18 de setembro de 2026, estamos em plena Semana Farroupilha e a partir de agora nós vamos até às 10 horas da manhã trazendo para você a boa música e a informação no seu rádio. A temperatura neste momento aqui em São Francisco de Assis está na marca dos 14 graus. 14 graus é a temperatura aqui em São Francisco de Assis. Daqui a pouquinho nós vamos conferir como fica a previsão do tempo para este final de semana. Será que chove? É, parece que chove, mas vamos trazer a informação completa daqui a pouquinho aqui no nosso programa. 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São 9 horas 6 minutos, 9:06, a hora certa. 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

0: Começando o nosso programa, Chiquito e Bordoneio, a Morena do Rodeio.
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9h20, César Oliveira e Rogério Melo chega no MAS. Seguindo com o programa Sentinela Comunidade aqui na Sentinela Pantana até as 10 horas da manhã. Uma boa música do nosso Rio Grande na programação especial desta semana farroupilha aqui da Sentinela Pantana. Olha só, um convite especial para você. Vem aí o Bailão Nota 1000 com o grupo de Campo e Rodeio, sábado, dia 19 de setembro. Local Os Carriços. 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

Muito bem, são 9 horas 57 minutos, 9h57, a temperatura neste momento, 19 graus aqui em São Francisco de Assis. Vamos dar uma passadinha aqui na previsão do tempo rapidamente para saber como fica este final de semana. Previsão para hoje, sexta-feira, sol com muitas nuvens durante o dia, períodos de sol nublado, noite com muitas nuvens, mínima 12, máxima 25 graus. Para amanhã, sábado, sol com algumas nuvens, chove rápido durante o dia e a noite. Para amanhã, marca 16,2 milímetros, mínima 15, máxima 19 graus. Para domingo, sol com muitas nuvens e períodos de sol nublado, noite com pancadas de chuva, marca 1,1 milímetro, mínima 18, máxima 28 graus. Esta é a previsão do tempo, segundo o Instituto Climatempo. Muito bem, vamos encerrando por aqui o nosso programa. Fique ligado na programação da Rádio Sentinela. Está chegando Rose Salbego com o programa Variedades.

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10 horas da manhã, mais 7 minutinhos, aí 10:07, no oferecimento de Sicredi, gente que coopera, cresce. Hoje sextou, né? Sexta-feira, olha só, 18 de setembro de 2026 e a temperatura 18 graus aqui nos estúdios da Sentinela. Então, carinho especial e a você que tá ligadinho aqui na programação, aí a você das vilas, dos bairros, do centro, do interior do município. Uma abençoada sexta-feira a todos. Então, é finalzinho de semana chegando de novo. É, de mansinho, né? É, devagarinho chegou o final de semana. Que devagarinho, né? Passa rápido demais. E semana farroupilha aí, nós em ritmo aí. Vamos até, então, aí domingo aí, tocando músicas gaúchas pra você diretamente em todas as programações aí. E a todos os nossos apoiadores culturais aqui da programação, um carinho especial a todos que nos apoiam culturalmente de segunda a sexta-feira aqui do programa Variedades. Ao meu, vamos mandando música ao sócio clube do ouvinte. Alô, meu pai Antônio, alô, dona Eleida, meu mano.

0: você que tá curtindo a programação aqui da 87.9, Salto Clube do 20, Dona Ione e seu Renê lá no Passo do Leão. Também aí, vamos mandando música, é claro, Dona Eva Miquelinha, Simone Miquelin, bom dia, as gurias. É um carinho especial aí, a Dona Eva e a Simone aí. É um carinho especial, as gurias. Também é do Vera Marconcini, o esposo Beto, lá e tá aqui ligadinhos através da Rádio Net. Bom dia, Vera, bom dia, Beto.
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0: A Simone, seu Euclides, alô, Simone. Tem feito semana farroupilha, alô, seu Euclides, bom dia. É, o sócio do ouvinte. A Dona Ibrahima e a Terezinha também ligadinhos na programação. Bom dia, meus amiguinhas aí. Alô, Dona Clotilde, alô, Augusto, bom dia. Um carinho especial, minha amiguinha Dona Clotilde da Vila Nova. Rosa 2, acordou? Bom dia, minha amiguinha Rosa 2. Alô, Dona Ivone. Dona Ivone já mandou o mate aqui com anis bem. Olha só, né? A Dona Ivone tem capricho o mate dela aí, né? É, um carinho especial aí, minha amiguinha Dona Ivone. Então, ligadinha na programação aí. Mandou aquele mate maravilhoso ali, né? É, e hoje tá bom, né, Dona Ivone? É, sempre tá bom, né? Todos os dias tão bom. Eu digo, a gente tem que agradecer a Deus sempre, sempre, né? Graças a Deus temos saúde, né? Eu digo, a gente reclama tanto da vida, com muitos nos hospitais, nos leitos dos hospitais, aí lutando pra viver, né? E a gente, com tudo perfeito, né? Às vezes se queixamos tanto, né? Então aí um carinho especial aí, minha amiguinha Dona Ivone. Alô, Viviane? Viviane não dá pra mandar ainda um alô, né? Dona Ivone tá dormindo lá, é. Mas ela botou 9h32 aqui, ó. Um bom dia, é. Acordou ou tá deitada, né, Dona Ivone? Ela e a Milena aí, ligadinhas na programação. Também mais gente, sócio clube do ouvinte, é claro, né? Alô, Celina, alô, companheiro Valdemar, bom dia. Alô, minha amiguinha Carmen, alô, Adriano, é, tomando chimarrão aí. É, um carinho especial, então, aí, a minha amiguinha Carmen, também o Adriano aí, ligadinho na programação. Alô, Carlinho Batista, bom dia. É, o Carlinho Batista também ligadinho na programação, aí, um bom dia, então, aí, ao Carlinho Batista e sócio clube do ouvinte. A todos que fazem companhia conosco, aí os nossos sócios do 20, aquele carinho especial e que Deus abençoe sempre.

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10 horas da manhã, não. Mais 15 minutinhos, 10h15. Alô, dona Júlia, alô, seu Plínio, também nosso sócio convidou ouvinte da programação, aquele carinho especial. Alô, meu mano João Luiz, tá curtindo a programação? Bom dia, ele quer ouvir a Baralhando a Barbela? Isso aí, chega em seguidinho aí. Também a Tadiane tá ligadinha na programação aí. Bom dia, minha amiguinha Tadiane, que Deus abençoe seu dia. Ela quer ouvir música também. Alô, Fabiola, alô, Fernandinho, estão ligadinho na programação, ela e seus amigos aí, que Deus abençoe, então, vocês aí, então, daqui um pouco mais, né, o Fernandinho vai estar conversando aí com nossos ouvintes. Chega aí, então, pedido musical do meu mano, e a gente toca.

0: Daqui um pouquinho vai abaralhando a barbela. De vez em quando a nossa internet dá uma pausa por aqui, né? Então vamos aí, né? Em seguidinha tocando novamente, então, abaralhando a barbela.
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10 horas da manhã, mais 21 minutinhos, 10h21. Você que está curtindo aqui a nossa programação, aquele carinho especial. Alô, dona Tânia Rosalina Mazui, tá curtindo a programação, é claro, lá no Cerro dos Teles. Um carinho especial, minha amiguinha, que Deus abençoe seu dia, tá ela. E o Coca, é? Diz ela, tô gostando das programações, somente música gaúcha, é. Vão fazendo gosto pessoal aí, né? Então, um carinho especial aí. A dona Tânia Rosalina Mazui, lá no Cerro dos Teles, aí curtindo a programação aí. Que Deus abençoe seu dia, né? O pessoal aí que tá ligadinho. Alô, Ju! Carinho especial, minha amiguinha Ju, né? Tá ligadinha na programação. Também aí o Clube do Anonimato aí, também curtindo aqui a 87.9 aí. Bom dia e uma abençoada sexta-feira. Sextou, finalzinho de semana chegando. É, chega aí, meu mano, agora acho que

Agora sim deu certo, né? Crioulo dos Pampas, abaralhando a barbela. Então vou lá pro João Luiz, tá ligadinho na programação. Alô, Dona Maria Terezinha, tá ligadinha aqui na programação. Aquele carinho especial e minha amiguinha Dona Maria Terezinha, bom dia. É, uma abençoada sexta-feira. Alô, Bruna, alô, Alexandre, alô, Lima, alô, Marlene. É o pessoal aí curtindo a programação. Também um carinho especial, minha amiguinha Bruna. Então, a Bruna, o Alexandre, o Lima e a Marlene aí ligadinha aqui na programação da 87.9. Também aí curtindo aqui a programação, é claro, aí a nossa amiguinha Tadiane. É, então chega aí, vamos tocar uma do Lelé Souza aí pra você. Amores de vidas passadas. Música.

30 minutinhos aí, 10h30. É, vamos dando um alô aí pro Marronzinho, tá ligadinho na programação. Aí um carinho especial, Marronzinho. O Percílio Sodré Garcia, né? O popular Marronzinho aí ligadinho na programação. Um carinho especial aí. Também alô Luiz César aí do Flamenguinho. É, então aí tá curtindo a programação aí. É, os jogos, se hoje tem jogo aí, né? Tem os treinos na quadra aí, então aí. O Luiz César, então, aí do Flamenguinho aí, curtindo aí a programação.

10 horas da manhã, mais 32 minutinhos. E vem aí, então, olha só, vem aí o Bailão Nota 1000, então, aí do Grupo de Campo e Rodeio, então, ali no Coxilha dos Galderes, ali no local Salão dos Carriços, ali, né, mais popularmente, né? Então, aí, amanhã, sábado, dia 19/9, então, aí, a partir das 23 horas, aí, então, homens pagam, então, aí, somente R$50 os ingressos e concorre a R$1.000. E mulheres não pagam. Então, aí, grande bailão, então, amanhã, na associação ali, dos Carrícios, né? A partir das 23 horas, de campo e rodeio. Então, aí, o bailão nota 1000, sorteio de R$1.000 entre os compradores de ingresso ali amanhã. Será montar uma bem montada copa ali, com bebidas bem geladas aí, para todos que forem ali participar. E é hoje, né? Tem ali no... Hoje, dia 18, é no bairro Santo Antônio, então, hoje, de campo e rodeio.

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9: 10 horas da manhã, mais 38 minutinhos, 10h38. Alô, dona Sônia, tá ligadinha na programação ali na Vila Nova. Ela tá mandando música pra gringa, pra Viviane, pra Milena, pra Beatriz e pro Bernardo. Então, aí um carinho especial aí, minha amiguinha. Então, Sônia, ela quer ouvir uma música aí de Campo e Rodeio, né? Qualquer música do de Campo e Rodeio. Então, que ela tá ligadinha aqui na programação da 87.9. Então, aí, Rádio Sentinela Pampeana e o programa Variedades. E vamos aguardando aí o Fernandinho, então, ligar para nós aí, ó.

0: 10 horas da manhã, mais 41 minutinhos, 10h41. E aí o Fernandinho vai dar um bom dia aí aos ouvintes aqui da Sentinela. Bom dia, Fernandinho.
1: Bom dia, Rose. Bom dia, público ouvinte. Sexta-feira gostosa, 18, realmente, de setembro de 2026, quase no final da semana Farroupilha. E a gente só tem que agradecer a Deus por estarmos vivos aqui, para agradecer a Deus por tudo. Gratidão a Ele, toda honra e toda glória. Eu e minha amada esposa aqui no aguardo do dia 20, que é o desfile, né, Rose? Um momento consagradíssimo da tradição gaúcha, dessa história bonita de guerreiros gaúchos que montaram esse Rio Grande do Sul tão lindo de céu azul, mas um estado muito progressista. Então a gente agradece a Deus pela oportunidade, a você, ao público ouvinte da Sentinela, mandando um abraço a todos os seus ouvintes, os associados, os não associados, os que estão pelo interior e para fora, também os que estão aqui na sede do município São Francisco de Assis, né? Dá oportunidade de parabenizar pelo jantar, né, que tivemos na última quarta-feira aí na sede da nossa Sentinela Pampiana. Foi um espetáculo conhecer novas pessoas, entre ele todo o elenco da nossa Sentinela, o Gilney, Matheus Garcia, William Paz, nosso querido Vanderlei, você, Rose, né, a dona Ana Lúcia, também a dona Rosa 2, enfim, aquele momento muito familiar, que eu acho que é importante. Eu havia falado de você, a você, aliás, em off, que é muito bom uma empresa família, onde nós sempre possamos nos reunirmos com os nossos parceiros e colaboradores e juntos somarmos para cada dia oferecermos um trabalho de qualidade e excelência ao público que está do outro lado do rádio, né? Hoje eu tenho um convite, lá estarei. Hoje é a ronda do pessoal do Hospital São Francisco, Santo Antônio, né? Lá vou reencontrar o William, o Matheus, e a gente vai então nesse jantar aqui na Associação Matheus Mandarino, que volta a todo vapor, na nova direção, hoje voltando ao José Bicudo, que há anos atrás já era diretor, deu um tempo, parou um tempo, agora retorna. E realmente meus parabéns, porque desde a segunda-feira, na abertura da ronda dos jantares aqui da associação, é casa cheia, Rose, casa cheia, muito bem organizado, e que vale ressaltar o paladar de primeira, muito bom mesmo. E nós estamos na expectativa de nos reunirmos, né, Rose, para tomar aquele mate, eu e a Fabíola com um cafezinho, com aquela cueca virada. Não é cueca virada, que a Fábio tem que aprender a fazer contigo, viu, Rose?
0: Isso, é, tem que fazer uma hora, fazer a Fabiola fazer umas cueca virada aí.
1: É que ela não aprendeu ainda, tem que aprender a fazer isso e também preparar cuia pra gente matear, que ela também não aprendeu ainda, tem que ir com a professora Rose, né?
0: Aos poucos ela vai acostumando, com o ritmo aqui gaúcho, né?
1: Perfeito, perfeito, vai ficar na excelência. Rose, um beijo ao Cristiano, à mamãe Rose, ao seu Coró também, que tem ido nas noitadas do jantar aqui da associação. No demais, a gente com certeza deseja um ótimo final de semana a todos, que possam se divertir com muita responsabilidade. Por favor, se vai a um bailão, não combina álcool com direção, meu amigo. Continue preservando a vida, que é um dos maiores presentes que Deus nos dá, não é? Então, a gente tem visto aí pelo Brasil afora, principalmente, Rose, nas rodovias do Sul, um número absurdo de acidentes automobilísticos, quase que não sai, envolvendo pessoas que muitas das vezes não tem nada a ver, né? Alguém que está alcoolizado, perde a direção, atinge carro em cheio, como foi um tempo atrás aí, que um time todo de basquetebol juvenil de uma cidade aqui do interior do Rio Grande do Sul, perdeu essa criançada por irresponsabilidade de um motorista em alta velocidade. Então a gente quer bater sempre muito bem nessa tecla, ande devagar, sempre há uma criança correndo atrás da bola, sempre há, também chama lá, manda ela vir ver aqui, eu falando ao vivo, chegando aqui uma visita nos meus estúdios móvel, né, e a gente está recebendo aqui essa visita, e eu dei uma queda, não foi? Melhorou, Rose? Não, tá bom o som?
0: Tá ótimo, hoje tá bom.
1: Tá ótimo, então a gente fala mais ainda, essa questão da segurança no trânsito. É importante a gente ter essa segurança, recebendo aqui a visita da cunhada charmosa, outra amazonense, bonita. E cadê o cunhado? É a Andressa e o meu cunhado Ângelo, lá direto de Alegrete para São Chico, viu, Rose?
0: Olha só, pessoal, né? Isso aí.
1: Tudo chique. Rose, meu anjo, muito obrigado. Se puderes, coloca aí uma dos serranos para a gente ouvir. A minha cunhada está preparando as botinas aqui para ir para o bailão. Diz que ela vai arrasar, viu?
0: É, e hoje tem bastante, em tudo que é lugar tem baile, né, Fernandinho? É, tem bailão, tá ótimo. Tem campo,
1: hoje
0: está
1: cheio, a gente vai fazer uma revisão, onde vai ser o melhor, e vamos passar o público ouvinte. Na segunda-feira, se for da vontade do nosso poderoso Deus, estarei ao vivo contigo, tomando um cafezinho e mateando, e fazendo um programa ao vivaço com vários temas que podemos abordar. Tá bom, querida?
0: Tá certo, tá bom, Fernandinho? Tá ótimo aí, um
1: beijos a todos.
0: Semana.
1: Ah, ótimo, e a você também. Que Deus te abençoe. Um abraço, querida.
0: Tá, então, aí a participação aí do Fernandinho. Ele quer ouvir aí de Chão Batido, né? O pessoal que também tá da Alegrete ali fazendo, passeando ali no Fernandinho, né? É, vão mandando então aí de Chão Batido. Chega aí o Serrano, tá? Cleni também tá ligadinha na programação, né? Diz, olha aqui, bom dia, tô na escuta. Quero conhecer o Fernandinho, olha só aí, né? É, então aí, o pessoal aí querendo conhecer aí o Fernandinho, aí o famoso Fernandinho, é, com certeza, né? O pessoal vai conhecendo aí aos poucos, um vai conhecendo.

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2: 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Semana Farroupilha, você faz lá no CTG Negrinho do Pastoreio.
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4: 10 horas da manhã mais, 10 horas da manhã mais 54 minutinhos, 10h54. Alô, Dona Ilma Cortellini, tá curtindo a programação aí, um bom dia nossa amiguinha Dona Ilma. Alô, Júlio, também tá ligadinho na programação, não consegui achar a música aqui do Júlio, né, que ele pediu. Mas a gente vai ficar aí, né, pra ver se a gente consegue depois. É, também aí tá curtindo a programação o Miguel Carvalho Noronha, ele manda música lá pro pessoal do Jockey Club, pra Marlene, pra Mari, pro pessoal que tá curtindo a programação.

0: 58 minutinhos, já estamos ficando no finalzinho da programação, né? A gente agora daí vamos planejar um café. Isso aí, né, Rosa? É, o Fernandinho, a minha amiguinha Cleminha, aí o pessoal, a Carmen, né? Aí vamos planejar um café num intervalo, porque a minha amiga Carmen, ela trabalha, né? Então, assim, ó, ela só pode, né, nos intervalos ali, dar aquela fudidinha, me tomar aquele café e voltar, né? Mas aí a gente vai marcar aí um café e vamos fazer os convites aí pra essa mulherada vir conhecer o Fernandinho, é. Então aí, mas vamos esperar, passar a semana que vem, vamos deixar mais pro finalzinho do mês de setembro, eu acho, dá um tempo ali, né? Pra nós se organizar um pouco, né? Então aí, carinho especial a você que tá ligadinho na programação, uma abençoada final de semana a todos, curte, aproveita, divirte, quem vai aí no desfile, né? Faz aquele desfile, né? É, como eu sempre falo, assim, ó, não beber nos desfiles, porque às vezes eu acho tão feio as pessoas a cavalo passando uma cerveja pro outro, né? Ali, fazer aquele desfile tranquilo, sereno, né? É, sem beber, né? Sem beberagem, como eu digo, deixa pra beber depois do desfile, né? Então, um carinho especial a todos, uma ótima abençoada final de semana, eu volto com o programa Anoitecer Sertanejo, Anoitecer Gaúcho, a partir das 19 às 20.
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0: Muito bom dia, São Francisco de Assis, bom dia cidade, bom dia interior do município, bom dia a todos que acompanham também através da internet o programa Comunidade Saúde, este programa do Hospital Santo Antônio. Este compromisso que nós temos todas as sextas-feiras, das 11 ao meio-dia, de trazermos a informação, fazermos um bom diálogo sobre o assunto, quando o assunto é saúde, e também falarmos um pouco dos serviços, dos projetos, das articulações que o hospital vem fazendo para fazer a melhor entrega para o paciente, que sempre vai estar para nós em primeiro plano. O paciente sempre vem em primeiro lugar. É assim que o hospital vem trabalhando com as suas equipes, com seus colaboradores, para que o melhor seja feito todos os dias. Muito obrigado a você que está na companhia com a gente. Esse é o Comunidade Saúde e a gente vai ficar aqui então até o meio-dia. E já estão aqui conosco na bancada os colegas que também fazem a comunicação deste programa e fazem muito bem feito. Matheus Bardim, bom dia, bem-vindo.
1: Bom dia, Erto Coceiro, bom dia a toda a comunidade que está nos escutando nesse momento. Bom dia, Larissa, bom dia, Matheus Garcia. Estamos novamente aí, né, depois de um tempo ausente, devido à quantidade de trabalho que tivemos aí nesses últimos dias, mas voltamos aí, voltamos com tudo.
0: E que vamos falar logo mais sobre o resultado de tudo isso, né?
1: Isso aí, temos notícia. É isso aí. Tem bastante coisa para falar hoje.
0: Como diria um amigo meu, notícias alvissareiras, né? Com relação ao hospital. Matheus Garcia, bom dia.
2: Bom dia, Ayrton Conceiro, bom dia, Larissa, bom dia, Matheus, a nossa comunidade São Francisco de Assis, que está na sintonia aqui da rádio Sentinela Pampiana.
0: Muito bem, então, e Larissa de Oliveira já está aqui conosco também, e a Larissa hoje tem importantes pautas também com a comunidade.
3: É verdade, bom dia, Ayrton Conceiro, bom dia aos colegas, Matheus Garcia, Matheus Bardim, bom dia à nossa comunidade, assisense, interior do município, estamos chegando aí para trazer para você muitas informações hoje no nosso programa Comunidade Saúde sobre os serviços do nosso Hospital Santo Antônio.
0: Muito bem, e são 11 horas e 5 minutos, o Comunidade de Saúde está apenas começando e nós temos muitas pautas, inclusive no quadro Saúde em Pauta, hoje o Matheus Bardim vai fazer em dois blocos, inclusive, porque nós temos várias informações. Mas uma das informações assim, que nós vamos já trazer em primeira mão é com relação ao que nós estamos já planejando também para os próximos passos que o hospital vai dar, né? Nós inclusive conversávamos com a presidente Marisa Bolzan, com o vice-presidente Sérgio Oliveira, também com toda a nossa equipe, né, diretiva do hospital, de que nós já temos uma necessidade de realizarmos agora, no mês de outubro, uma reunião geral sobre o planejamento estratégico do hospital. Por quê? Quando nós assumimos a direção do hospital, há 3 anos, nós instituímos um planejamento, né? Portanto, cada ação que é realizada no hospital, ela é muito bem planejada, ela é instituída por metas também, e a gente vai atrás disso para fazer as coisas darem certo. Nós tínhamos planejado ações para 5 anos, 10 anos, 15 anos do hospital. Agora, nós vamos ter que fazer uma revisão. Por quê? Porque nesses 3 anos, nós já realizamos muito do que planejávamos para os 5 anos do hospital. E isso vai nos demandar agora repensarmos essa rota, de que outros projetos nós vamos idealizar agora juntos para realizar num curto espaço de tempo. Então, nós estamos pensando aqui o hospital em curto, médio e longo prazo, né? É isso. Não adianta nós assumirmos a direção de uma instituição tão séria como é o hospital, com 95 anos de história, e acharmos que no dia a dia nós vamos chegar e fazer de qualquer jeito. Não, não pode ser assim. O hospital, ele demanda de parcos recursos, que a gente sabe disso, né? São pouquíssimos os recursos que se tem, então por isso tem que haver esse planejamento. Com relação a toda a parte financeira, estrutural, equipes, equipamentos, né? E para isso, então, as coisas não podem decidir hoje e fazer amanhã. Não tem como, né? E tudo aquilo que vai ser feito também tem que pensar na identidade do hospital. qual é a nossa característica enquanto instituição? Que hospital nós temos? Que hospital nós queremos? Né? Para onde nós iremos? E isso é determinante. Não adianta nós pensarmos em algo que nós não vamos ter capacidade momentânea de fazer. Nós temos que pensar em projetos que se tornam viáveis para o hospital, que a gente pode abraçar e que sejam resolutivos para a comunidade e para a região. É por isso que nós estamos logrando êxito em tantas iniciativas que a gente tem feito. Eu sempre digo que o nosso interesse sempre é de acertar o máximo possível. E vou dizer uma coisa para vocês, não é que a gente não erre, não. A gente, né? Mas eu vou te dizer uma coisa, não existe erro na nossa gestão. Existem mudanças de caminho, mudança de rota, é isso que eu estava falando aqui, né? De repensar algo para fazer diferente. E isso é importante, né? E uma capacidade que a nossa gestão tem é de ouvir. Nós vamos fazer o melhor hospital se nós ouvirmos quem está próximo. Quem acessa o serviço, portanto, tu tem que ouvir paciente, tu tem que ouvir a comunidade, tem que ouvir o acompanhante que circula dentro do hospital. Tem que ouvir a equipe que está no dia a dia, que está ali na ponta, tem que ouvir o médico, o enfermeiro, o técnico, né, o psicólogo, o terapeuta, enfim, toda a nossa equipe, o pessoal da higiene, o pessoal da nutrição, os nossos monitores. Por quê? Eles estão no dia a dia, eles estão em contato com os nossos pacientes, eles sabem o que está acontecendo. E essa capacidade de ouvir tem trazido para nós importantes

0: né? Nós quantos projetos encaminhamos para o Estado para fazer um ou dois dar certo? Mas dar certo, né, é não desistir, né? E assim tem sido o nosso trabalho, né, é muito focado nessas metas que eu falava aqui no início do nosso planejamento estratégico. Então agora, possivelmente no mês de outubro, nós faremos uma revisão, vamos começar um estudo, portanto, não vai ser um dia só, a gente sabe disso, mas nós estamos já estruturando o novo planejamento estratégico do hospital. Que coisa boa, né? Que coisa boa que nós já estamos enxergando longe onde o hospital vai estar. E nós vamos colocar o hospital, sem dúvida nenhuma, no patamar que ele merece. Eu sempre falei isso, né? Ele já está hoje no nível altíssimo. Hoje, e isso dito pela própria 4ª Coordenadoria Regional de Saúde, reconhecido pelo próprio Departamento de Gestão de Atenção Especializada do Estado do Rio Grande do Sul. Eu já citei aqui, inclusive, ofícios deles reconhecendo o nosso trabalho. Isso é importante. Mas, enfim, já falei demais nessa introdução, né? E agora são 11 horas e 11 minutos, ó, a hora da coincidência. E nós vamos, então, começar com a primeira etapa do quadro Saúde em Pauta com Matheus Bardim.
1: Muito bem, olha só, o Hospital Santo Antônio é habilitado pelo SUS gaúcho. O Hospital Santo Antônio alcança mais uma importante conquista na área da saúde. A instituição está entre as 15 instituições do Rio Grande do Sul, habilitadas para oferecer um ambulatório especializado no acompanhamento clínico do indivíduo com sobrepeso e obesidade. A habilitação foi formalizada por meio de uma portaria assinada pelo governador Eduardo Leite, e pela Secretária Estadual de Saúde, Lisiane Fagundes, com o anúncio realizado no Palácio Piratini. Com essa habilitação, o Hospital Santo Antônio passa a ser referência para os municípios da 4ª Coordenadoria Regional de Saúde, ampliando o acesso da população ao acompanhamento especializado pelo Sistema Único de Saúde, o SUS. O serviço representa uma importante iniciativa no cuidado às pessoas com sobrepeso e obesidade, promovendo acompanhamento clínico especializado e contribuindo para a prevenção de complicações e para a melhoria da qualidade de vida dos pacientes. A conquista também reflete o compromisso do Hospital Santo Antônio em atender os requisitos técnicos e assistenciais estabelecidos pela regulamentação vigente, fortalecendo a assistência oferecida à população de São Francisco de Assis e de toda a região. É mais um passo na transformação do Hospital Santo Antônio, ampliando os serviços, qualificando o atendimento e fortalecendo o cuidado com a saúde da comunidade. Hospital Santo Antônio, nós cuidamos com amor. O hospital recebeu ontem, dia 17 de setembro, a equipe da 4ª Coordenadoria Regional de Saúde para uma visita técnica voltada à implantação do novo ambulatório do SUS gaúcho. Durante a visita, as profissionais conheceram as instalações e acompanharam de perto as adequações realizadas pelo hospital para ampliação e qualificação dos serviços oferecidos à população. Entre os espaços visitados, esteve um novo ambulatório especializado no acompanhamento clínico do indivíduo com sobrepeso e obesidade, recentemente habilitado para atender pacientes pelo Sistema Único de Saúde, ampliando o acesso e acompanhamento especializado na região. A equipe também teve a oportunidade de conhecer o novo tomógrafo digital, adquirido por meio do programa Avançar Mais na Saúde, além das adequações realizadas no setor que receberá o equipamento, representando mais um avanço na estrutura do Hospital Santo Antônio. Na sequência, foram apresentados os espaços do novo ambulatório após as reformas, incluindo a nova sala de inalação, o setor de triagem e a sala de reidratação. A visita técnica reforça o trabalho contínuo do Hospital Santo Antônio na melhoria de sua estrutura, na implantação de novos serviços e na qualificação do atendimento prestado à comunidade de São Francisco de Assis e aos municípios da região. Muito bem, essa foi a primeira parte das nossas notícias, agora anunciando as duas principais notícias da semana aí que nós recebemos, e essas notícias talvez sejam as mais importantes aí dos últimos anos, juntamente com o ambulatório.

0: relatório da Rita Bergman, que também recebemos aí por meio de programas e todos os trabalhos que foram feitos para nós conseguirmos tudo isso, né, Ayrton?
1: Não tem dúvida, né, Matheus, que para chegarmos nesse momento, houve muito trabalho, houve muita dedicação e, como eu falei aqui também, houve não, né, e a gente não desistiu, a gente foi atrás, encontramos o caminho, né, e encontramos as pessoas certas no caminho para que pudesse dar condições do hospital receber esses projetos. Eu falo primeiramente, assim, desse acolhimento que a gente sempre teve, inicialmente, da ex-secretária Rita Bergman, tanto que a gente homenageou a Rita aqui em São Francisco de Assis, no dia 23 de março, denominando o nosso primeiro ambulatório do SUS Gaúcho, que é um ambulatório de tratamento de feridas crônicas, como Centro Especializado Rita Bergman. E reconhecimento ao trabalho e, principalmente, por ter dialogado conosco e entendido, né, como que o Hospital Santo Antônio poderia também ser resolutivo para a saúde dos gaúchos. E nós conseguimos também, através dessa articulação com a ex-secretária Rita, além desse ambulatório de feridas crônicas, conseguimos também o programa Avançar Mais na Saúde, que foi o programa que nos entregou três importantes equipamentos. Um repasse de R$1.855,00, que nós adquirimos o novo tomógrafo digital, o moderno tomógrafo digital, que já está funcionando, né? Trazia aqui na matéria. E também o arco cirúrgico, que em breve já vai estar funcionando também, já está instalado, já está no centro cirúrgico também da nossa instituição. Um equipamento que só o tomógrafo, em torno de R$1.100.000. Um arco cirúrgico passa de R$600.000. A gente conseguiu comprar por R$400.000+. E também uma torre de endoscopia e colonoscopia, que agora também o hospital passa a ter a sua torre de endoscopia e colonoscopia também, para atender as pessoas aqui em São Francisco de Assis. Inclusive, quero destacar aqui que o Dr. Leonardo, também o Dr. Guilherme, já estão com agenda para endoscopia e colonoscopia aqui no Hospital Santo Antônio. E agora, Matheus, especificamente falando da matéria que tu trouxeste no quadro Saúde em Pauta, sobre o novo ambulatório. Um ambulatório de tratamento da pessoa com sobrepeso e obesidade. Olha, quando a gente foi fazer o projeto, nós, na verdade, encaminhamos 6 novos projetos para o governo do estado do Rio Grande do Sul. Eu estive pessoalmente, junto com a presidente, a Marisa, junto com o nosso gerente financeiro, Deiser, um grande parceiro nosso também. Estivemos pessoalmente, novamente, no gabinete da Secretaria Estadual de Saúde. Agora não está com a Rita, mas está com a secretária Lisiane Fagundes. E fomos muito bem recebidos pela Lisiane, pela equipe do DGAI e pela equipe da Geplan. E naquele momento nós apresentávamos mais 6 possibilidades para o Hospital Santo Antônio, através de um estudo que nós fizemos e que tínhamos condições de atender o estado. Quando nós vimos o que estava ali no SUS Gaúcho, quando saíram as possibilidades ambulatórias, opa, esses aqui nós podemos fazer, né? E aí destes, nós recebemos, portanto, a portaria 708, nos confirmando que o Hospital Santo Antônio é um dos 15 hospitais do Rio Grande do Sul a receber, portanto, o seu ambulatório de tratamento da pessoa com sobrepeso e obesidade. Por quê? Porque nós temos demonstrado essa capacidade para o estado. Nós temos apresentado resultados, né, resultados com números, e o estado está vendo isso, que o Hospital Santo Antônio está fazendo a sua parte, está comprometido, está com as suas prestações de conta em dia, está cumprindo as suas metas contratuais. Essas coisas não são por acaso que acontecem, né? O estado analisa tudo isso. E aí, então, nós tivemos a felicidade de anunciar nessa semana para toda a comunidade este novo ambulatório. Porque nós não tínhamos ideia que somente nessa região nossa de saúde, da 4ª Coordenadoria Regional de Saúde, né, nós temos 527 pacientes aguardando por bariátrica. 527 pacientes, somente na 4ª Coordenadoria, está aguardando por bariátrica. Fora os pacientes que estão com sobrepeso ou com um quadro de obesidade que não estão ainda nessa regulação. Então, os ambulatórios do SUS Gaúcho, ele vem também para desafogar tudo isso. Ele vem, olha, vamos tentar resolver nos ambulatórios antes de hospitalizar? Não, vamos tentar resolver? Vamos tentar resolver. Mas aí como que vai ser resolvido? Olha, vai ter um acompanhamento técnico, né, que é uma equipe multiprofissional que vai ser formada para dar suporte e esse atendimento para as pessoas. E 74% das pessoas na nossa região estão com sobrepeso ou obesidade. 74%. Então é um número bastante expressivo. Então a gente não tem ideia ainda de como vai ser essa demanda toda para chegar no nosso ambulatório, mas a regulação, quem já está ouvindo, e pode ligar para a gente aqui também, o 3252-3445, pode perguntar também. Quem está ouvindo, a regulação para o acompanhamento do paciente com sobrepeso ou obesidade, ele é feito através das Secretarias Municipais de Saúde, através do sistema GERCOM. Possivelmente, em São Francisco de Assis, esse atendimento, ele deve ocorrer, porque ele ainda deve ocorrer a partir dessa portaria, mas vai acontecer em outubro. Né? Então, antes de outubro, é muito difícil que abram agenda ainda. Mas já é um serviço que vai acontecer em São Francisco de Assis para os 34 municípios. Então, olha só, Hospital Santo Antônio, agora também mais uma referência regional agora nesse serviço. Então, isso se deve a essa articulação forte da gente, se deve também ao comprometimento de toda a equipe nossa, de profissionais, de colaboradores, da diretoria, né, os nossos funcionários que estão todos os dias, que se preocupam em atender as metas do Estado, porque está aí. Quando eu falava sobre isso, né, nós temos que demonstrar que nós temos condições de fazer. Mas, enfim, essas são as primeiras informações. A gente vai fazer uma pausa agora, né, Matheus? E em seguidinho, então, a gente retorna com o Comunidade Saúde nessa manhã, aqui pela Rádio Sentinela. Até mais.
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0: 11 horas 31 minutos, programa Comunidade Saúde, nessa manhã de sexta-feira. Esse compromisso que nós temos, essa agenda que nós temos com toda a comunidade. Eu, Larissa, Matheus Bardim, Matheus Garcia, estamos aqui mais uma vez trazendo as informações da nossa instituição, do Hospital Santo Antônio, que todos os dias temos imensos desafios para ajustarmos. Temos imenso desafio para dar conta, né? Do nada nós chegamos e temos que resolver algo muito rápido, tomar as decisões que precisam ser tomadas, né? Unir esforços, como a gente estava falando aqui. E realmente, às vezes, a gente não consegue deixar todo mundo feliz. A gente sabe disso. Mas assim, também é visível que o nosso hospital se transformou. Nós temos um novo hospital em São Francisco de Assis, né? Quem fala bobagem por aí tem que procurar o hospital, entra lá, entra nos corredores do hospital, visita o hospital, conversa com a equipe, conversa com a recepção. Aliás, é um bom passeio a recepção do hospital, né? Tá um cartão de visitas, né? Tá lindíssimo aquele, né? Esse novo projeto. Mas a gente também só consegue através de parcerias, e aqui eu preciso registrar mais uma vez também o nosso agradecimento aos vereadores, aqui que destinam emendas impositivas para o hospital, para esses determinados projetos. Também muitos parlamentares, senadores, deputados, através de emendas parlamentares que nós conseguimos recursos para poder fechar as contas. E é importante falar em fechar as contas, porque às vezes as pessoas não sabem, e quem está em casa agora pode estar ouvindo, que, por exemplo, o paciente está internado, o raio-x que é pago é em torno de R$6. R$6 o SUS nos paga, e só o laudo desse raio-x é R$22. Da onde vem essa diferença, se nós não buscarmos esses recursos para poder fazer mais de 1.400 internações no ano, mais de 1.700 atendimentos no mês, só na urgência e emergência? Isso não é fácil, não é fácil, né? Então, realmente, às vezes a gente não consegue entregar tudo da melhor forma possível para todas as pessoas, né? Mas a gente sabe o quanto nós melhoramos em qualidade na assistência, em infraestrutura, em equipamentos, em reformas que nós estamos fazendo. Inclusive, o ano que vem, nós vamos fazer uma baita reforma também, que já está prevista, né? Nós vamos seguir também esse nosso projeto de melhoria contínua dentro do hospital. E isso é importante. Então, só para entender, que às vezes as pessoas podem estar se perguntando, ah, pois é, mas o hospital recebe emendas. Pois é, se não recebesse, a gente não fecha as contas. Fecharia o hospital se não tiver esses recursos, né? É grave isso. Então, só para ter uma ideia, R$1 milhão é a despesa mensal do hospital hoje. É a despesa mensal para te poder garantir que tu vai ter 112 funcionários trabalhando, 45 terceirizados, mais 27 médicos que atuam dentro do hospital. Isso não cai do céu, né? Não, o dinheiro não brota, né, de lugar nenhum. E para fazer isso acontecer, é com muita articulação, com muito trabalho, né, todos os dias, para poder dar conta e entregar o melhor. Mas nós estamos entregando o melhor, isso a gente sabe. A opinião pública, a comunidade está do nosso lado, porque todos os dias, eu digo para vocês, cada vez que eu estou ali embaixo, aqui no hospital, ali no primeiro piso principalmente, as pessoas vêm nos cumprimentar, vêm nos falar sobre essa transformação do hospital. Isso não tem preço, né? Que coisa boa quando a gente recebe esse feedback positivo das pessoas, porque isso nos motiva a seguir. É essa parte positiva que nos motiva a seguir. E os nossos colaboradores também precisam estar motivados todos os dias para fazer o seu melhor. Cuidar e cuidar com amor não é nada fácil. Para cuidar dessa forma que nós cuidamos, realmente, só com muito trabalho que a gente tem feito. Mas vamos lá, 11 horas e 35 minutos, segunda parte do quadro Saúde em Pauta com Matheus Bardim, e na sequência teremos Matheus Garcia.
1: Muito bem, semana Farroupilha aí começando, né, já terminando em fase final, e o Hospital Santo Antônio está presente nas celebrações da semana, fortalecendo os laços com a comunidade e valorizando as tradições do nosso município. Ao longo dessa semana, a instituição teve uma agenda repleta de compromissos e participou de tradicionais rondas junto a diversos centros de tradições gaúchas e entidades locais. Entre os locais visitados estiveram a Brigada Militar, Vila Kremer, Fazenda Branca, Serabi e hoje estaremos no Mandarino. Olha só, pessoal. A participação representa o reconhecimento da importância da cultura gaúcha e a alegria do Hospital Santo Antônio estar próximo das instituições, entidades e pessoas que fazem parte da história e da identidade da nossa comunidade. O hospital agradece a acolhida e a oportunidade de participar mais uma vez dessa importante programação tradicionalista, reafirmando seu compromisso de estar presente, não apenas na assistência à saúde, mas também nos momentos que fortalecem a união e o sentimento de pertencimento da população. O Hospital Santo Antônio, presente na comunidade, valorizando nossas tradições e contribuindo para uma Semana Farroupilha de integração e celebração. Os nossos colaboradores do Centro de Diagnóstico por Imagem estão sendo preparados para uma nova especialização na área de angiotomografia por meio da capacitação Angiotomografia na Prática, imersão no básico ao avançado. A angiotomografia é um exame de imagem avançada que utiliza a tomografia computadorizada para produzir imagens detalhadas dos vasos sanguíneos. Por meio dessa técnica, é possível auxiliar na avaliação da circulação e na identificação de alterações como obstruções, aneurisma, dilatações e outras possíveis complicações vasculares. Por ser um exame que exige conhecimento técnico específico, protocolos adequados e atenção aos preparos necessários, a capacitação dos profissionais é fundamental para garantir mais segurança, precisão e qualidade na realização dos procedimentos. O treinamento representa mais um passo na preparação da equipe do Centro de Diagnóstico por Imagem para o uso das novas tecnologias disponíveis no Hospital Santo Antônio, fortalecendo a capacidade de oferecer exames cada vez mais especializados à nossa comunidade. Um dos pilares do sucesso é o planejamento. Muito bem, essas foram suas principais notícias da semana com relação ao nosso Hospital Santo Antônio. Vamos para o quadro do Matheus Garcia. Vamos lá.
2: Então vamos lá, Ayrton, para mais uma edição do quadro Dicas de Saúde e Bem-Estar à Nossa Comunidade. Pontualmente agora em São Francisco de Assis, 11 horas 38 minutos. Dicas de saúde, bem-estar, alimentação que ajuda a proteger e manter as artérias mais saudáveis. Um tema muito importante para os ouvintes da nossa rádio Sentinela Pampiana é a relação entre a alimentação e a saúde das artérias. É importante esclarecer, nenhum alimento consegue literalmente limpar as artérias obstruídas. Porém, uma alimentação equilibrada pode ajudar a reduzir o colesterol, controlar a pressão arterial e diminuir o risco de formação e progressão das placas de gordura das artérias. Alimentação que ajuda aveia, peixe, como sardinha e salmão, nozes, castanhas e amêndoas, abacate e azeite de oliva, feijão, lentilha e grão de bico. Frutas, verduras e legumes. O que causa o entupimento das artérias? O processo é chamado de aterosclerose e ocorre quando a placa composta por gordura de colesterol e outras substâncias se acumulam nas placas das artérias. Com o passar do tempo, essas placas podem estreitar os vasos e dificultar a passagem do sangue. Entre os principais fatores de risco estão colesterol LDL elevado, pressão arterial alta, tabagismo, diabetes, sedentarismo, alimentação inadequada e excesso de peso. Se uma placa se rompe e provoca a formação de um coágulo, pode ocorrer um infarto ou um acidente vascular cerebral, como um AVC. Uma alimentação saudável é uma parte importante na prevenção, mas não substitui medicamentos prescritos num tratamento para que já esteja rompido ou obstrução arterial. Então, Ayrton Colseiro, em especial agora nessa semana farroupilha, né? Temos que cuidar especialmente do nosso colesterol, não é mesmo?
0: É verdade, eu recomendo que pode também usar o cartão Santo Antônio aí para fazer os seus exames, pra, né? Até depois dessa semana Farroupilha, recomendo, né? Vamos dar uma olhadinha em triglicerídeo, colesterol. Mas realmente quero cumprimentar aqui, o Matheus trouxe a notícia, né, sobre essa participação do Hospital Santo Antônio nas rondas Farroupilhas, que esse ano achei bem puxado, né? O hospital assumiu 5 rondas na Semana Farroupilha. Então eu quero agradecer também a toda a nossa equipe, né, nossos profissionais, colaboradores, que estão representando e representando muito bem o Hospital Santo Antônio nessas rondas. Hoje o hospital vai para a última ronda, que é no bairro Mandarino, na associação, né, do bairro Mandarino. E nós já tivemos a participação que o Matheus falou aqui na Vila Kremer, né, no CTG Tropeiro das Missões, também no Piquete Fazenda Branca, na Brigada Militar e ontem à noite no Serabi também, num lindo momento de confraternização. Então, mais uma vez, cumprimentar essas entidades tradicionalistas pelo trabalho que realizam, né, durante todo o ano, cumprimentar as suas patronagens, as suas diretorias e, mais uma vez, colocar sempre, né, que o Hospital Santo Antônio também é parceiro da comunidade, das entidades nesses grandes eventos. Mas vem aí, Larissa de Oliveira. Não sei, temos intervalo agora ou vem a Larissa agora, Matheus? Só me orienta. E a Larissa agora, Larissa de Oliveira, então, com algumas informações importantes para a comunidade.
3: Muito bem, escutando aqui, né, as pautas dos colegas, né, informações muito importantes trazidas aqui para a nossa comunidade assisense. Em Semana Farroupilha, né, a gente sabe que a comida campeira, né, uma comida mais, como fala o gaúcho, mais gorda, né? Então é bom aí sempre você, né, estar com seus exames. Eu fiz agora há pouco tempo, né, levei alguns puxões de orelha e estou aí em cuidados agora, né? E então você que está aí, né, com seus exames atrasados, é bom que você faça os seus exames, lembrando que nós temos pelo cartão Saúde Santo Antônio, né, o Laboratório Luiz Fernandes, né, com descontos exclusivos para os nossos associados. E agregando aqui o que trazia o nosso diretor-geral Ayrton Conceiro, né, sobre o nosso Hospital Santo Antônio, sobre as melhorias, né, que a gente tem observado, o Hospital Santo Antônio não é mais o mesmo, né? A gente tem visto, né, a comunidade tem presenciado e testificado que o nosso hospital, né, avançou em infraestrutura, em melhorias. E eu lembrava, né, Ayrton, ainda quando pequena, quando precisava internar ou, né, quando alguém da família internava, que os nossos quartos, né, da unidade 300 ali do Hospital Santo Antônio não tinham ar-condicionado, né? E o pessoal tinha que trazer ventilador de casa ou ficar se abanando, né? Porque não tinha ar-condicionado.
0: Lembro,
3: né,
0: muito disso, né? Lembro muito quando a minha família também precisava. Eu lembro em tempos atrás, assim, o quanto era difícil tudo isso, né?
3: Os leitos que tinham, eu acredito que seriam muito poucos, eram os de particular, né? O convênio.
0: Com certeza. Mas só tinha televisão, ar-condicionado em leito particular,
3: e
0: né?
3: O SUS era só o ventilador quando o pessoal trazia de casa, né? E televisão também, quando, né, o paciente quisesse ali assistir a televisão, aí pediam, né, autorização, acho que pagavam uma taxa administrativa para poder assistir a televisão. E ainda a televisão, ainda tudo chuvisqueando, né, como diz o gaúcho, né, com antena ali, porque não pegava, né, os canais direito, mas para se interter um pouco naquele período que estava ali, naquela situação, né, se recuperando. Então, hoje nós temos todos os quartos do leito SUS com um ar-condicionado.
0: Larissa, até aproveitando essa tua fala, vou abrir um parênteses rapidinho aqui, né? Inclusive quando eu assumi, porque parece que faz tanto tempo e não faz. Quando eu assumi o hospital, uma das minhas preocupações foi, naquele primeiro verão, eu assumi em setembro de 23, e no verão ali de 23, 24, né, a minha preocupação, e da presidente Marisa, e do Sérgio, vice-presidente, também da equipe que estava ali conosco, né, era de que condições nós estávamos tratando o paciente que ficava num quarto lá que a temperatura ia a mais de 40 graus naquele quarto durante o dia, com todo o sol, né, sem um ar-condicionado, que condições teria de recuperar, né? Como que ambiente a gente estava recebendo o paciente? E essa foi uma das preocupações. E aí, então, nós decidimos colocar o ar-condicionado em todos os quartos SUS no hospital. Isso foi uma decisão nossa. Isso foi nossa, já na nossa gestão. Então nós podemos aqui já confirmar isso para a comunidade, porque eu vi o cenário que acontecia dentro do hospital.
3: Sem falar que todos os leitos também, né, SUS, né, que isso era uma regalia só para quem tinha condições de pagar, né, um particular ou um convênio, né, um plano de saúde, tem televisão, né, televisão ali da tela plana, né, para todos os pacientes assistirem. Então, pessoal, é notório, né, os nossos ouvintes, a comunidade, que o hospital progrediu em infraestrutura. Né? Às vezes sai uma coisinha ali em desacordo, né, alguma coisinha que o pessoal não se agrada, mas isso é detalhe, né, isso é coisinha perto do que o nosso hospital progrediu, e a gente tem visto, né, os quartos amplos, né, muitos receberam camas também novas, né, adquiridas com emendas, as televisões estão adquiridas com emendas. E a emenda, pessoal, né, o pessoal às vezes não entende como é que funciona. Já foi explicado aqui no nosso programa, trazendo novamente para a comunidade, a emenda parlamentar é uma emenda que é destinada para um projeto fixo, né? Já está destinada para aquele projeto. Ninguém pode pegar uma emenda.
0: Ele tem um plano de trabalho.
3: Um plano que tem que ser de cumprido, trabalho. Não, né? Pode gastar como bem quiser. É isso aí. Né?
0: Tem prestações de contas e com prazo, inclusive, para fazer.
3: Né? Exatamente. É tudo, né, com projeto, né, com plano, né? E depois tem que prestação de contas, tem que dizer aonde que foi investido, com o que foi investido, né? Então, não é assim, né? O diretor, a direção ali pega a emenda e gasta como bem quiser. Não, tem tudo um projeto, uma organização, uma prestação de contas. Então, para deixar claro que tudo, todas as emendas são investidas, né? A gente tem visto ar-condicionado, televisão, tudo, né? Vamos lá, então, trazendo para a nossa comunidade, em seguidinha, as pautas do nosso cartão Saúde Santo Antônio.
0: Antes disso, temos um intervalo e já voltamos, então.
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0: 11:50, programa Comunidade Saúde, e nós estamos aqui também registrando, Larissa e Matheus Garcia, Matheus Bardim, vários comentários que a gente também recebe aqui, parabenizando o hospital, né? Por exemplo, a Fátima Guerra Lança Nova, dizendo que cada vez mais essa grande equipe vem fazendo que nosso hospital tenha a oportunidade de melhorar atendimentos. Parabéns a todos envolvidos. Também recebemos mensagem da Ana Jussara Severo aqui através das redes sociais do hospital. Parabéns pelas conquistas para o nosso hospital. A Ivane Ross também diz que mais uma conquista da direção do hospital para toda a comunidade. A Olga Silveira parabenizando também, sucesso, muitas bênçãos de Deus, Nossa Senhora, toda a equipe do Hospital Santo Antônio. Doutor Yuri Cardoso também, ó, fico feliz que o hospital se torne referência. Está na hora realmente nossa saúde crescer. Parabéns. Só fazendo um registro e já passando novamente para a Larissa, que vem trazer as informações do Cartão Santo Antônio.
1: Muito bem, trago para você, toda a nossa comunidade assisense, pautas sobre o Cartão Saúde Santo Antônio, mandando um abraço para o nosso colega William Paz, também o nosso colega Leonardo, que são, né, da equipe do Cartão Saúde Santo Antônio, trazendo para você as agendas da semana. 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
0: Imagens de altíssima qualidade, né? Que coisa linda ver isso dentro do nosso hospital, esse avanço tecnológico, né?
1: Trazendo aparelhos modernos, né, e tecnológicos para estar realizando o seu exame com toda a segurança. Ontem mesmo eu estava conversando com um paciente ali no setor de agendamentos e ele estava dizendo que estava muito feliz, porque ele estava internado no Hospital Santo Antônio, né, e fez um exame de tomografia e depois tinha um retorno na consulta lá em Santa Maria. O médico pediu novamente o exame e ele fez, repetiu o exame lá, e o mesmo resultado que deu aqui no hospital foi o resultado que deu lá em Santa Maria. Então, às vezes, o pessoal fica meio desconfiado, né? Será que o aparelho é bom? Será que é preciso? É muito preciso.
0: Eu não tenho mais dúvida, né? Se eu vou escolher onde fazer um exame hoje, eu não tenho dúvida nenhuma de acessar o Hospital Santo Antônio, pela qualidade das imagens, a qualidade dos equipamentos que nós estamos agora oferecendo para a população.
1: Nós temos a melhor equipe, né? Mandar um abraço para os nossos colegas ali do CDI também, que estão sempre na audiência. Uma equipe preparada, treinada, né? 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
0: Muito bem, então. Agora sim, vamos encerrando o nosso programa. Passou rápido, né? Passou, é uma hora, mas passa rápido mesmo, e temos os intervalos para cumprir. Nós vamos encerrar agradecendo mais uma vez a audiência de toda a nossa comunidade. Larissa, então, muito obrigado. Até a semana que vem. Vamos, Larissa.
1: Vem, muito obrigado à nossa comunidade interior do município. Nós agradecemos pela audiência. Conto com a tua audiência na sexta-feira que vem.
0: Matheus Bardim, até a próxima sexta.
2: Maravilha, maravilha, até a próxima sexta-feira. Poxa vida, quanta notícia boa, né, Ayrton? Quanta notícia boa.
0: O programa hoje estava recheado mesmo.
2: O programa hoje estava maravilhoso. Então tá bem, um abraço à comunidade que esteve presente aí, nos escutando, a nossa audiência, querida audiência. Até a próxima semana. Obrigado por ser essa pessoa maravilhosa que nos acompanha na nossa programação. E até.
0: Muito bem, Matheus Garcia, contigo.
3: Agradecemos a nossa comunidade São Francisco de Assis pela audiência, Ayrton. Retornamos sexta-feira, 11 horas, com o programa Comunidade Saúde.
0: Muito bem, um grande abraço e até lá.

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0: É isso aí, nosso muito boa tarde a todos os ouvintes do programa Novo Tempo. Estamos aqui mais uma vez para trazer a palavra de Deus, trazer os anúncios nessa tarde. Então, abençoada hoje, é 18 de setembro, né? Já estamos caminhando aí para o final do mês de setembro. Mas com certeza Deus sempre na frente de todas as coisas. Abrindo então nossa programação de hoje com Salmos 92 e o versículo 12 que fala: o justo florescerá como a palmeira, crescerá como o cedro do Líbano, e os que estão plantados na casa do Senhor florescerão nos átrios do nosso Deus. Na velhice darão frutos e serão viçosos e florescentes. Então essa palavra para você, amada ouvinte, que está sintonizando o nosso programa aqui. Um grande abraço para os ouvintes do centro, dos bairros, do interior do nosso município. É que você seja florescente, como diz este versículo aqui que eu acabei de falar para você, amada ouvinte. Então hoje é sexta-feira, sexta-feira abençoada. Então uma boa tarde aí, pastor, que a paz seja convosco.
1: Muito bem, 12 horas e 28 minutos, muito boa tarde a você que nos honra com a sua sintonia. Muito boa tarde mesmo, é com muita alegria que estamos aí entrando no seu lar, através das ondas desta emissora, porque queremos levar para você algo extraordinário da parte de Deus para a sua vida. Muito boa tarde mesmo, fica ligado com nós, estaremos até a uma hora, né? A gente às vezes meio se confunde devido a esses horários aí, né? Hoje o nosso programa, então, na sexta-feira começa, e na segunda também começa às 12 horas e 25, enquanto durar o horário eleitoral. Então, quero que você entenda isso. Hoje nós começamos também às 12 horas e 25 minutos e vamos até às 13 horas e 25 minutos. É uma hora de programação. Esse hino, este programa vai ao ar segunda e sexta-feira para abençoar todos aqueles que gostam de ouvir uma palavra de fé, de ouvir os bons louvores, de ouvir os convites, que amam a obra de Deus, pessoas que andam nos caminhos de Deus. E você, talvez não professe nenhuma fé, que Deus abençoe você e que você se sinta abençoado neste momento.

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0: Marcelo.
1: Muito bem, então você acabou de ver o Marcelo Gaúcho aí, o pastor Marcelo Gaúcho cantando, né? Igual pataço de avestruz. É, realmente, né? Não pode ter medo de Satanás. E de ré jamais, né? Tem que enfrentar no poder e na autoridade que há no nome de Jesus. E o gigante vai cair por terra. Você está ouvindo aí o programa Um Novo Tempo, programa órgão de divulgação dos trabalhos do Santuário da Família. Está situado na rua 15 de novembro, 1985, no bairro João 23. E eu estou rodando alguns hinos aqui, gaúcho, né? Claro, todos gospel, porque é a semana, né? A semana Farroupilha, a semana da tradição gaúcha aí, e nós alegramos o nosso coração com louvores, com canções que expressam o amor de Deus, expressam a palavra de Deus, que muda a história de pessoas, né? E eu quero que você preste bem atenção, porque no decorrer desta programação estarei trazendo para você uma palavra. Você pode até já ler aí, pegar sua Bíblia e abrir ela no livro de Josué, capítulo 1. Você vai ver algo tremendo e poderoso sobre esta palavra que ali está escrito, tá bom? Vamos ouvir mais uma partezinha de hino aí, mas antes a pastora tem um recadinho aí para você.
2: Isso aí, amado ouvinte, nós estamos aqui então mandando um grande abraço para todos os nossos ouvintes que estão ligados aqui no nosso programa, programa Novo Tempo, lá em São Miguel das Missões, a minha mana, a mana Aldete, o cunhado Neri, estão escutando o programa. Um grande abraço para vocês, Deus abençoe poderosamente. Também para minha mãe, a dona Maria, lá em Santo Ângelo, né, escutando o programa. Deus abençoe, mãe, aí a sua vida, em nome de Jesus. Né? Um grande abraço. Também aqui para a irmã Marisete, está escutando o programa. Um abraço, irmã, Deus abençoe. Também aqui a irmã Cleci Aires, na escuta do programa. Deus abençoe, irmã Cleci. É sempre nossa assídua ouvinte. Também aqui para a irmã Genevite e a dona Maria, que estão escutando o programa lá no trabalho delas, né? Deus abençoe poderosamente a vida de todos os nossos ouvintes, né? Você que está aí ligado na programação, manda o teu WhatsApp para cá. Nós estaremos atendendo. Obrigado, irmãos, pelas palavras que Deus, dizendo para Deus nos abençoar, que Deus retribui em dobro para a vida de vocês. Aqui no livro de Provérbios, tem uma palavra muito linda que fala no capítulo 13, versículo 7, que diz: não seja sábio aos teus próprios olhos, teme ao Senhor e aparta-te do mal. Então, esse versículo é muito poderoso quando ele nos fala para nós não ser sábio somente aí para os nossos olhos, mas sim temer ao Senhor, que é dele que nos vem a sabedoria. E também ele nos orienta a nos apartar do mal, porque nós sabemos que na nossa vida nós andamos o tempo inteiro semeando. Então, que você semeie semente boa, porque aquele que semeia semente boa colherá com certeza o que é bom. Mas aquele que semeia semente mal, ele só colherá o mal. Então, esse versículo aqui fala muito ao nosso coração para nós ser sábios, mas sábio, sabedoria em Deus, e temer ao Senhor e nos apartar do mal. A palavra de Deus é linda. A Bíblia fala muitas coisas maravilhosas. Ela é um manancial de coisas boas, de orientação para o nosso caminho. Lá no livro de Isaías 55:11, ele diz: a palavra de Deus nunca volta vazia. Ela sempre cumpre o propósito para o qual foi enviada. Assim será a palavra que sair da minha boca. Ela não voltará para mim vazia. Antes fará o que me apraz e prosperará naquilo que a enviei. Então, crendo, firmado nessa palavra poderosa aí, que com certeza você terá dias abundantes na presença do nosso Deus.

Muito bem, né? Olha que canção linda, né? Que canção linda. Tenha certeza que Jesus, ele sempre foi inocente e ele continua, né? E ele continua também de braços abertos para nos receber. Nós pecador, nós fazendo as coisas erradas, e ele continua a nos esperar de braços abertos para sermos transformados e curados. Então, eu quero que você preste bem atenção, você abra teu coração para Deus, deixa Deus cuidar de todo e qualquer tipo de detalhes da sua vida, porque você será de forma muito especial alcançado por Deus. Deus, ele quer abençoar a sua vida, ele quer transformar a sua vida de maneira especial e poderosa. Programa Um Novo Tempo está aí no ar até às 12h30, às 12h20, às 13h25. É isso mesmo. Até às 13h25 nós estaremos aqui com você, nos comunicando. E aí você vai poder também participar desta programação. Envia sua mensagem, envia seu WhatsApp aí, liga para nós. Quem, com certeza, Deus, ele quer falar ao teu coração. Lembrando que hoje à tarde, às 3 horas, a tarde da bênção, nós teremos um encontro com Deus ali no santuário. Você é o nosso convidado especial. Hoje, a Santa Ceia para as pessoas que não puderam ir no domingo. Nós realizamos sempre a Santa Ceia no segundo domingo de cada mês e na primeira sexta, depois do segundo domingo, nós realizamos então a Santa Ceia, celebramos a Santa Ceia para as pessoas que não têm condições à noite. Então você que não pôde ir domingo à noite, hoje você pode ir renovar a tua aliança com Deus, renovar o seu pacto com Deus e ter a certeza que Deus, ele tem abençoado e ele tem algo especial para você.

0: Creia, meu irmão, não importa as lutas que você esteja passando, Deus é a nossa fortaleza, aonde nós nos abrigamos. Ele é a pedra onde nós nos apoiamos, o escudo que nos protege, o farol que me guia e o amigo que me acompanha todos os dias. Ele sempre será tudo o que meu coração precisa. Guarde essa palavra no teu coração. Você pode até viver no meio da injustiça sem sentir raiva. Então você tanto guarde isso, porque a justiça de Deus, ela nunca falha. Você está entendendo? Meu irmão, minha irmã, muito deserto existe na vida das pessoas que queiram viver uma vida pautada pela palavra. Uma vida onde realmente Deus ele possa estar presente para abençoar as pessoas que nele confiam. A palavra de Deus diz que um certo tempo Moisés era um homem escolhido por Deus, Moisés que Deus escolheu para libertar o povo. Um dia ele terminou a sua vida, um dia ele morreu. E quando Moisés morreu, Deus chega para Josué e diz: meu servo Moisés é morto. E agora cabe a você conduzir este povo. Não temas, não te assombres. Não te assuste, porque você levará este povo a herdar a terra prometida. Deus disse: leia a palavra, medite na palavra, só assim você vai conseguir prosperar no seu caminho. Você está entendendo a palavra, meu irmão? Lutas, adversidades, injustiças, coisas que você jamais estaria preparado, mas é o momento de você pedir ajuda para Deus, é o momento de você ouvir a palavra de Deus. E o Senhor disse a Josué: não te afaste, não te desvie, nem para a direita e nem para a esquerda, para você ser bem sucedido. Meu irmão, se você sair do propósito de Deus, não haverá vitória para você. Mas se você estiver na dependência de Deus, assim como Davi, ele dependia de Deus, Davi não dependia das suas habilidades. Davi, ele não dependia daquilo que as pessoas diziam que ele tinha que depender. Saul chegou a tirar sua capa, colocou sobre Davi. Saul pegou a sua espada e deu para Davi. E Davi disse: não, eu não quero isso. Eu já tenho as minhas armas. As minhas armas foram Deus que me deu. E é com essas armas que eu vou vencer. E é com essas armas que eu vou tirar esta afronta do povo de Deus. Então Davi, ele pega a sua funda, pega a sua pedra e vai ao encontro do gigante que vinha se levantando dia após dia contra Israel, contra o povo de Deus. Meu irmão, o gigante tem se levantado contra a tua família, o gigante tem se levantado contra você, contra a sua vida, contra a sua prosperidade. Não lute pelas tuas forças, não dependa exclusivamente de você. É claro que você tem que ter coragem, é claro que você tem que ter atitude, mas você tem que ter dependência de Deus, você tem que deixar Deus cuidar de você, para que você possa entender que quando você coloca tudo nas mãos dele, ele te garante a tua vitória. Então Davi enfrenta aquele gigante, assim como Davi enfrentou. Enfrente também, não tenha medo, crie coragem, determine que você vai vencer, que você vai enfrentar esse gigante. Não abra mão do que Deus tem falado ao teu coração. Esta programação aqui não é apenas um passatempo. Eu sei que tem pessoas que me ouvem agora que têm enfrentado gigantes até dentro da sua própria casa, dentro da sua própria família, no local de trabalho, na escola, aonde está enfrentando gigantes se levantando contra, gigante usando pessoas para tentar colocar tristeza em teu coração. Irmão, irmã que está me ouvindo, não deixa a amargura entrar no teu coração, não deixa rancor entrar no teu coração. É a tua casa, é a tua família, ame, mas ame em oração, coloca em oração, enfrenta esse gigante que quer colocar divisão, que quer colocar crise. Em nome de Jesus, se levante, não aceite isso. Você é um escolhido, você é uma escolhida de Deus. A Bíblia diz que Deus fala para Josué: o meu servo morreu, mas agora é com você. Quem sabe você perdeu alguém, mas agora é com você. É você que tem que continuar dizendo: eu vou vencer porque Deus me ajuda. Ele é a minha pedra de apoio, ele é o meu escudo que me protege, ele é a luz que ilumina meu caminho, ele é a lâmpada que clareia para os meus pés. Então você tem que voltar-se para Deus. Eu sei que as circunstâncias são difíceis, mas nada é impossível para aquele que crê em Deus. Nada é impossível. Não espere as coisas grandes chegar na tua vida para daí você honrar Deus. Honre a Deus com o que você tem. O que você tem na tua mão é a semente que pode gerar uma grande colheita, mas você precisa plantar. Então plante amor. Então plante misericórdia. Então plante perdão. Então ame a pessoa, não do jeito que você quer, mas do mesmo jeito que essa pessoa é. Demonstre o que está em você. É o amor de Deus. E o amor, ele é ágape. É amor incondicional. Não é aquele amor humano. Ah, se você me ama, eu te amo. Não. O amor de Cristo não é assim. O amor de Cristo é mesmo nós sendo e fazendo coisas erradas, Deus continua nos amar. Deus continua. Mesmo que não acredite em você, você deve de acreditar em você e você deve de acreditar em Deus. Ouve essa canção. Muitas vezes a gente se vê como José. E nós já voltamos.
1: Nós queremos mandar um abraço aqui para a irmã Sueni Carvalho, que está escutando ali com o irmão José. Deus abençoe a família de vocês. A irmã Fátima Salbego está escutando também, um grande abraço. A irmã Noelci, o seu Manuel, estão na escuta do programa. Um grande abraço. A irmã Maximiana também está na escuta. Um abraço aí, irmã. Para a senhora, para o Zé aí, Deus abençoe vocês.
0: Meu irmão, pensa um pouquinho. Pensa um momento na tua vida e pensa na vida que José levou. Pensa a situação que a própria família dele, os irmãos dele, o colocaram. Ele tinha tudo até mesmo para desistir de viver. E talvez você esteja murmurando, reclamando aí por alguma coisa tão simples, que é só você colocar nas mãos de Deus e a vitória é sua. José, ele acreditou que Deus tinha colocado um propósito para a vida dele e que nenhum inimigo poderia detê-lo. E isso aconteceu. Ouça essa canção aí, do poço ao propósito. Cumpra o propósito que ele tem para você.
2: Não foi por acaso. Muitas vezes a gente se vê como José, perdido no fundo do poço. E quando parece que uma luz vai surgir, é aí que a prova aumenta. Talvez hoje você esteja assim, sem saída, sem resposta, sem entender o que Deus está fazendo na sua vida. Mas eu quero te dizer uma coisa: Deus tem tudo sob controle, mesmo quando você não vê, mesmo quando dói, Mesmo quando parece perdido, Deus continua trabalhando. E Ele te diz hoje:

É isso, meu irmão, que você tem que fazer. Não dependa da situação que você está vivendo, mas dependa do propósito de Deus. Eu sei que essa canção, ela foi muito forte ao coração de muitas pessoas. Muitas pessoas que não suportam muitas vezes o processo e aí nunca vão conseguir a entender o propósito. A vida de José é um exemplo disso. A história da vida de José é um exemplo disso. Então, Deus tem tudo sob o controle. Quando você não vê, Deus está cuidando. Quando você está sentindo dor, Deus está preparando meios para você ser curado. E esse programa tem esse propósito, levar para você o remédio para a tua alma, o remédio para o teu espírito. E também a cura para o seu corpo físico. Então, entenda, meu irmão. Talvez você esteja numa situação que você já não tem mais nem força, já não sabe mais o que fazer. Assim como tenho certeza que você não está na situação como José esteve. José passou lá no fundo do poço, jogaram ele para morrer. José foi vendido para ser escravo, você ainda está liberto, está livre, meu irmão. As lutas podem estar até aprendendo, aprisionando a sua mente, a sua alma, o seu espírito, porque você não está conseguindo sair dessa situação, porque você está lutando com a tua força. Quando pensaram que venderam José, estavam livres dele, não sabiam que lá na frente eles iam precisar de José. A saída para eles estava em José. Ele, quando chegou no Egito, vendido para ser escravo, para ser servo, ele não ficou numa escravidão, numa masmorra, não. Ele ficou no palácio. Só tinha faraó acima dele. Então, só tinha o rei acima dele. O mais ele comandava. Ele deu estratégia, ele deu ideias para que as pessoas que precisassem chegassem até ali e encontrassem ali no Egito o suprimento para saciar a fome daquele povo. Então, nunca imaginaram que estavam conduzindo José para um local, para um lugar onde eles um dia buscariam solução para os seus problemas. E quem tinha a solução era José, porque José suportou. José não murmurou por causa daquele processo que ele estava passando, porque José, ele entendeu que Deus tinha um projeto. Então entenda isso, meu irmão. Para Deus cumprir um propósito na sua vida, você tem que cumprir, obedecer o processo que ele determina. Medite sobre isso. Como você está vivendo? Como você está encarando esses desertos que você está passando? Deixa isso nas mãos de Deus. Hoje pode até te criticarem, mas haverá um momento que vão ver você no pódio. Hoje a luta pode ser amarga, mas haverá sabor de mel na sua vida.

Um abraço, irmão Naido e irmã Nelly, um abração muito especial para todos vocês. Vocês no interior, irmão Arthur, talvez estão ligados com nós lá no interior. Deus abençoe, irmã Ana. E até já, já voltamos para continuar.

permitir que a natureza humana controle a mente resulta em morte. Mas permitir que o espírito controle a mente resulta em vida e paz. Pois a inclinação da carne é morte, mas a inclinação do espírito é vida e paz. Pois a palavra de Deus diz no Salmo 4, em paz também me deitarei e dormirei, porque só Tu, Senhor, me faz habitar em segurança. Que você tenha uma sexta-feira abençoada. Que Deus abençoe você de forma especial e poderosa neste dia. Medite sempre no que você tem ouvido. Analise o que você tem ouvido. E siga aquilo que tem os princípios da palavra de Deus.

0: 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Aleluya.
1: Sou amado ouvinte, então mais um aviso para você hoje às 15 horas. Nós estaremos ali no templo, no santuário, na tarde da bênção, servindo a Santa Ceia do Senhor. Então hoje é uma tarde muito especial para você, amado ouvinte. Quero mandar um abraço para a Cristiane, que teve a participação aqui, ligando aqui para a rádio, pedindo como Zaqueu, né? Logo após, vamos ver se dá tempo de rodarmos ainda esse louvor hoje, nessa tarde. Nós temos uma palavra para você que fala propósito e vitória. Às vezes, o propósito de Deus não acontece da forma que esperamos. Ele permite lágrimas e batalhas, mas tudo tem sentido. Deus prova aqueles que são escolhidos. Não pense que Ele não te ama. Ele tem um plano especial contigo. Pode permitir o choro, mas depois consola. Pode permitir a dor, mas depois cura. Pode permitir a prova, mas a recompensa chega no final. Deus pode permitir a queda, mas depois levanta. Deus pode permitir a seca, mas depois manda a chuva. Pode permitir a luta, mas sempre chega com vitória. Então vamos ficar firme aí nessa palavra. É Ele que rega todas as coisas. É Ele que está sempre nos alcançando. Ele alcança o nosso coração com paz. Ele renova as forças. Ele ilumina cada passo do nosso caminho. Mesmo quando existam desafios, Deus continua no controle de todas as coisas. E que esta tarde seja um presente do céu para a sua vida. Continue confiando que o melhor de Deus está por vir.
2: Porque eu, o Senhor, o teu Deus, te tomo pela tua mão direita e te digo: não temas, eu sou contigo. Está escrito em Isaías 41, versos 13. Então entenda isso, você nunca está sozinho. Esse é um momento muito especial. Já falamos, já convidamos, culto hoje à tarde, às 3 horas, no santuário, na rua 15 de novembro, no bar João 23, e domingo, às 19 horas, no mesmo endereço. Você é o nosso convidado especial.
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0: Senhor nosso Deus e nosso Pai, nós nos colocamos aqui na Tua presença e na direção do Teu Espírito Santo. Nós queremos que o Senhor alcance cada ouvinte, cada pessoa que está aí no seu lar, ouvindo essa oração com fé. Pai, entra e desfaça todo mal, toda tristeza, toda opressão, todo o ataque do maligno seja repreendido no poder do Teu sangue, mas que haja cura, que haja libertação, que haja paz, que haja alegria. E nós profetizamos nas vidas de cada ouvinte abençoada no poderoso nome de Jesus.
1: Amém, Jesus. Tome posse aí do seu milagre. Tome posse da cura. Receba em nome de Jesus a intervenção divina nessa situação que você está vivendo. Descanse. Tenha paz consigo mesmo. Viva aquilo que Deus tem prometido para você. E que Deus seja sempre, como eu falei, aquela pedra de ajuda, onde você possa edificar a sua casa, sem ter medo do temporal, da tempestade, do vento forte. Creia que Deus está no controle e que a bênção de Deus fluirá na sua vida e através da sua vida, no poder do nome de Jesus. Ficamos por aqui. Que Deus abençoe. Obrigado pela sua sintonia. Obrigado por você que esteve conosco. E guarde essa palavra que você ouviu, meu irmão. Você não é qualquer coisa, não. Você é alguém especial. Deus te escolheu. Então, nós voltaremos, se Deus nos permitir, segunda-feira, ao 12:25. E que Deus abençoe e tenha você um bom, abençoado final de semana. E tchau, tchau. E até hoje às 3 horas da tarde.
0: Um abraço a todos e até segunda-feira. Fique com Deus.

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13 horas 29 minutos, 1h29, boa tarde. Está começando agora pela Rádio Sentinela Pampeana mais uma edição do programa informativo Sentinela. Sexta-feira, dia 18 de setembro de 2026. E a partir de agora, vamos até as 14h, trazendo muita informação, a boa música do Rio Grande no informativo Sentinela. Música.

temperatura na marca dos 24 graus. 24 graus é a temperatura. Já vamos conferir como fica a previsão do tempo. Hoje, sexta-feira, sol com muitas nuvens durante o dia e períodos de céu nublado, noite com muitas nuvens. Mínima 12, máxima 25 graus. Previsão para amanhã, sábado. Amanhã, sol com algumas nuvens. Chove rápido durante o dia e a noite, marcando para amanhã 16,2 milímetros, mínima 15, máxima 19 graus. Domingo, sol com muitas nuvens e períodos de céu nublado, noite com pancadas de chuva. Para domingo, marca 1,1 milímetro, mínima 18, máxima 28 graus. Segunda-feira, sol com muitas nuvens, pancadas de chuva à tarde e à noite. Para a segunda, marca 10,5 milímetros, mínima 15, máxima 24 graus. Esta é a previsão do tempo, segundo o Instituto Climatempo.

0: 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Treze horas 34 minutos, 1:34, vamos agora com o nosso giro de notícias.
1: Sexta-feira, 18 de setembro de 2026. Este é o Giro de Notícias. Eu sou Norberto Notari e você acompanha os destaques do momento. Um protesto por moradia na região de São Miguel Paulista, na zona leste de São Paulo, paralisou parcialmente a circulação da linha 12 Safira da CPTM na manhã de hoje. A operação foi normalizada, mas a circulação ainda vê impactos. Ministro André Mendonça, do Supremo Tribunal Federal, afirmou que foi advertido de que sofreria represálias caso levasse adiante as informações que recebeu da Polícia Federal. O ministro disse não ter nada a temer. Relator do caso Master, Mendonça levantou o sigilo do relatório que identificou mensagens enviadas pelo ex-banqueiro Daniel Vorcaro ao ministro Alexandre de Moraes. A Polícia Federal entregou a íntegra dos dados do celular do empresário Daniel Vorcaro aos gabinetes dos ministros André Mendonça e Luiz Fux, do Supremo Tribunal Federal. O material compartilhado é o mesmo entregue aos ministros Cristiano Zanin e Gilmar Mendes. O Brasil encara a Suíça pelo Grupo Mundial da Copa Davis de tênis a partir de hoje. Ao todo, serão 4 partidas de simples e uma de duplas. Vence o confronto quem ganhar ao menos 3 das 5 partidas disputadas. O principal duelo será entre João Fonseca e Stan Wawrinka, que acontecerá na tarde de amanhã. Flamengo empatou em casa com o Independente del Valle por 1-1 e o resultado garantiu o clube nas semifinais da Taça Libertadores da América. O rubro-negro tomou um susto com a expulsão do volante Jorginho, sofreu um gol, mas encontrou um empate no final. A equipe carioca encara agora o Estudiantes. O Giro de Notícias é uma produção da Agência Rádio Web. Produção e apresentação, Norberto Notari. Trabalhos técnicos, Mário Melo.
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0: Muito bem, são 13 horas 38 minutos, 1h38. Vamos com mais informações. Vamos agora com as informações para o homem do campo. São os indicadores agropecuários.
1: Indicadores agropecuários com Diego Brião. Soja.
2: Os contratos futuros com vencimento em novembro registraram queda nos Estados Unidos na quinta-feira. Na Bolsa de Chicago, a cotação era de US$ 13,19 por bushel. Valores no mercado físico no Brasil por saca de 60 quilos. Estado do Mato Grosso, cidade de Rondonópolis, R$ 149,90. Bahia, região oeste, R$ 146,88. E Rio Grande do Sul, Nonoais, R$ 140.
1: Boi Gordo.
2: Em São Paulo, na B3, os contratos com vencimento em setembro eram negociados ao final da quinta a R$ 358,60 por arroba. Houve queda de 0,75% no dia. Boi à Vista, no Mato Grosso, em Cuiabá, R$ 323,40 por arroba.
1: Café.
2: Os contratos futuros de café arábica com entrega prevista para setembro terminaram a quinta em Nova York, nos Estados Unidos, em queda. A cotação era de R$ 1.979,35 por saca de 60 quilos. No Brasil, no mercado físico, valores do café arábica, tipo 6, por saca de 60 quilos. Minas Gerais, Varginha, R$ 1.570 e São Paulo, Franca, R$ 1.550.
1: Milho.
2: Valores no mercado físico, por saca de 60 quilos. Paraná, Marechal Cândido Rondon, R$ 58,00. Valor em estabilidade na comparação com a cotação anterior. E Goiás, Rio Verde, R$ 62,00, também em estabilidade.
1: Trigo.
2: Valores no mercado físico, por saca. Rio Grande do Sul, Nonoais, R$ 72,00, em estabilidade. E Paraná, Marechal Cândido Rondon, R$ 78,00, também em estabilidade.
1: Cana-de-açúcar.
2: Os contratos futuros de açúcar com entrega prevista para outubro terminaram a quinta em Nova York em queda. A cotação era de 17,42 centes de dólar por libra peso. No Brasil, em São Paulo, a saca de 50 quilos de açúcar cristal fechou o dia cotada a R$ 119,58 em elevação.
1: Feijão.
2: Preço médio por saca no atacado no Paraná. Feijão carioca tipo 1, R$ 299,55 em elevação. E feijão preto tipo 1, R$ 206,11 também em elevação.
1: Arroz.
2: Valores no mercado físico, por saca de 50 quilos. Rio Grande do Sul, média estadual, R$ 80,00 em estabilidade. E Santa Catarina, Rio do Sul, R$ 72,00 também em estabilidade.
1: Indicadores Agropecuários, um conteúdo do Grupo Rádio Web. Informação que amplifica conexões.

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0: Bem, são 13 horas 52 minutos, 1h52. Vamos agora com os recados da Emater.
1: E agora, um recado da Emater com Taline Schneider.
2: Cooperar significa unir esforços para alcançar resultados que muitas vezes seriam mais difíceis individualmente. No meio rural, as cooperativas podem ajudar agricultores e agricultoras na compra de insumos, organização da produção, beneficiamento, comercialização e acesso a diferentes mercados. Mas uma cooperativa também precisa de planejamento, participação dos associados, gestão transparente e organização. Por isso, o assessoramento às cooperativas é uma das formas de atuação da assistência técnica e extensão rural e social. O trabalho pode envolver orientação sobre gestão, organização dos processos, planejamento, capacitação dos associados e construção coletiva de estratégias. Além dos resultados econômicos, o cooperativismo fortalece vínculos e estimula a participação das famílias nas decisões. Quando funciona com organização e envolvimento dos associados, uma cooperativa pode gerar renda, fortalecer comunidades e ampliar a autonomia das famílias rurais. Este foi um recado da Emater.
1: E agora, um recado da Emater com Matheus de Oliveira.
3: O El Niño, com previsão de intensidade muito forte entre setembro deste ano e janeiro de 2027, traz desafios para a agricultura. Para as hortaliças, o aumento das temperaturas médias, das precipitações e da umidade do ar e do solo tende a favorecer a ocorrência de doenças. Além disso, as hortaliças são, em sua maioria, culturas frágeis ao manejo e podem sofrer danos físicos pela incidência direta das chuvas. Entre as recomendações estão o cultivo protegido, a seleção e adaptação de espécies e cultivares e sistemas biodiversos, como consórcio de plantas, diversificação de espécies, rotação de culturas e sistemas agroflorestais. Também são indicados o plantio direto de hortaliças sobre a palha, o manejo da irrigação e da drenagem, o uso de plantas de cobertura e adubações orgânicas no manejo do solo, além do cultivo orgânico de hortaliças. Este foi um recado da Emater.
1: E agora, um recado da Emater com Adriane Bertólio Rodrigues.
4: É importante, principalmente os jovens, compreenderem que a conservação ambiental não é apenas uma questão ecológica, mas é uma estratégia fundamental para a viabilidade econômica das propriedades e para a permanência das novas gerações no campo. Assim como também é importante que esses jovens mantenham as trocas de experiências e de reflexões sobre os desafios climáticos que já estão sendo percebidos em suas regiões e em suas propriedades. Mais do que transmitir conhecimentos técnicos, orientar para a melhoria das condições de vida e para uma alimentação mais saudável e nutritiva, e incentivar a capacitação e o empreendedorismo no meio rural, a extensão rural e social busca estimular uma visão crítica e consciente sobre o papel dos jovens na construção de uma agricultura mais sustentável, mais resiliente e preparada para o futuro. Afinal, as escolhas realizadas hoje em relação ao solo, à água e à vegetação serão determinantes para a produção de alimentos e para a qualidade de vida das próximas gerações. Este foi um recado da Emater.
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quadra Society da BB, Ragem, Sicredi, conosco até às 3 horas da tarde no programa Assim Tocam as Bandas. Especial aí de semana Farroupilha, hoje mais um dia sem bandinha, somente com música gaúcha. Mas segunda-feira voltamos com a nossa programação normal, né? No domingo teremos desfile, dia do gaúcho, assim encerrando a semana Farroupilha. Então segunda-feira volta a programação normal, voltamos aí com muitas novidades no programa Assim Tocam as Bandas, na segunda-feira, dia 21, voltando ao normal. Vamos lá com muita música para você, começando o programa de hoje. Vamos ouvir com Os Monarcas, Mãe Gaúcha. Logo depois, Pedro Neves, para cantar Como Eu Quero.

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1: Fandango em Soledade, com Passo Fandangueiro e João Luiz Correia aqui na nossa programação. 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Olha só a temperatura neste momento, está na marca dos 25 graus. O tempo já está ficando nublado, né? Lembrando que temos previsão de chuva, né? Amanhã, principalmente. Segundo o Junei, vai chover bastante amanhã. Domingo não chove muito, né, Junei? Junei, será que vai dar pro pessoal desfilar tranquilo domingo ou tu acha que vai ser complicado? Vai dar. Não, o Junei falou, então vai dar certo. Vai dar certo aí, pessoal. Domingo, então, confirmado desfile domingo de manhã, tá certo? Vamos seguindo por aqui, trazendo mais música. Moreno Batista e Raça Pampeana, esperando resposta.

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16: 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Eu que sou da fronteira, me lembro do grupo Milano, do compadre Ié, quando estavam começando a ensaiar, rapaz.
17: Mas eram uma imposta, animal.

0: Paulinha se segurando pela parede afora. E a comadre tá limpando a sacada, né? E ela tacou-lhe um balde d'água. Ah, seu bêbado, não tem vergonha, tu não é homem.
1: E o bêbado deu um olhar pra assim, a senhora também não é homem, não, cara.
2: Muito bem, agora são 2h43, hora certa, Sicredi, gente que coopera cresce. Vamos seguindo por aqui, quero mandar um grande abraço, minha amiga Nilce, quero ouvir Choque da Saudade, Os Monarcas. Música.

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0: Agropanta, Grupo Manotaço, são 14 horas 55 minutos, 2h55, já encerrando o nosso programa. Está chegando Gilney Maier, programa Show da Tarde.
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1: 15 horas e 1 minuto.
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0: Eita, coisa linda!
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3: Maravilha, maravilha, 15 horas, 5 minutos, 3 da tarde, mais 5 minutos, 13h05, na hora certa, Sicred, gente que coopera, cresce. Estamos chegando, estamos entrando no ar nesta sexta-feira, 18 de setembro do ano 2026. Muito prazer, eu sou o Gilney Maier, te faço companhia ao vivo até as 17 horas, até as 5 da tarde, com o melhor da música gaúcha. Nosso show da tarde, nesta sexta-feira, 22 graus. Meu coração deu. 22 graus aqui nos estúdios, né? 22 graus dentro dos estúdios da 87.9, a Sentinela Pompeiano. Lá fora, 25, ó, 25 graus, tá um tempo abafado, tá um tempo aí de calor, né? Solzinho não tá brilhando, né? Mas tá muito abafado, né?
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3: Estamos chegando, estamos entrando no ar com mais uma edição, é? Ontem, né? Não estivemos presentes aqui no nosso show da tarde, né? O nosso colega Éder Fagundes deixou uma playlist bem top aí pra você, né? Mas hoje... Sexta-feira, né? Sextou, 18 de setembro de 2026. Estamos chegando, muito prazer, eu sou o Gilney Maier, estou com você ao vivo e hoje temos sorteios, né? Temos sorteios de copos do Grupo Talagaço, é? Quem ligar, quem participar. Vai concorrer a lindos copos do Grupo Talagaço. Ligue pra cá, 3252-3445.
0: E
3: segundo informações, eles estarão aqui nos estúdios a partir das 16 horas. 16 horas tem Grupo Talagaço ao vivo aqui na Sentinela, hein?
0: E agora como é?
3: É isso aí, então vai ligando 3252-3445, peça sua música, peça seu som e simbora com o nosso show da tarde para concorrer em sorteios, né, dos copos lindos, os copos bonitos aí, né, do Grupo Talagaço. E aí de fundo, o Grupo Talagaço, Loira Tatuada, com participação do Rainha Musical.
0: E aí...
3: É, eles que estarão hoje no Serabi. Sucesso, hein? Sucesso, Grupo Talagaço. 15 horas, 7 minutos, 13 e 7. Vamos com mais uma. Aliás, abrindo, né? Abrindo o nosso show da tarde com eles. Grupo Talagaço canta. Música bonita, Anjos, aqui na programação. Vai ligando, 3252-3445. É o Gil Neymar com você ao vivo na Sentinela Pompeiana.

0: Obrigado, gente.
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2: 15 horas e 10 minutos.
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13: Maravilha, maravilha, 15 horas, 17 minutos, 13 e 17. 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É o show da tarde nesta sexta-feira.
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13: Sexta-feira, dia 18 de setembro de 2026, 22 graus aqui nos estúdios. É o show da tarde com Gilda e Maier ao vivo até as 17 horas, até as 5 da tarde. Logo mais às 16 horas, estão chegando aí a gurizada, rapaziada aí do grupo Talagaço.
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13: Ligadinha com a gente, ligadinha aqui no show da tarde, a Rosângela Demora. Um abraço, Rosângela, tá concorrendo ao copo, viu? Também a Daí Nunes, um abraço, Daí. A Daí tá pedindo, deixa eu ver aqui o pedido da Daí. Ela tá pedindo paredes pintadas com o grupo Talagaço. Já eu trago, viu, Daí? Um abraço. Também ligadinha, Sônia. Alô, Sônia, prazer em estar concorrendo, viu, Sônia? Um abraço.
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13: Aí de fundo, loira tatuada com o grupo Talagaço. Participação Rainha Musical, 15 e 18. É o show da tarde na Sentinela Pampiana. Vamos falando das empresas, o comércio, a Cisense com a gente, né, nesta sexta-feira, né? Sextou, dia 18 de setembro, né? Do ano 2026. Gilda Maier com você ao vivo no show da tarde. Vamos falando das empresas, o comércio, a Cisense que está com a gente.

0: aqui, né? Isso mesmo, o comércio assisense, o melhor do nosso comércio, está com a gente na Sentinela Pompeana, está no Show da Tarde. Vamos falando aqui das empresas, então.
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0: 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Tatuada, 15 com 19, também com a gente, Farmácia Agafarma, Farmácia Agafarma, cadastre-se já no Clube Agafarma e concorra, né? 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
2: Viu? Tem alguém que merece sucesso, é esses caras aqui.
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0: É a Nova Veneza Comércio de Cereais com a gente também. 15h22, 15 horas 22 minutinhos. Vem chegando o pedido da Daê. Um abraço, Daê.

0: Raia musical!
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0: na loira tatuada. É, loira tatuada, música bonita, hein? Grupo Talagaço, logo mais às 16 horas, a gurizada vai estar aqui falando um pouquinho pra você.
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0: Isso aí, 16, ou melhor, 15 com 22, 13 e 22, vem chegando o pedido da Daí, então, um abraço Daí, Cáceres Nunes, um abraço Daí, tá ligadinha? Ela quer ouvir Paredes Pintadas, é, vem chegando aqui, deixa eu ver aqui no pedido do, da nossa amiga Daí, né, que tá ligadinha? Deixa eu procurar aqui nas minhas anotações, né? Deixa eu ver...

Maravilha, então, maravilha. 15 com 23, vem chegando o pedido daí. Um abraço daí, tá ligadinha? Quer ouvir? Grupo Talagaço, Paredes Pintadas. E vem chegando então. Vem chegando o Grupo Talagaço, Paredes Pintadas. Um abraço daí, Nunes.

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3: 15 horas e 28 minutos.
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0: maravilha, 15 horas 36 minutinhos, 3 da tarde, mais 36, faltando 24 para as 4, na hora certa, Sicredi, gente que coopera, cresce.
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0: É, 21 graus, 22, ó, 22 graus aqui nos estúdios, lá fora tá 25, né, 24, 25 graus, tá bem abafado, né, tá bem abafado o clima aqui em São Francisco de Assis, né. Tá ligadinha com a gente a Dona Maria Marli dos Santos. Um abraço, Dona Maria Marli dos Santos. Tá ligadinha na Sentinela Pompeana. Sentinela Pompeana, tá ligadinha no João Neymar. Ligadinha, sintonizada na Sentinela Pompeana. Dona Maria Marli dos Santos, um abraço, querida. Tá concorrendo, hein? Tá concorrendo o copo aí do Grupo Talagaço. É um bonito copo aí, né? Pra tomar aquela cerveja, né? Tomar aquela aguinha gelada, fazer aquele tererê.
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0: Vamos deixar na estante, né? Lá. Coisa bonita, né? Isso aí, 15 horas 37 minutinhos. Vai ligando, vai participando. 3252-3445. No finalzinho do programa estaremos sorteando, né? Deixa eu ver quantos copos eu tenho aqui.
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0: Tem quatro copos bonitos e personalizados do Grupo Talagaço. Ligue pra cá, 3252-3445 e concorra aos lindos copos aí do Grupo Talagaço. Quatro pessoas, né? Quatro pessoas vão ganhar e vão concorrer, né?
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0: alô. Todo mundo tá concorrendo, mas quatro vão ganhar, né? É a Dona Maria, quer ouvir também o Grupo Talagaço? Vamos trazer aqui, ó. Essa aqui é bonita, essa aqui é boa pra dançar, né? Todas são bonitas, né? Mas essa aqui fez sucesso, ó. Grupo Talagaço. Todas, né? Todas aí são um sucesso, mas essa aqui, ó. Grupo Talagaço, né? De 19 anos. É uma regravação, né? Deles. Absoluta. Vem chegando, então, Grupo Talagaço Absoluta. Aqui no programa Show da Tarde, da Sentinela Pompeana, 87.9.
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0: Grupo Talagá, sua absoluta, 15 horas 41 minutinhos, 13h41. Alô, Dona Onira dos Santos, tá ligadinha, Dona Onira dos Santos, um abraço. Nossa querida amiga ouvinte, tá ligadinha, Dona Onira dos Santos. Também, mano, alô, Lidiane, um abraço, mano. Alô, Valentina, pessoal no Getúlio Vargas. Um abraço, mano, um abraço, gurias. É, um abraço pro Antônio também, meu cunhado, né? O Antônio tá trabalhando, eu acho, né, mano? Um abraço. Um abraço aí pra mocinho do padrinho, né? A Valentina também é minha irmã, Lidiane.
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0: São 15 horas 42 minutinhos, 13h42, é o show da tarde até as 17 horas, até as 5 da tarde. Eu, Gil Neymar, vou com você ao vivo na mais ouvida da cidade, a Sentinela Pompeana.
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0: é a Sentinela Pompeana, 28 anos no ar, rumo aos 29, hein?
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0: Vai ligando 3252-3445, concorre a uns 4, né? 4 copos do Grupo Talagaço.
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0: É, quem ligar, participar, 3252-3445, está concorrendo.
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0: com... Talagaço, né? Talagaço que vai estar hoje no Cerabi, na Cerabi, lá no bairro italiano.
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15h43, 17 para as 4. Vamos com mais músicas, vem chegando mais som, vem chegando mais música boa para você. Enquanto vamos atendendo aqui o finalzinho, 61, 3561, vai ligando. Vem chegando mais som, deixa eu preparar aqui mais uma. Vamos preparar aqui mais um som legal aqui, ó. Vem trazendo, ó, vou trazendo o Chiquito e Bordoneio, Vida Boa. Essa aqui é boa para dançar também, né? Vida Boa canta Chiquito e Bordoneio. Vamos atender o finalzinho aí, 61. É, o finalzinho 61, vamos atender. Aguenta aí que eu já tô atendendo. Aguenta aí, são 15h43. Ligue pra cá, 3252-3445, e concorra a uns copos lindos, copos, né, do Grupo Talagaço. 15h43, simbora então com o nosso show da tarde, até às 17h. Até às 5 da tarde, eu, Gil Neymar, vou com você. Canta então, canta Chiquito e Bordoneio, Vida Boa.

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1: Maravilha, então, boa tarde, Sentinela Pampiana, boa tarde, ouvintes, boa tarde, Comércio Sacizense, 15 horas 47 minutinhos, 13h47, na hora certa se crê de gente que coopera, cresce. Faltando 13 para as 4, 21 graus, 21, 22 graus, a temperatura interna aqui nos estúdios, né, lá fora tá mais abafado, né, tá mais abafado a temperatura em São Francisco de Assis, né, 24 agora, ó, caiu, ó, 24 graus lá fora, ó, 51% a umidade do ar, Para hoje, então, não há previsão de chuva, né? Segundo o clima-tempo, né? Para amanhã, sábado, marcando chuva. Domingo tem uma chuva também. E na segunda também tem previsão de chuva. Depois, terça, quarta, quinta e sexta, já tempo bom aí com frio, né? Friozinho pela manhã, com mínimas entre 5 e 6 graus de manhã e máximas chegando aos 18 graus. Alô, Marronzinho, tá ligadinho com a gente? Um abraço, Marronzinho, os Garcia. Ei, os Garcia, né, Marronzinho? Um abraço também ao seu Renê, a Dona Ione, pessoal no Passo do Leão. É, um abraço aos amigos do interior, da cidade, dos bairros, das vilas.
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1: Programa Show da Tarde na Sentinela Pampiana até as 17 horas, até as 5 da tarde. Eu, Gil Neymar, vou com você ao vivo. E o Marronzinho quer ouvir uma também? Vamos trazer aqui uma pro Marronzinho, né? Pro seu Renê, pra Dona Ione, né? Família querida, né? Família Garcia. É, os Garcia, né? Ai, essa garciada, né? Um abraço, Marronzinho, um abraço, seu Renê, também a Dona Ione. São 15h48, vem chegando, vou trazer aqui, ó, Saudade do Meu Lugar com Chiquito e Bordoneio. Vamos trazer aqui, ó, essa aqui eu não conheço, né? Essa aqui eu nunca ouvi, eu acho, ó. Saudade do Meu Lugar com Chiquito e Bordoneio. Um abraço, Marronzinho, um abraço, seu Renê, Dona Ione. Chega então, grupo, né, o Chiquito e o Bordoneio, Saudade do Meu Lugar. Aqui na programação do Show da Tarde, 15h49, faltando 11 para as 4 no Show da Tarde, na hora certa, Sicredi, gente que coopera, cresce.

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3: Maravilha, maravilha, 15 horas 52 minutinhos, 13h52, faltando 8 minutinhos para as 4h22 graus, na hora certa, Sicredi, gente que coopera cresce, é o show da tarde, né? Show da tarde, aqui na Sentinela Pampiana 87.9, Gil Neymar com você ao vivo. E vamos falando das empresas, o comércio, a Cisense com a gente aqui, né? Vamos falando então das empresas. 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
3: É loira tatuada com o Grupo Talagaço. 15h55, 5 para as 4, na hora certa, Sicredi, gente que coopera cresce. 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
1: Maravilha, maravilha, 15h55, 5 para as 4 na hora certa, Sicredi, gente que coopera cresce. Alô Mariana, um abraço Mariana, a Ângela e a Yasmin estão ligadinhas em Maringá, no Paraná. Um abraço às meninas, é, as moças lá no Paraná estão trabalhando e sintonizadinhas na Sentinela Pampiana. Elas querem ouvir, deixa eu ver aqui, elas querem ouvir Fundo da Grota, vamos trazer com Baitaca. Obrigado, elas oferecem para todos os ouvintes. É, um abraço então para nossas amigas, a Mariana, a Ângela e a Yasmin, pessoal lá no Paraná, sintonizadas com a gente aqui na Sentinela Pampiana, né? Sintonizadas na 87.9.
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0: Tá lindo demais, hein? Alô!
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0: Eita, coisa linda!
1: Maravilha, maravilha, 15h58, quase encerrando a nossa primeira hora do Show da Tarde, né? É o programa Show da Tarde aqui na Sentinela Pampiana. Um abraço, seu Oneron. Alô, seu Oneron, tá ligadinho? Quer ouvir Meu Conselho? Vamos trazer aqui logo mais, viu, seu Oneron? Um abraço. Seu Oneron, então, tá ligadinho? Quer ouvir Meu Conselho? E vamos trazendo aqui pras gurias, né, as meninas. Alô, alô, deixa eu ver aqui, a Mariana, a Ângela e a Yasmin. Um abraço, gurias. Estão ligadinhas lá no Paraná? Ô, oh, coisa boa, né? Um abraço aos amigos do Paraná, sintonizados com a gente aqui no Show da Tarde. Vem chegando, então, vamos trazer aqui, vamos preparar aqui o som, né? Vamos preparar aqui o som do grupo, né? Aliás, do Baitaca, né? Baitaca vem chegando, né? Vamos trazer aqui Baitaca do Fundo da Grota.

0: Maravilha, maravilha, então. Loira tatuada com o Grupo Talagaço 1559. Eles devem estar chegando, né? Deve estar chegando aqui nos estúdios, né? São 15h59, é o show da tarde. Ligue pra cá, 3252-3445. Concorra a quatro lindos copos do Grupo Talagaço, hein? Concorra, ligue pra cá, 3252-3445. Canta então, canta o Grande Baitaca, Grande Baitaca canta do fundo da grota. Um abraço, Mariana, Ângela e a Yasmin em Maringá, no Paraná.
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2: 16 horas e 4 minutos.
3: Maravilha, maravilha, então, 16 horas, 4 minutos, 4 e 4, na hora certa, Sicredi, gente que coopera cresce, é o show da tarde, aqui na Sentinela Pampiana, 87.9, né? Estamos de volta ao vivo aqui no nosso show da tarde, e a gente vai encerrando nossa primeira hora, já estamos abrindo nossa segunda hora, mas agradecendo as empresas que estiveram com a gente na primeira hora. Rede Conexul Telecom, Farmácia Agafarma, Erva Mate Santiago, Caro Mimodas, Laboratório Luiz Fernandes, Pit Stop Auto Center, Ragem Relogiaria Ótica, Sicredi e Nova Veneza Cereais. 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Amanhã tem bailão nota mil. É, então amanhã tem o bailão nota mil do Grupo de Campo e Rodeio. 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Olha que maravilha, hein? Os homens pagam 50 pila, mas concorrem a R$1.000. As mulheres não pagam ingresso. E atenção, não será aceito Pix na Copa e na portaria. Todos serão revistados na portaria. Menores de idade serão barrados. Chame a turma, prepare o traje e venha curtir esse grande bailão com o Grupo de Campo e Rodeio. É, Grupo de Campo e Rodeio. É o Bailão Nota Mil, uma noite para ficar na história de São Francisco de Assis.
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3: 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É, as empresas, o comércio, as cisinhas com a gente, né? São 16h06, tá ligadinho, né? O seu Oneron quer ouvir meu conselho, vem chegando então meu conselho com Gildo de Freitas. Um abraço, seu Oneron. Canta então, canta. Gildo de Freitas, meu conselho para o seu Oneron.

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1: 16 horas e 11 minutos.

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1: Maravilha, aqui 16 horas, 18 minutos, 4 da tarde, mais 18 minutos, 4 e 18, na hora certa, Sicredi, gente que coopera, cresce.
0: Uba.
1: Voltamos ao vivo com o programa Show da Tarde, aqui com Gil Neymar, ao vivo, recebendo visitas, recebendo a gurizada aqui do Grupo Talagaço.
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1: Gurizada chegando aqui nos estúdios da Sentinela Pampiano 87,9 FM, gurizada fazendo a festa aqui.
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1: Quatro e 18, então, na hora certa, Sicredi, gente que coopera, cresce. Vamos abrindo os microfones aqui para a gurizada falar, para a gurizada dar uma boa tarde para a comunidade assisense. Pode falar aí, pessoal, pode dar uma
2: Buenas
1: boa tarde.
2: Buenas tardes, como é que tá, Gilney? Tudo certo?
1: Tudo bem, e tu?
2: Satisfação imensa falar aqui em nome do Talagaço, mais uma vez sendo recebido muito bem aqui na querência do Gugil, na São Chico, coisa boa demais. Para mais um baita baile da Semana Farroupilha. No Serabi, retornando, nosso segundo ano, né?
1: Segundo ano.
2: Aqui no Serabi. E, cara, estamos felizes demais. Agradecer o convite aí de toda a equipe, de todo o time, do Preto, o Zequinha. Enfim, toda essa turma que batalhou pro Talagaço retornar, né? E estamos aí para cantar as

0: nossas canções, cantar essa aqui que tá do fundo. Uhum. Quem de Nós Dois, A Loura Tatuada, Amor de Rodeio.
1: Tá tocando bastante,
0: hein? Bebendo Todas, Vou Tomar Birita. Grandes sucessos aí da nossa carreira, né, Junei, ao longo Sim. de 25 anos de história, 25 anos de trajetória do Talagaço.
1: É isso aí, então, pessoal. Vamos cantar ao vivo aqui um pouquinho?
0: Bora! Vamos aquecer, né? Vamos dar uma aquecida nas goelas. Peraí, deixa eu me ajeitar aqui, porque esse microfone tá traiçoeiro.
1: Pode ajeitar, não tem problema. Pode ajeitar do jeito que vocês querem aí. Pode ajeitar aí.
0: Ó! Aí, ó.
1: Pode ajeitar aí.
0: Antes que senão no meio da cantoria
1: eu não. Ah, não. Eu deixo aqui de fundo ou vocês vão.
0: Vamos ao vivo. Outra canção aqui pra nós dar uma animada na turma agora, assim, ó. Que à noite nós se apaixonamos de tudo que é jeito, mas agora, hoje é sexta-feira de semana farroupilha e temos que tomar uma bem geladinha de noite.
1: Ah, exato.

0: Isso, né? Uma birichinha bem gelada vai bem, né? Vai
1: bem. Exato, com certeza. Hoje tá calorzinho, né? Hoje tá bom.
0: Ah, pra... o tempo tá convidativo, né?
1: Isso.
0: E mais uma vez, com certeza vai ser um grande sucesso, né?
1: Com certeza.
0: O Preto tava nos comentando aqui que as mesas já estão esgotadas, né? Todas vendidas. Então, mas ainda tem, ainda há os ingressos avulsos, né? Uhum. É só na hora agora... Não, tem também. Ali no Serabi tem mais algum ponto de venda? Ah, no Serabi. Então, você quer garantir seu ingresso,
1: com
0: a entrada?
1: Com certeza,
0: tem. Já vai lá no Serabi, você garantir a sua entrada, tá bom? Então, a partir das 20 horas vai ter a janta. Depois o baile começa a partir das 23h30, né? Então, se você quiser, chega lá no Serabi pra você garantir seu ingresso antecipado também. Na hora vai ter, se Deus quiser. Mas corre, garanta, porque uma procura está muito grande, é capaz de algumas pessoas ficarem para fora, se não garantiram correr, para garantir o ingresso, né? Tá bom? E, ó, eu aproveitar, Junei, apresentar os meus colegas que estão aqui comigo, o Vitor Ribas, o Pelico, tá aqui no violão.
2: Opa, gureza!
0: E também o Axel Maidana.
3: E aí, tchau, boa tarde!
0: O sapucaeiro da nossa... E que vai, inclusive, aproveitar aqui o espaço... da claro. Rádio Sentinela, para falar das nossas redes sociais e convidar essa turma para estar junto com a gente, né, Maidana?
3: É isso aí, Maidana. Turma, é bem fácil você ficar pertinho do Talagaço lá nas nossas redes sociais, começando pelo nosso Instagram, que é @talagaço, tá bom? Vai lá, procura a gente lá, o Talagaço tem todos os selinhos verificados, então segue a gente lá no nosso Instagram, no @talagaço, no TikTok também, @talagaço, e lá no nosso canal do YouTube é Talagaço Oficial, você tem que entrar lá, tem que se inscrever no nosso canal, e ativar o sininho também para não perder nenhuma novidade.
1: É isso aí, pessoal. Vamos se inscrever lá, vamos curtir a fanpage, curtir o Instagram, lá, seguir lá o pessoal do Grupo Talagaço, que estão aqui nos estúdios da Sentinela Pampiana 87.9.
0: Muito bem. Olha, eu quero aproveitar e mandar um abração também. A primeira vez que a gente veio, além do Preto ter feito um contato com a gente, o Dilamar também, né, parceirão, também que trouxe a gente da primeira vez, lembrar.
1: Sim.
0: Mandar um abraço para ele também, além do Zequinha, que está à frente dessa vez, da Serabi. E ó, essa música que tá tocando no fundo aqui, Quem de Nós Dois, o nome dela, é a música mais tocada do sul do Brasil, do nosso gênero musical, né? Inclusive, nas blitz que a gente fez dela, e a mais recente foi, se não me falha a memória, agora em julho, uma blitz que a gente fez, uma blitz muito grande, ela ficou em primeiro lugar de todos os artistas do Brasil, inclusive, né? Com quase 1000 execuções, né? E o Talagaço... teve essa pontuação gigantesca pelo engajamento do nosso público, pedindo a música, dos amigos do rádio também que tocaram, executaram, os divulgadores que trabalharam para isso. E não é à toa que ela está crescendo, continua crescendo e cada vez mais no nosso canal do YouTube também, já batendo ali 18 milhões de visualizações lá no canal do YouTube. O nosso canal do YouTube também crescendo com quase 112, já passou, né, de 112 mil inscritos. O Instagram do Talagaço já bateu 209, 208, né, mil seguidores também. Então tá... A gente está numa fase muito boa, graças a Deus.
1: Sim,
0: né?
1: Que bom,
0: e vamos dividir essas nossas alegrias hoje à noite aqui em São Francisco.
1: É isso aí, então. Vamos lá, pessoal. Vamos comprar o ingresso. Vamos lá no Serabi comprar o ingresso para acompanhar à noite esse baita sucesso que é o Grupo Talagaço.
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1: 16 horas 24 minutos, 4h24, na hora certa, Sicredi, gente que coopera, cresce. É o pessoal aqui, quem não tá vendo, né? O pessoal tá aqui no estúdio, Grupo Talagaço, na Rádio Sentinela Pampiana 87.9.

0: 16h25, 4h25 na hora certa. 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Eu tô com os copos aqui, ó. Tô com os copos pra sortear pro pessoal aqui que tá ligando, ó. Deixa eu pegar aqui meus copos.
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0: Tudo bem, 4h25, 4 da tarde, mais 25 minutinhos na hora certa. 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Vocês querem dar mais um, cantar mais um pouquinho?
2: Tá, viu? Agora viu.
0: Isso, agora sim.
2: Vamos sim, vamos cantar e vamos reforçar o convite para hoje à noite,
0: certeza,
2: né? Xerabi, em 4 horas de bailão com o Talagaço. Vocês são nossos convidados especiais. Tem uma super estrutura sendo montada ali dentro. É, se prepara para uma noite para ficar nas nossas memórias.
0: Com certeza.
2: É, o Talagaço aí quer que você, além de estar nos ouvindo aqui, como a Maidana falou, aproveita e já segue o Talagaço também nas nossas redes sociais, quer saber das novidades, né, das participações que o Talagaço já fez agora.
0: Sim.
2: Daqui uns dias aparece aí uma participação da gente junto com o Estação, com o JJ, já teve participação do Talagaço com o Bailaço, os baileiros, uma participação sensacional que a gente teve junto com o Sorriso Lindo também, o Cabelão Preto, que é, foi uma música, está sendo uma música sensacional, uma das mais tocadas do Sul, né? Além dela, a Quem de Nós Dois, Talagaço também foi, é top das paradas hoje. A Loira Tatuada também, no seu momento, ficou em primeiro lugar também nos Estados do Sul. Tem também As Paredes Pintadas, na voz do Hitor Ribas, do Pelico.
0: É, o pessoal pede muito aqui.
2: Quando a gente lançou, também ficou no topo das paradas. Então, a gente está muito feliz com esse momento que a gente está vivendo, né? Entregando o nosso melhor e recebendo o carinho do público.
0: É isso aí, coisa boa então. Bora. Pessoal aqui do grupo Talagaço, na Sentinela Pampeira 1627. Vamos tocar mais uma?
2: Vamos cantar um pedacinho da Loira Tatuada?

0: aí. Loira tatuada, hein?
1: Maravilha, loira tatuada aqui na Sentinela Pampiana, ao vivo na Sentinela Pampiana, Grupo Talagás com a gente. Na 87.9, 4 da tarde, mais 28 minutos, 4h28. O pessoal tá ligando, participando para concorrer aos lindos copos aqui do Grupo Talagaço. Ligue para cá, 3252-3445. Pode ligar, quem tá ligando aí, pode ligar de novo pra gente sortear aqui os copos do Grupo Talagaço. 16h28, 4 da tarde, mais 28 minutinhos. A gente tem aqui, ó, a loira tatuada na programação aqui do Show da Tarde. Vamos trazer aqui, ó. Essa aqui a gente abriu o programa de hoje, né? O programa Show da Tarde na Sentinela Pampiana.

0: 16h30, 4h30 da tarde, na hora certa, se crê de gente que coopera a crença. É o show da tarde aqui na Sentinela Pompeana, com a gurizada aqui do Grupo Talagaço. 23 graus, nossos estúdios. Logo mais à noite, então, tem no Serabi Grupo Talagaço, animando a comunidade, a assistência, animando toda a região aqui.
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0: querem falar um pouquinho sobre como surgiu o grupo, quantos anos estão na estrada aí?
1: Bora, bora. 25 anos de história.
0: 25 anos.
1: 25 anos de carreira.
0: Eita.
1: E, cara, a gente tem uma história bonita aí que volta e meia a gente conta alguns capítulos dela, né?
0: Sim.
1: Com algumas canções. Tem o nosso quadro lá no Instagram e no nosso YouTube também chamado A História da Música.
0: Sim.
1: Onde vai contando um pouquinho da história de algumas canções que fizeram parte da nossa carreira. É, e isso tá fazendo crescer cada vez mais a nossa família digital,
0: claro,
1: né?
0: Claro, claro.
1: O nosso Instagram tá bombando lá, a gente começou a Semana Farroupilha, tava com 204 mil né, inscritos, né, seguidores. Estamos com quase 210 mil, 208, 209.
0: Uhum.
1: Então a galera tá engajada, tá querendo conhecer um pouquinho mais.
0: É,
1: e essa nossa história passa aí por algumas pessoas importantes que tiveram também dentro do Talagaço. A gente vinha conversando com o Preto, né? O Ronaldo Caldas, o Sorriso Lindo, teve uma trajetória com aquele de quase 2 anos. O próprio Paulinho Mocelin, 11 anos aqui junto com a gente do Talagaço. O Jonathan Pacheco também, né, que também teve no Serabi no passado, né? Estava me contando ali.
0: Sim.
1: Também teve uma trajetória com a gente aqui um pouco antes da pandemia e depois também um pouquinho. Ficou um ano e meio mais ou menos com a gente aqui também. Então, pessoas que brilharam, né?
0: Claro,
1: e seguiram as suas trajetórias também. E hoje a gente poder ser mais uma boa opção também pra galera aqui do Rio Grande do Sul, Talagaço.
0: Claro,
1: tantas pessoas importantes passaram por aqui também. E hoje a gente tá com esse time que com certeza não deixa nada a desejar. E segundo a minha opinião e da galera que segue o Talagaço, um dos melhores times que o Talagaço já teve, né?
0: Sim.
1: É, o Ítor, que tá aqui, canta Paredes Pintadas, é um excelente cantor, menino prodígio. O Axel Maidana, também é o nosso sanfoneiro, além de ser talentosíssimo.
0: Sim.
1: Tocando e cantando, também é um rapaz que ajuda a gente a cuidar das rádios, das nossas mídias sociais. O Zé Batera também, mais um canhão de músico. Pedro Rafael, que é nosso maestro, que domina os arranjos do Talagaço. E aí o Rafinha, que chegou mais recentemente também, mas é um músico que é requisitado aí para os artistas nacionais, o sertanejo e tal. Então, estamos com um time realmente redondinho e hoje à noite a turma vai poder acompanhar isso ao vivo,
0: dançando
1: e cantando e se divertindo ao som do Talagaço.
0: Muito bem, 16 horas 33 minutos, 4h33, a gente está sorteando aqui os copos, né, do Grupo Talagaço. Depois o pessoal pode ver nos meus stories no Instagram, pode ver lá, que a gente vai sortear aí por volta das 4h50, mais ou menos, a gente vai sortear esses lindos copos aí do Grupo Talagaço para tomar aquela cerveja,
1: e
0: tomar aquela água.
1: E se por acaso a pessoa não ganhar aqui os copinhos da programação,
0: sim,
1: à noite o Talagaço vai estar vendendo e é baratinho demais, então vale a pena você chegar à noite lá, vai ter produtos do Talagaço, vai ter bonés, tem copo térmico, tem um copinho de LED também, chegaram algumas novidades, tem um copinho da Semana Farroupilha que ficou um estouro, que é um copinho que a gente está todo fiochadinho, né?
0: Uhum.
1: Daí tem. Só que é o Talagaço desenho animado. Então,
0: sim,
1: fica legal aí, a galera gostou bastante.
0: Sim, opção. Vamos comprar. Vamos lá chegar no Serabi de noite lá. Vai lá e comprar aí os produtos do Grupo Talagaço. 4 da tarde, mais 34 minutinhos, 4h34.

0: Maravilha, 16 horas, 35 minutinhos, 4 da tarde, mais 35 minutos. Vamos tocar mais uma?
1: Opa, opa, aí vamos cantar a nossa saideira, né?
0: Pode ser.
1: Oferecer aqui pra patroa, né? Preto. Essa aqui, ó, é a música mais apaixonada do Brasil, a mais tocada também, assim, ó.

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1: Isaac, maravilha, hein? Grupo Talagá, só ao vivo na Sentinela Pampeana, 16 horas 37 minutinhos, 4h37. Então vamos convidando, né, o pessoal para mais à noite, né, seguir lá para o Serabi e comprar o ingresso, né, comprar os produtos aí do Grupo Talagaço.
2: Com certeza. Obrigado, Junei, mais uma vez. Obrigado, Preto, né, o Zequinha, toda a diretoria, toda a turma aí que está envolvida, as meninas que estão vendendo os ingressos. Tem uma equipe toda, né, trabalhando seriamente para esse evento acontecer. Sim. E já está confirmado, já é um sucesso, né? Da mesma forma como a primeira apresentação do Talagaço no ano passado, 2025 já foi. Junei, obrigado a você.
1: Eu que agradeço sempre.
2: Obrigado, pessoal da Rádio Sentinela.
1: As portas da Sentinela estão abertas para você sempre aqui.
2: Obrigado por estar executando e cantando as nossas canções.
1: Vamos,
2: né?
1: Sempre. Vamos.
2: Quem de nós dois, a Loura Tatuada. Se Deus quiser, logo, logo, você já vai ter mais novidades do Talagaço também aqui para fechar esse ano de 2026 com chave de ouro. E mais uma vez, muito obrigado.
1: Eu que agradeço.
2: A turma que está em casa, nossos convidados para estarem presentes hoje no Serabi. E desde já, né? Já nem espera, já se inscreve no nosso canal do YouTube,
1: com
2: já
1: certeza.
2: Segue o Talagaço no nosso Instagram. Fica pertinho do Talagaço, já manda uma mensagem dizendo, inclusive, que você é aqui de São Chico, tá bom?
1: Isso.
2: Pra gente te encontrar mais fácil e futuramente mandar aí uma mensagem personalizada, você vai receber do Talagaço, fechou?
1: Olha aí, ó.
2: Todo mundo convidado, hoje à noite todos os caminhos levam ao Serabi e a gente tá te convidando mais ou menos assim, ó, dá um Fá maior pra nós encerrar então agora.

0: Então, bora pro bailão do Delegação!
1: Exato, 16h40, 16h40, 16h40, 16h40, 16h40, 16h40, 16h40, 16h40, 16h40, 16h40, 16h40, 16h40, 16h40, 16h40, 16h40, 16h40, 16h40, 16h40, 16h40, 16h40, 16h40, 16h40, 16h40, 16h40, 16h40, 16h40, 16h40, 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

Maravilha, 16h42, Grupo Talagaço ao vivo na Sentinela Pampeana, em Agorizada, show de bola, em Agorizada Fera, aqui nos estúdios da Sentinela Pampeana. Um abraço, né, pra Agorizada, e estão saindo, né, estão indo lá pro Serabi logo mais à noite, então tem Grupo Talagaço na programação lá no Serabi. Baita Agorizada, hein, Agorizada, show de bola, hein. Pessoal ligando, né, aquela hora, né, não pude ouvir, gente, tava o pessoal tocando ao vivo, né, fazendo sucesso aqui na Sentinela Pampeana, né. Depois tem a fotinha, né, vou postar a fotinha lá no Instagram, né.

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1: Quem de nós dois? O grupo Talagaço, 16h43, 4h43, na hora certa, se crê de gente que coopera, cresce. Vamos com um bloquinho de apoiadores, a gente volta já já com mais participações aqui dos ouvintes. 4h43, é a Sentinela Pompeira, 87.9, a FM de São Francisco de Assis.
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3: 16h43.
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1: Filhos Ana Dirce, Pedro Anadir, Iria, Denair, Jurema e Sadi, in memoriam, genros, noras, netos, bisnetos, tataranetos e demais familiares de Doralina Rodrigues Several, mais conhecida por Mimosa, 95 anos, comunicam com pesar seu falecimento ocorrido hoje às 15h40 no Hospital Santo Antônio. Suas homenagens estão sendo realizadas na Funerária Santa Clara, em São Francisco de Assis, Sala 1. Sepultamento com horário a confirmar no Cemitério Municipal de São Francisco de Assis.
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0: tá na Garça Quente, nós dois, 16h51. Olha só, gente, né? Estamos encerrando quase a nossa programação de hoje, né? Encerrando a nossa programação de hoje, desta sexta-feira, né? Sexta-feira, 18 de setembro de 2026. Ô, dia maravilhoso, né?
1: Tem culpa.
0: Recebemos a gurizada do Grupo Talagaço aqui na Sentinela Pompeana 87.9. A Sentinela Pompeana recebendo visitas ilustres, hein?
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0: É, hoje então, logo mais, e Grupo Talagaço no Serabi. 4,52, 22 graus, tempo nublado. Vamos preparando aqui os nossos sorteios, né? Temos 4 copos. Vamos preparar aqui o sorteio, né? Que já são 4,52. A gurizada fez festa aqui no estúdio, em 4,52. Vamos preparando o sorteio aqui.
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0: Tá ligadinha também com a gente, a Dona Rosa. Alô, Dona Rosa, um abraço. A Dona Rosa, o pessoal lá também, a Tina, um abraço.
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0: Também o seu Dela Flora, alô, seu Dela Flora. Alô, Dona Rosa, pessoal no interior do município, ligadinho com a gente, lá no terceiro, né? Acho que lá é terceiro distrito, né, Tina? Um abraço. Um abraço pra Tina, pro Leomar, né? Pra esposa dele, também os filhotes, né? Os filhos. Um abraço, Tina, um abraço, Leomar. Um abraço, né, pra Rosa.
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0: Um abraço pra Regina, lá na Serrinha do Butiá.

4h54, gente, não dá mais tempo, hein? Não dá mais tempo da gente sortear aqui, né? Falar aí, não dá mais tempo, hein? 4h54, vamos preparar aqui, né? Vamos preparar o sorteio? Deixa eu ver aqui, deixa eu colocar aqui o sorteador, né? Vamos ver aqui, ó. Tivemos 10 ligações, né? 10 ligações aqui também no Face, né? Pessoal com a gente também, vamos preparar aqui o sorteio, vamos preparar aqui através do sorteador. Final, deixa eu ver, final 61, gente, não dá mais tempo, não dá mais tempo de concorrer, já são 5 para 5, ó, tô encerrando o programa. Vamos preparar aqui o sorteio, né, o sorteador, temos 4 copos do Grupo Talagaço, e quem não ganhar, né, pode comprar lá no baile, né, o Grupo Talagaço tá sorteando, aliás, o Grupo Talagaço tá vendendo, né, produtos personalizados. Vamos preparar aqui o sorteio, 5 para 5, deixa eu ver aqui, vamos colocar aqui o sorteador para você que está ligadinho na Sentinela Pampiana. Vamos preparar aqui esses anúncios, né?

maravilha, 4h56, 4 para 5, vamos lá que o tempo está passando e o William Paz já chegou em 4h56. Ganhadores então, ó, o número 3, 3, 5 e 10. Ganhou então o número 3, a Sônia Prazeres, também ganhou a Onira dos Santos e a Tina, alô Tina, ó, a Tina ganhou, um abraço Tina. Sim, eu aceito. Eu vou deixar aqui na rádio, vou deixar na rádio para vocês virem pegar, viu, aqui o, a Sônia Prazeres, a Onira dos Santos e também, deixa eu ver aqui, a Sônia Prazeres, a Onira dos Santos, o Marronzinho, é o Marronzinho aqui, ó, número 3, 5, 7 e número 10. É 4 copos, né? São 4 copos, então a Tina, o Marronzinho, a Onira e a Sônia ganharam o copo. Obrigado a todos que ligaram, obrigado a todos que participaram. Fique ligado, 17 horas 5 da tarde. William Paz chega para comandar o Fogo de Chão e Viola. Obrigado, um abraço, obrigado às empresas, os comércios, às cisências que estiveram com a gente. Um abraço, a gente volta domingo, 16 horas com o nosso Domingo Show. Um abraço e até lá, tchau, tchau.

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0: Muito bem, são 17 horas e 6 minutos, 17 e 6. Vamos abrindo as porteiras aqui do nosso galpão, do nosso Fogo de Chão e Viola nessa edição da sexta-feira. Estamos de volta. Achamos que só voltaríamos na segunda-feira, mas conseguimos chegar aqui no nosso galpão nessa sexta-feira, nessa primeira hora, para a gente apresentar a nossa programação antes da gente seguir com a nossa Ronda Farroupilha, né? Hoje temos Ronda Farroupilha ali na Associação dos Moradores do Bairro Bandarino. Estamos chegando para iniciar o nosso final de semana bem pertinho de vocês. Depois vou ficar com saudade no final de semana, a gente não tá junto e volta só na segunda-feira após a Semana Farroupilha, né? Tudo bem com vocês? Tudo bem por aí? Da onde nos ouvem? Vamos abrindo as porteiras aqui do Fogo de Chão e Viola ao som de Nosso Balanço. É o Fogo no Gelo, a música que toca no teu rádio. Nós vamos chegando, né? Vamos chegando, minha sentinela, vamos chegando nos lares assisenses. Você que tá no teu comércio, no teu trabalho ainda por aí, de olho no relógio, contando as horas para ir para casa, para arrumar a pilcha, para ir jantar, ir no piquete, no CTG, e depois ir bailar, é, depois tem bailanta aí. O Talagaço, hoje o Talagaço visitou os estúdios da Sentinela aqui o ano passado, nós recebemos essa turma por aqui, né? Eles vieram de novo visitar aqui a 87. Que bacana, hein? Que legal, um bom baile para todos vocês. Logo mais à noite no Clube da Serabia Talagaço. Falta pouquinho para terminar a semana tradicional do Gaúcho, hoje 18 de setembro. Dia 18 de setembro hoje, é sexta-feira, sextou com uma temperatura boa, 22 graus. 22 graus é o clima-tempo em São Francisco de Assis, aqui nos altos da 87. E nós vamos liberando o telefone para o nosso ouvinte participar, o nosso WhatsApp, o nosso clube do ouvinte que está por aí, o nosso telefone convencional já tocando por aqui. Hoje nós temos dois sorteios nesse primeiro horário. Olha aí, corre, pega o telefone e participa, porque vão ser dois sorteios. Nós temos o sorteio da padaria Efraim, o tradicional pão do café da manhã do sábado. E temos também, pessoal, o sorteio da Prigol. A Prigol e Gripa, bolachas caseiras e produtos coloniais. É, ontem nós não estivemos na condução da programação, porque estávamos aí na Ronda Farroupilha, no Clube da Serabi, com a nossa equipe do Hospital Santo Antônio. Inclusive, quero mandar um carinho muito especial para essa equipe que está hoje aí no bairro Mandarino, segurando as pontas, né? Um abraço aí, essa equipe vale milhões, né? Porque trabalha muito e que bacana aproximar aí os centros de saúde, os profissionais de saúde, o nosso Hospital Santo Antônio com a nossa comunidade, né? Isso é muito bom. Ontem nós estivemos no Clube da Serabi e hoje nós vamos estar aí, já estamos, né, desde cedo preparando um delicioso cardápio ali na Associação dos Moradores do Bairro Mandarino, ali na Associação do Bicudo, né? O pessoal tá por ali, daqui a pouco a gente tá chegando, hein? E nós vamos sortear hoje aqui também, pessoal, um pacote de bolacha. Um pacote de bolacha caseira da Prigol, que amanhã vai estar na banca do produtor. 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Crioulo, ovo crioulo, tudo isso o Leandro traz lá das bandas do Beluno. Carinho especial aí para os nossos ouvintes dessas localidades aí, redondeza. O Beluno, no interior de São Francisco de Assis. Que coisa boa tá de volta, que coisa boa ver esse rostinho aqui na minha telinha mandando mensagem pra gente. Isso é sinal de que Deus nos deu vida e saúde para que pudéssemos estar aqui de novo. Então ligue e participa com a gente, fica concorrendo aos nossos brindes aqui no final da nossa primeira hora, que nós vamos estar com vocês hoje até às 18 horas, né? Depois a gente segue os nossos compromissos. Meu amigo Luiz já está em contato conosco, nós temos feriado no domingo, Luiz. O que que nós temos pro domingo aí? Boa tarde, meu amigo. Né, avisa que amanhã atenderemos normal no sábado e no domingo não teremos atendimento na padaria. Olha aí, ó. Então vamos buscar o pão amanhã, pessoal. Amanhã até às 19, né, Luiz? 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Segunda retorna normal, pessoal. segundo atendimento normal. Só no domingo, no feriado, né? No dia 20, dia do gaúcho, a padaria não vai abrir.
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0: Já já nós temos o nosso giro comercial. Já já chegando aí no teu rádio, o melhor do comércio local. Enquanto isso, vamos entrando no clima aí da nossa programação, que abre as suas porteiras com o nosso balanço Fogo no Gelo. E quero mandar um abraço, Bruno, a equipe do Mercado Maciel, que nos ouve. Carinho especial para vocês, já estão sintonizados aqui no programa, né? Pedindo uma do Talagaço, vamos ter que achar aqui. Tem várias canções boas deles, né? O Talagaço hoje já está aí na passagem de som ali, pelas dependências do Clube da Serabi. E logo mais vai animar uma grande bailanta. O baile promete hoje, hein? Daqui a pouco vamos procurar uma aqui, viu, Bruno? Pra gente tocar pra vocês, o Thiago, o Josiel, que tá por aí. Quem mais tá aí? As gurias estão por aí? É, a turma da higienização. Abração aí pra vocês, viu? Vamos trazendo música, já já eu volto no nosso giro comercial, trazendo as empresas em destaque do nosso comércio local. Enquanto isso, os serranos, eu sou do Sul.

Essa gurizada do Talagaço é um sucesso, hein? Voltamos com a nossa programação, 17 horas e 18 minutos, 17 e 18. Já tô de olho colado aqui no WhatsApp para ver quem tá ouvindo o nosso programa, para daqui a pouco fazer o registro aí, a participação dos nossos ouvintes. Mas antes, no nosso giro comercial, nessa sexta-feira, chegando conosco para encerrar essa semana de trabalho, o Chalé dos Doces de Mana Garcia, a Erva Mate na Fé, marcando presença no chimarrão dos 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Você. 17 horas e 19 minutos, vamos trazendo informação antes da gente ouvir mais uma moda, o Gaitaço Tchê. Daqui a pouco vai tocar aqui na nossa programação, sucesso aí chegando do Gaitaço Tchê. Nós estamos recebendo mensagens por aqui, daqui a pouco vai o alô do nosso ouvinte que está sintonizado aqui, que coisa mais linda, essas mensagens que vão chegando pra gente dos lares de São Francisco de Assis, né? Vamos mandando um carinho especial aqui aos nossos amigos que já estão nas rondas farroupilhas. Nesse momento as cozinhas estão a mil, né? Aqueles fogão com uma temperatura acima de 50 graus. Né? Quem está ali na volta, ali lidando nas panelas, sabe. Ontem lá no Serabi, né, nós preparamos um delicioso jantar, estava bastante quente, né? O vento gelado e na volta do fogo ali era muito quente. E quem trabalhou lá já amanheceu meio que ruim da garganta hoje, amanheceu meio resfriado, né? Porque imagina só, sai de uma sensação térmica de mais de 50 graus e chega num vento gelado, né? Não é para qualquer um. Mas nós vamos falar agora, pessoal, de um anúncio que foi realizado sobre o reajuste do Bolsa Família às vésperas da eleição.

né, foi anunciado, né, o presidente Luiz Inácio Lula da Silva, do PT, anunciou no dia 17 um reajuste de 15% para os benefícios pagos pelo programa Bolsa Família, que passa a valer a partir de outubro. Segundo o governo, o aumento estaria dentro do permitido pela lei que criou o programa e se trata da reposição da inflação dos últimos anos, quando os benefícios ficaram congelados. Após anos sem correção, a gestão decidiu reajustar o benefício a menos de 3 semanas do primeiro turno das eleições, em um momento em que as pesquisas de intenção de voto indicam que a tentativa de reeleição do presidente está ameaçada pela recuperação do candidato do PL, o senador Flávio Bolsonaro. O agregador de pesquisas da BBC New Brasil mostra os dois empatados em um provável segundo turno. Com um aumento de 15%, o piso do Bolsa Família subirá aí, né, de 600 para 691. Então, nas vésperas da eleição, foi anunciado pelo governo PT, né, esse aumento, após aí a intenção, né, de voto através das pesquisas indicarem um empate, né, do candidato do PL, o senador Flávio Bolsonaro. Já o benefício médio pago pelo programa deve aumentar de 675 para 777. O candidato à presidência, Renan Santos, do Missão, acionou nesta quinta-feira o Tribunal Superior Eleitoral, TSE, pedindo que o aumento seja suspenso até que o candidato vencedor da eleição presidencial tome posse, argumentando que isso garantiria o equilíbrio na corrida eleitoral. O ministro André Mendonça será o relator da ação. Mais cedo na quinta-feira, um aliado de Flávio Bolsonaro, o deputado federal Zé Trovão, do PL Santa Catarina, já havia acionado o TSE solicitando a suspensão do aumento. Mendonça logo rejeitou a ação, argumentando que um deputado federal não pode apresentar uma ação contra um candidato à presidência. Horas depois, Flávio Bolsonaro afirmou não concordar com o pedido feito pelo Zé Trovão ao TSE. O valor do benefício estava congelado desde julho do ano de 2022, quando o governo de Jair Bolsonaro, do PL, também adotou um aumento em contexto eleitoral. Na ocasião, o benefício subiu 50%, passando de R$ 400 para R$ 600. Aquele aumento foi viabilizado pela chamada PEC, uma alteração constitucional aprovada no Congresso, que permitiu a criação de uma série de novos benefícios às vésperas do pleito eleitoral, com um custo total de 41,25 bilhões em valores na época. No governo anterior, o programa se chamava Auxílio Brasil. Com a eleição de Lula, o valor de 600 foi mantido e o nome Bolsa Família voltou. A projeção do Ministério do Planejamento é que o reajuste significará um aumento de 5,8 bilhões nos gastos com o Bolsa Família deste ano, que estavam previstos em cerca de 160 bilhões originalmente. Já para 2027, o orçamento previsto para o programa deve ser elevado de 22 bilhões, passando para 157,1 bilhão para 179,1 bilhão. O governo, porém, minimiza o impacto fiscal. Segundo o Ministério do Planejamento, esse aumento de gastos será acomodado dentro do orçamento total, a partir da redução de outras despesas e do próprio encolhimento aí do Bolsa Família, devido à redução do número de famílias beneficiadas ao longo do atual governo. A lei do Bolsa Família nos concede uma autorização para fazer a reposição inflacionária para garantir o poder de compra dos beneficiários do Bolsa Família à população mais vulnerável desse país, disse o ministro de Planejamento Bruno Moretti em um pronunciamento com a presença de Lula, que não discursou. Então, o governo do PT anunciou, né, este aumento, né, do valor do Bolsa Família, só o que não pegou bem é que isso foi feito nas vésperas
das eleições. Nós estamos há poucos dias, acho que realmente não deveria, nesse momento, né, ser aceito, para não dar privilégio, né, ao candidato que está no pleito, né, ele que é o presidente também está no pleito. Agora, as últimas pesquisas apontaram que a corrida presidencial, ela está empatada, né? A campanha de Flávio Bolsonaro subiu bastante nos últimos dias, né? E após essa publicação, o governo do PT anunciou esse aumento no valor do Bolsa Família. Agora cabe saber se o tribunal irá aceitar a impugnação dessa publicação ou irá permitir. Né? Não se sabe qual vai ser as decisões, né? Mas creio que o correto seria, no momento, não aceitar, e a partir de janeiro, quando o novo presidente assumir, ou seja, o presidente eleito, né, ele tome essa decisão. O correto seria, né, para não dar privilégios, né, a quem tem a máquina pública, usando da máquina pública para se beneficiar, né, porque, querendo ou não, de uma certa forma, é uma notícia muito boa para aquelas pessoas que vivem do valor do Bolsa Família. É um valor de R$ 91,00 de aumento. Né? Então, isso talvez irá privilegiar o candidato, né, que também é presidente. Então, vamos aguardar agora, né, as decisões do TSE em relação a esta notícia. Os candidatos estão pedindo, entrando com recursos, né, em relação a esse anúncio, né, do governo. E vamos ver o que vai se suceder pelos próximos dias. São 17 horas e 26 minutos, 17h26, vamos mandando um abraço aqui, está nos acompanhando a Jussara, muito obrigado pela companhia, um beijo para você, querida, foi um prazer te reencontrar essa semana aí, demos boas risadas aqui no Galpão da Sentinela, né? As gurias vieram aqui jantar conosco, a Rose fez um delicioso jantar, a Rosa, a Ana, toda a turma, né? Estava reunida aí, que coisa boa, viu, Ju? Um abraço, minha querida. A Daiê nos ouve também, toca a música O Amor Quando Chega Invade, Hermanos Guedes. Um abraço, Daiê. Obrigado pela companhia, minha querida. Um bom final de semana. Também o Marcelinho está nos ouvindo. Lembrando que todos vocês que estão participando estão concorrendo ao pão do sábado, do café da manhã, e também às bolachas da Prigol. A Rosângela está nos ouvindo também, a Tadiane, o Bruno, o meu amigo Luiz na padaria Efraim, o Guilherme está nos acompanhando também, a Bianca mandou mensagem para cá, a Ana Paula está nos ouvindo, quer concorrer às bolachas. Olha aí que maravilha, né? O povo vai chegando e vai fazendo contato conosco. O nosso WhatsApp é o 99922-7018. Nós vamos com o Gaitaço Tchê, por você que eu canto, e já já eu tô de volta.

Boa tarde, meu querido William Paz e todo o teu público ouvinte curtindo esse maravilhoso programa. Só confirmando que estaremos hoje à noite contigo, com toda a equipe da saúde, lá na Associação Matheus Mandarino, para aquele jantar farroupilha nota mil. Estaremos juntos, hein? Na oportunidade, mais uma vez, o agradecimento pelo jantar de ontem, que foi fantástico aí na Sentinela Pampiana. Com toda aquela gurizada maravilhosa, muito sorriso, muita alegria. Tá bom, William? Nos encontraremos daqui a pouco, até mais tarde. Um abraço aí a Rose, ao Vanderlei, Rosa 2, Ana Lúcia, enfim, Matheus Garcia, Gilvanei, se não me falha a memória, né? Ou Gilnei, o Éder, e a você, amigo! Tamo juntos, hein? Até daqui a pouco!

0: Oi, meu amigo William, como é que você está? Tá bem? Cansado da semana farroupilha, fazendo muita comida boa? Eu só imagino. E tem uma mão pra fazer uma, ajudar a fazer uma comida, né? Tem que estar muito boa. E aí, meu amigo, muita festa, muitos bailões. Daqui a pouco tem janta lá em cima no Serabi, que falou, né? Que bom, que bom. Que Deus abençoe essa semana farroupilha, que esteja tudo bem, que esteja tudo calmo, que o tempo ajuda pro desfile da noite. E que Deus proteja todo mundo, né, William? Para quem gosta de ir, né? Porque eu não vou pro... Não vou nas jantas, não vou em lugar nenhum, por causa que eu trabalho, né? Hoje trabalho todo final de semana, não vou poder nem olhar o desfile. Mas tô torcendo que dê tudo bem. Que corra tudo bem, que todo mundo se divirta com paz, amor no coração, não tenha violência, né? E o resto a gente vai torcendo. Mas que todo mundo se divirta com paz, né? E, meu amigo, participando do teu programa para concorrer a algum prêmio que tem, tá? E espero que Deus abençoe a todos nós, tá? Tenha uma boa noite, uma boa festa e que Deus proteja todos de São Francisco de Assis, tá? Um abraço, meu amigo, tudo de bom. Estamos aqui no
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3: 17 horas e 40 minutos.

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4: 17 horas e 41 minutos.
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6: Boa tarde, tudo bem? Aqui é o Marcelinho. Eu quero pedir uma música, o Vistaça, as Andorinhas. Tô aqui na Oeste, aproveitando a última dia de férias. Amanhã eu volto a trabalhar, volto no batente. E concorrer aos prêmios.

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1: Boa tarde, Ilho. Eu quero aquela com os fiazitos do Fandango Nós. A mãe quer concorrer os fãs, Ilho. Que ela quer fazer que ela ganhe os fãs. Eu queria uma música aí, aquela do fiazitos do Fandango Nós. E a mãe quer concorrer o fãs.

0: Tá aí, deixão badido, sonhando na vaneira e morenaça, pedido musical do meu amigo João Luiz. Ele pediu aqui, né, a canção Deixão Batido. Já aproveitemos, já coloquemos junto aqui, sonhando na vaneira e morenaça. Um abraço aí pra ti, João Luiz. Como é que tá lá o galpão dos Coxilha dos Galdérios? Manda um chasque especial pra aquela turba lá. Nossos amigos, o galpão dos Galdérios aí fazendo um bailinho bom por demais pra nossa comunidade, né? Especial para vocês, viu, João Luiz? Um abraço, obrigado pela companhia. Também tá nos ouvindo a dona Cleusa e a família, né? Um abraço para ela, tá sintonizada aqui. Não precisa ir no baile, não precisa. Liga o rádio no volume máximo, que aqui tem baile bom no fogo de chão e viola, viu, gurias? Não precisa ir pro baile, pode colocar o rádio no volume máximo e fazer o baile por aí mesmo, hein? Abraço também, tá nos ouvindo aqui a Cleusa, a Jussara, comendo um pé de moleque que mexeu com meu estômago aqui, tomando um chimarrão saboroso. A minha madrinha, a Ana, o meu padrinho, estão ouvindo a boa música gaúcha desse Rio Grande, né? Também a dona Terezinha mandou um áudio.
1: Tudo bem? Eu tô bem, graças a Deus.
0: Que bom, coisa boa ouvir sua voz por aqui, dona Terezinha. Tem que falar mais, muito... Ela é muito tímida, ela só diz, oi, tudo bem? Tudo bem, graças a Deus. Tem que falar mais, fala mais! Pode falar, dona Terezinha, eu gosto de ouvir tua voz, viu, minha querida? Um abraço pra ela, o seu Baú, que tá nos ouvindo também, meu amigo José, a Rosa Silveira, o Orestes, o Marcelinho, a Rosângela e a Vitória, esse povo querido que nos acompanha nos finais de tarde. Daqui a pouco nós já vamos encerrar o nosso programa, né, da nossa semana, vai continuar aqui a boa música gaúcha e nós vamos seguir a nossa ronda farroupilha, né? Dá tempo de ligar para concorrer ao pacote de bolachas da Prigol e Gripa, bolachas caseiras que vai estar amanhã na banca do produtor. O Leandro vem amanhã cedinho fazer as entregas e também o pão do café da manhã do sábado ali da Efraim, né? Liga para cá e fica concorrendo. Não.

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0: Quem foi no baile do Chiquito? Tava bonito o baile do Negrinho, quem foi, né? Eu não fui muito bailar esse ano, tô mais envolvido nas rondas, né? Baile tá muito pouco. Fui num baile, pra não dizer, né? Fui em um baile só. Baile tá muito pouco baile. É, o pessoal tem bailado bastante. É coisa boa, né? Tem que aproveitar. São 18 horas e 4 minutos, 18 e 4. A hora certa aí, a hora exata aí no oferecimento desse crédito, gente que coopera cresce. É, e nós vamos fazer o nosso sorteio antes da gente se despedir aqui dessa primeira apresentação, a primeira hora do nosso programa, né? Depois vai ficar boa música desse Rio Grande tocando por aí, com o nosso comércio local, né? Que marca a presença no nosso programa. E lembrando que amanhã, pessoal, amanhã a Prigol e Gripa vai estar aí, né? Ali na banca do produtor, né? 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Vamos rodar o nosso peão por aqui, vamos conhecer o ganhador ou a ganhadora de hoje. Quem ganhar a bolacha vai buscar amanhã, né, ali na padaria Efraim Busca o Pão, e as bolachas vocês vão retirar ali na banca do produtor. Vamos sortear primeiro o pão do café da manhã de sábado, lembrando que a padaria Efraim não vai abrir no domingo. Amanhã atendimento normal, né, ali até às 19 horas, e no domingo, no feriado, de portas fechadas. Vamos rodar o nosso peão por aqui, uma boa sorte. Música.

Já temos um número por aqui, paramos no número 14. Vamos verificar aqui o número 14. Nós temos Daiê Nunes, ganhou o pão do café da manhã de sábado. Daiê Nunes, é só passar na padaria Efraim amanhã, te apresentar com o teu documento oficial com foto e retirar o teu 1 quilo de pão do café do final de semana. Agora nós vamos sortear as bolachas caseiras da Prigol e Gripa.

Parou mais um númerozinho por aqui, o número 19. Vamos conferir por aqui o número 19, minha produção. Número 19, Cleusa dos Santos. Cleusa dos Santos ganhou as bolachas da Prigol e Gripa Bolachas Caseiras. Olha só que maravilha. Pessoal, vou finalizando a nossa primeira hora de programação. A boa música segue por aqui, não saem daí. E eu volto na segunda-feira. Nos encontramos logo mais na Ronda, né, Farroupilha, aí por esses piquetes da nossa querida São Chico. Um bom começo e final de semana, um bom 20 de setembro aí pra vocês. Segunda-feira a gente normaliza a nossa programação com aquela moda que o nosso ouvinte também gosta de ouvir, aquele modão no final de tarde. Fiquem todos com Deus e até lá. Tchau, tchau.

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0: música bem gaúcha, bem galponeira, bem campeira, trazendo pra você que tá ligadinho conosco. Muito, muito, muito boa noite aos ouvintes da Sentinela. 19 horas pontualmente aqui na Querência do Bugio, na capital da hospitalidade, trazendo pra você a boa música e alegria, não é tristeza, né? É semana pra roupilha hoje, sexta-feira já. É, se achegando o dia 20, né? 20 de setembro, o ápice da semana pra roupilha. Um abraço, nossos amigos. Tá conosco aqui no Galpão, é, o seu Oswaldo Vitor. Tá floreando com o Diona aí, seu Oswaldo. Uma floreadita. Vamos ver. As, olha só. Isto. Vamos floreando essa cordiona agora aqui pra frente, né? Isto, trazendo pra você a boa música do Rio Grande, aqui na Sentinela Pampina, acompanhando esse entardecer bonito que vem se preparando pra nós aí. Muito boa noite, seu Oswaldo Vitti.
1: Então, boa noite, Vanderlei. É meu prazer estar aqui junto contigo aqui e com todos que estão escutando na minha querida Sentinela Pampiana.
0: Está aí, seu Oswaldo Vitti. Bom, seu Nilton, uma boa noite, o homem do pandeiro aí, né? Uma boa noite e chega aí e dá um alô para os nossos ouvintes.
2: Boa noite, Vanderlei. Boa noite, os ouvintes da Sentinela Pampiana. Aqui é um prazer eu estar voltando novamente aqui neste grande programa da noite também, que o senhor faz aqui, né? Para nós é uma alegria. E junto com o amigo Oswaldo Vitti, aí bolhemos que é a perna aqui no rancho para levar um abraço a todos os amigos de São Francisco e a comunidade assistente que estão na escuta desse grande programa que vai seguir agora mesmo.
0: Isto mesmo. Vamos para essa gaita, bom largar, seu Oswaldo.
1: Então eu vou tocar a Vaneira Grossa aqui, que está esquecida essa música já, né?
0: É verdade.
1: Eu vou num baile, não toco, ninguém toca mais. É.

0: Tá maneiro, escancarando a programação aqui na Sentinela Pampiana com uma maneira grossa. Tá bonita essa barbaridade. Vamos trazendo pra você a boa música, isto mesmo, e esse pandeiro aí, largando frouxo, não, seu Nilton? Isto mesmo. Vamos lá, seu Oswaldo, vamos largar uma atrás da outra que nem encordoada, que nem teta de porca. Dá.
1: Tocar o dançador de xota aqui, que tá esquecido também aquela música.
0: Tá certo.

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0: Está aí para você que tá ligadinho conosco. Aí um abraço aos nossos amigos. Vamos trazendo para você a boa música aí nessa entardecer bonito na querência do Mugil. Vamos trazer também os nossos apoiadores culturais e esses políticos, né, tia? Que não pudemos fugir dessa raça, né? Ô, barbaridade! Tá aí então para você que tá ligado conosco.
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0: Isso aí então, né? Isso é só ligar 3252-3445. Você liga e a gente atende essas pedidos. Seu Oswaldo Vitti aqui, ó, tá com a gaita floreando, barbaridade, essa bonita, essa gaita. Essa gaita verde, né? Barbaridade, da cor da sentinela, verde, né? Isso. Vamos largar então mais uma então, hein, seu Oswaldo?
19: Agora eu quero oferecer pro um parente meu, pro, que tá, almoçou lá no René Garcia hoje. Eu falei, o Walter Vitti, que até por sinal é o que comprou nossas terras lá fora. E ele quer oferecer uma música para ele. Eu disse para ele que ofereceu uma música para ele. Ele está escutando aqui.
12: Seu Vanderlei, eu também quero aproveitar, quero mandar um abraço ali para minha esposa, ali para minha cunhada que está lá. E para o seu Milton, que eu ia passando, ele começou os gritos: olha, tu vai lá na Sentinela, me manda uma música lá do Oswaldo Vitti. Digo, temos, fazendo o que podemos, nós vamos fazer, né?
0: Claro, tá
12: um abraço
0: para
12: todos a gauchada de roda ali, né? Que estão ali perto de casa, por ali, os amigos ali, estão na escuta do programa, seu Vanderlei.
0: Tá um certo, seu Nilton. Tá bem, vamos largar então, seu Oswaldo Vitti.

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0: Está aí, mandamos lá pro Pasto do Leão, essa então, né? Seu...
1: O Pasto do Leão.
0: É, barbaridade.
1: Como é o nome do René, que tu chama ele o Leão do Pasto do Leão?
0: Isso, seu René, o Leão do Pasto do Leão. É, barbaridade. Tá ligadinho conosco também, um abraço. Se você quiser ligar e pedir uma música, tá aí, então, o telefone é 3252-3445. É, aquele dia entupido de pedido aqui, não deu tempo de tocar todas, né? Hoje estão meio quieto que nem porco na batata, né? Ô, barbaridade. Esse telefone tá quieto. Mas vamos prosseguindo por aqui, trazendo para você o melhor da música, essa música bonita, essas gaitas ao vivo, sempre é linda, barbaridade, o pessoal gosta de acompanhar, né? Ainda mais nesse horário, bem no entardecer, hora de um chimarrão gostoso, para depois aperitear a boia, né? Depois vem a boia.
2: Isso é certo, que depois vem a...
0: Encheu o bucho.
2: Encheu o bucho.
0: Isso, tá bem. Vamos lá, seu Oswaldo. Vamos atracar o facão no toco, deixar tremendo o cabo.
1: Vamos botar lá do Gil do Velho.

0: Este é o seu Oswaldo Witt, né? Tocando uma gaita bonita, essa barbaridade. Me diz aí, seu Oswaldo. Então tá pretendendo largar o outro CD? Como é que vai gravar algumas músicas mais?
1: Eu tenho letra escrita já pro outro CD, já.
0: É.
1: Mas é que tem que gravar, vender CD, não vende mais, não adianta.
0: É,
1: só mas... pra botar na internet, porque não adianta mais. Não vende. É, né? Não adianta.
0: E as letras estão musicadas já? Estão prontas já?

0: Não, musicada mesmo. Tem umas duas ou três que estão feitas a música já. Uhum. Tem uma que eu fiz pro Milton.
1: As horas só, viu?
0: É, fiz uma pra ele.
1: Tá certo.
0: Até podia cantar aquela, né, Milton?
1: Isso, vamos largar, vamos largar as novas
2: aí. Tá na sua vontade aí.
1: Isso.
2: Tá,

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0: Está aí para você que está ligado conosco. Um abraço aos nossos amigos. Vamos prosseguindo por aqui. Agora eu trago um bloco para nós aqui de apoiadores e já volto em seguidita no mais.
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0: Está aí com essas gaitas bonitas, vamos prosseguindo por aqui, trazendo a boa música, né, seu Oswaldo? Isso mesmo, hoje o seu Oswaldo tomando conta do programa, ele é o seu Nilton aqui, né? Seu Nilton no pandeiro, ele na gaita aqui, estamos largando o frouxo. Vamos lá.
1: Vamos fazer a rosa desfolhada aqui, o Milton vai me dar uma pegadinha aqui.
0: Vamos lá então.
1: Tu vai oferecer pra alguém? Vai oferecer ela pra alguém, não?
2: Essa música, seu Vanderlei, eu quero oferecer lá para a Picada do Padre, onde eu estive trabalhando, plantando fumo hoje, né? Uhum. O Cláudio Resta ali, estão na escuta desse grande programa seu da noite hoje. Tá, eu estive lá e falei para eles, ficaram muito faceiros, digo, não, vamos escutar. E plantemos fumo hoje até as 3 horas da tarde, depois me larguei para cá, né? Ah, pra vir pra rádio com o seu Oswaldo.
0: Tá bem, tá certo, aí está então.

0: Está aí, muito bem, né? Trazendo para você essa música bonita. O pessoal que tá em casa, tá quietito, né? É, e outros estão nas jantas por aí, ó, acredito, né? Tá pouco as ligações, não estão ligando, né? E a gente espera que as pessoas peçam música naquele dia. Aquele dia foi fora de série, né? Hoje parece que tem mais gente nos CTGs por aí, né?
1: É, mas não, daqui um pouquinho, seu Vanderlei de volta.
0: Para as bailes, para as jantas, né? Isso, é verdade. Mas estamos levando para você a boa música. Vamos prosseguindo por aqui com o seu Oswaldo Witt. Vamos aproveitar o tempo do seu Oswaldo Witt aqui, que nos deu uma hora de programa aqui, né, seu Oswaldo? Isso, vamos tocar a gaita. Ah, vai atender o não pode perder a linhada aí, ó. O Brick tem que estar viu? Vamos largando o Brick ali, né? Isso, ó. É, o telefone não pode deixar de atender. Vamos trazendo para você a música, isso mesmo. É? Aí, então. Vamos esperando. 3252-3445, você liga e faz o seu pedido musical, né? Neste mês aqui na Sentinela Pampina. Vamos tenteando esse telefone por aqui também. Tem um sinal aqui, mas meio engraçado, né? Vamos ver o que vai dar. Tá certo. Vamos lá então, seu Oswaldo.
2: Vanderlei, eu vou tocar aquela música, a primeira que tu gravou aqui de brinquedo aqui.
0: É.
2: Homenagem ao meu pai, tu te lembra da rancheira aquela?
0: Aí tá, tava baixo o telefone aqui. Alô, boa noite, Sentinela.

0: Mas é, seu Oswaldo, só falar já começou o telefone, não para aqui agora. Estou atendendo embaixo do barulho e não dá para. Um abraço ao nosso amigo Henrique, tá ligado conosco, ele é a Roseleia. Também a Onira Pandeirista, isto, mano, manda um abraço, que tá muito bom o programa. É. Isto. Isto. E também a Silvana pedindo música. Ó, escolhe uma música, seu Oswaldo, gosta, sou fã dele. Aí então.
1: Eu vou aproveitar, seu Vanderlei, vou aproveitar e já vou mandar um abraço pro seu Henrique ali também, é meu parentesco, ele também,
0: isso,
1: né?
0: É.
1: E a Juscelia ali, aquela turma buena ali, a
0: tá
1: minha
0: bem.
1: sobrinha ali, o Fabiano ali, aquela indiada. Ah, ali também o altivo
0: Sentinela,
1: Gás
0: boa
1: ali.
0: tarde, boa noite.
1: Um abraço para eles.

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0: Está aí, o telefone agora não para, agora sim, agora tá lindo, barbaridade, né? O telefone quando... Mas não tá dando para ouvir direito por causa da gaita, por causa da cantoria, né? É, não tá dando para ouvir direito, mandar um abraço, pessoal. Tem uma casa lá que tem um pessoal da Uruguaiana, tá aí, e aí estão mandando lá, manda a música para lá, eu não pude ver o nome.
1: Mas deve ser a minha filha,
0: A Fátima também, a Fátima é uma.
1: Fátima lá em Santiago que ela mora.
0: É, mas tá mandando um abraço também para vocês, tá bom o programa.
1: Obrigado.
0: Vamos mandar a música para Cindiada aí. E eu vou tentar atender o telefone novo também.
1: Aí, agora, e o telefone? Eu vou tocar uma pra quem pediu, cara, me oferecer uma música. Eu vou tocar uma do Moreno Batista. Esperando resposta.
2: Oh, beleza.

0: Tá aí, olha só, tá bonitaço, barbaridade, o telefone não consigo atender quase, porque um tá se cortando, o barulho tá forte, sai lá fora pra achar. Mas aí, tem pedido musical do Bruno, que te pediu aí, o Gil de Freitas, e o outro que pediu foi a... peguei o nome dela lá fora, agora depois eu me esqueci o nome. Ela pediu Vaca Mimosa, Vaquinha Mimosa. Ela quer ouvir, ela disse que é fã, tá certo. Vamos andar então essas músicas aí, que já temos quase na hora por aqui. Isto é, isto mesmo. É, isto, isto.
1: Eu vou tocar a Vaca Mimosa então.
0: Tá bem.
1: Tempo isso. Que eu não toco ela, mas eu vou tocar ela pra ser a última de hoje.
0: Claro.

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0: Está aí, então.
1: Bom, e agora por hoje?
0: Isto.
1: É a última que eu toquei de hoje, né?
0: Se Deus claro, quiser. De hoje.
1: É hoje. Aqui é a última. Então fica meu abraço a todos que estavam escutando. E pro meu amigo Vanderlei aqui, também fica meu abraço.
0: Tá certo.
1: De outra hora. Vanderlei,
2: eu também lhe agradeço a do senhor se sentir à vontade de nós trazer até aqui a Sentinela Pampiana, né? E estou agradecendo a toda a acolhida que o senhor nós fez aqui também, junto com o senhor Oswaldo Witt.
0: Tá certo.
2: E peço que o ano que vem, de novo, nós estemos por aqui.
0: Logo em seguida. Acho que eu vou ter que estar convocando vocês em seguida para uma janta nossa aí, tá certo?
2: Olha aí que bom.
0: É, daqui a dia mais.
2: Temos por aí.
0: Tá bem.
2: Obrigado, senhor Vanderlei.
0: Tá feito. Um abraço. Tudo de bom para vocês. Muito obrigado pela presença aqui. Tá bem? Vamos trazendo para você a música. Vamos prosseguindo por aqui com a música. Até o nosso horário. Já estamos encostadito no horário por aqui, né? Um abraço, nossos amigos. Tchau, seu Nilton. Tchau, seu Oswaldo Witt.

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